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1: O tempo para segunda-feira, dia 20 de julho. O IPMA prevê céu pouco nublado ao limpo, apresentando períodos de maior nubosidade no litoral a norte do Cabo Raso, até ao meio da manhã e a partir do final do dia. Prevê-se ainda a possibilidade de ocorrência de chuva fraca ou chuvisco no litoral centro até ao meio da manhã. Durante a tarde, aumento temporário da nubosidade nas serras do Alto Minho, onde há possibilidade de ocorrência de aguaceiros fracos, embora com baixa probabilidade. O vento fraco a moderado a predominar do quadrante oeste. Para Tavira, a temperatura máxima prevista aponta para 33 graus.
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4: Uma da manhã. E 2 minutos. Até às 7 da manhã, a continuação de uma ótima madrugada. Obrigado pela boleia que nos vai dando.

Uma vez mais a todos, muito boa noite, uma excelente madrugada. Obrigado pela sua companhia e pela sua preferência. Eu sou o Jorge Sampaio e, como sempre, vou consigo até às 7 da manhã.

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Uma da manhã e 49 minutos. A continuação de uma ótima noite, de uma ótima madrugada. Obrigado pela sua companhia aí desse lado. Vamos consigo até às 7 da manhã.

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1: O tempo para segunda-feira, dia 20 de julho. O IPMA prevê céu pouco nublado ao limpo, apresentando períodos de maior nubosidade no litoral a norte do Cabo Raso, até ao meio da manhã e a partir do final do dia. Prevê-se ainda a possibilidade de ocorrência de chuva fraca ou chuvisco no litoral centro até ao meio da manhã. Durante a tarde, aumento temporário da nubosidade nas serras do Alto Minho, onde há possibilidade de ocorrência de aguaceiros fracos, embora com baixa probabilidade. O vento fraco a moderado a predominar do quadrante oeste. Para Tavira, a temperatura máxima prevista aponta para 33 graus.
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5: Boa noite, são 2 horas e 2 minutos. Até às 7 da manhã, a continuação de uma ótima madrugada. Obrigado pela boleia que nos vai dando.

Ficamos assim, nesta madrugada, até às 7 da manhã. Continuação e uma ótima noite. Você que está a trabalhar tal como nós, então aproveite-a da melhor forma. Bom descanso, se for caso disso.

onde quer que esteja, para si, a continuação de uma ótima madrugada e uma ótima noite na companhia da Chilão FM. Até às 7 da manhã, como habitualmente acontece, com Jorge Sampaio.

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2: Boa noite, são 2 horas e 49 minutos. A continuação de uma ótima noite, de uma ótima madrugada. Obrigado pela sua companhia aí desse lado. Vamos consigo até às 7 da manhã.

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1: O tempo para segunda-feira, dia 20 de julho. O IPMA prevê céu pouco nublado ao limpo, apresentando períodos de maior nubosidade no litoral a norte do Cabo Raso, até ao meio da manhã e a partir do final do dia. Prevê-se ainda a possibilidade de ocorrência de chuva fraca ou chuvisco no litoral centro até ao meio da manhã. Durante a tarde, aumento temporário da nubosidade nas serras do Alto Minho, onde há possibilidade de ocorrência de aguaceiros fracos, embora com baixa probabilidade. O vento fraco a moderado a predominar do quadrante oeste. Para Tavira, a temperatura máxima prevista aponta para 33 graus.
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6: Boa noite, são 3 horas e 2 minutos. Até às 7 da manhã, a continuação de uma ótima madrugada. Obrigado pela boleia que nos vai dando.

Obrigado pela sua companhia e pela sua preferência. Continuação de uma ótima madrugada e uma ótima noite na companhia da Chilão FM. Até às 7 da manhã, como habitualmente acontece, com Jorge Sampaio.

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2: Boa noite, são 3 horas e 48 minutos. A continuação de uma ótima noite, de uma ótima madrugada. Obrigado pela sua companhia aí desse lado. Vamos consigo até às 7 da manhã.

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1: O tempo para segunda-feira, dia 20 de julho. O IPMA prevê céu pouco nublado ao limpo, apresentando períodos de maior nubosidade no litoral a norte do Cabo Raso, até ao meio da manhã e a partir do final do dia. Prevê-se ainda a possibilidade de ocorrência de chuva fraca ou chuvisco no litoral centro até ao meio da manhã. Durante a tarde, aumento temporário da nubosidade nas serras do Alto Minho, onde há possibilidade de ocorrência de aguaceiros fracos, embora com baixa probabilidade. O vento fraco a moderado a predominar do quadrante oeste. Para Tavira, a temperatura máxima prevista aponta para 33 graus.
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2: Edição de Ana Cristina.
1: A AMAL, Comunidade Intermunicipal do Algarve, refere em comunicado que municípios e empresas municipais já executaram mais de 40 milhões de euros de investimento na reabilitação de redes para combater as perdas de água na região relativamente ao período definido 2021-2026. Com gestão da Comunidade Intermunicipal do Algarve, que assumiu as funções de organismo intermediário junto da estrutura de missão Recuperar Portugal, foram realizadas intervenções em mais de 160 quilómetros da rede de abastecimento que permitem uma poupança de água estimada em mais de 2,15 hectómetros cúbicos. O investimento era neste setor por parte dos municípios. Está a ter continuidade no Programa Regional do Algarve 2030, no qual a AMAL contratualizou mais de 42 milhões de euros. A entidade refere que a verba é canalizada para projetos de abastecimento, de reabilitação de estruturas com vista à redução de intrusão de água salgada nos sistemas urbanos costeiros, para o saneamento de águas residuais, reutilização de água, continuação do investimento na redução de perdas reais e aparentes e para a digitalização e inteligência dos sistemas. Este projeto, informação avançada pela AMAL nestes mais de 40 milhões de investimentos na reabilitação de perdas de água efetuados a nível do Algarve. Em Castro Marinho, o município voltou a constituir uma equipa municipal de intervenção florestal para assegurar a vigilância diária e a primeira intervenção em caso de incêndio rural, reforçando os meios de prevenção e o combate durante o período crítico dos incêndios. A medida coordenada pelo Serviço de Proteção da Natureza e do Ambiente da Guarda Nacional Republicana integra o dispositivo especial de combate a incêndios rurais em vigor durante os meses de junho a setembro, podendo prolongar-se caso as condições meteorológicas o justifiquem. No terreno, 6 operacionais, distribuídos por vários turnos, apoiados por uma viatura todo o terreno equipada para a primeira intervenção. Ao longo da missão, a equipa irá percorrer cerca de 16.470 quilómetros em percursos previamente definidos, cobrindo todo o concelho, desde o interior, nas zonas da Foz do Odeleite e Monte Novo, até o litoral, no eixo Altura Casas da Audiência. Além da equipa, o município dispõe de colaboradores especializados e diversos meios mecânicos e logísticos para apoio às operações, incluindo uma máquina de rastros, uma transportadora pesada, um veículo de abastecimento de combustível e um veículo pesado para transporte de água. A Vigilância e Defesa da Floresta contam ainda com o contributo de equipas de sapadores florestais da Vigilância da Natureza, do Instituto de Conservação da Natureza e das Florestas, dos Bombeiros de Vila Real de Santo António e Castro Marim, bem como a colaboração de associações e clubes de caçadores. O reforço de meios integra o Esforço Nacional de Prevenção de Incêndios Rurais, diz a autarquia, procurando evitar incêndios florestais de dimensão extrema, com efeitos catastróficos para as populações, património e ambiente. No âmbito da Estratégia Municipal de Proteção Civil, a Câmara de Castro Marim diz continuar a assegurar uma parte significativa do financiamento do Corpo dos Bombeiros de Vila Real de Santo António e Castro Marim, participando em conjunto com os restantes municípios algarvios no apoio financeiro extraordinário aos operacionais que integram o dispositivo regional de combate aos incêndios. A autarquia destaca ainda os investimentos realizados na aquisição de equipamentos destinados à gestão florestal, entre os quais um destroçador robotizado, um trator equipado com corta Matos, em articulação com o Instituto de Conservação da Natureza e Florestas, prevista para os próximos meses ainda a entrega de 2 viaturas aos bombeiros de Vila Real de Santo António e Castro Marim.
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1: Em Silvas, a Câmara Municipal está à procura de jovens voluntários que queiram associar-se à equipa de apoio à organização da Feira Medieval, evento que terá lugar entre 7 e 15 de agosto. A Câmara de Silves organiza a feira, iniciativa dirigida às jovens, neste caso aos voluntários, a partir dos 15 anos, oportunidade de participar ativamente na realização de um grande evento, adquirir experiência, desenvolver competências pessoais e sociais e estabelecer novas relações, contribuindo para o sucesso de uma grande recriação histórica no Algarve. Os voluntários terão a oportunidade de acompanhar de perto os bastidores da 21ª Feira Medieval de Silves, desempenhando funções de apoio à organização, vivenciando a experiência num ambiente dinâmico de partilha e colaboração. As inscrições estão a decorrer, poder-se efetuar até o dia 20 e 6 de julho. As vagas são limitadas, pelo que os interessados poderão contactar a Câmara de Silves e saber mais como proceder à respectiva inscrição de como participar na Feira Medieval 2026 em Silves. Verão em Tavira, com animação na Praça da República. Este programa Verão em Tavira, que acontece entre 23 de julho e 30 de agosto, sempre a partir das 10 da noite, com os palcos instalados no centro da cidade, com a programação que acolhe um conjunto de espetáculos, celebrando a música, a dança, a cultura e o convívio ao ar livre. Ao longo da temporada, este espaço central recebe um programa eclético que integra diferentes géneros musicais e estilos de dança, valorizando artistas e grupos locais, como outros vindos de diversos pontos do país. O programa arranca a 23 de julho, com um espetáculo de dança, Viagem pelo Mundo, Ritmo e Dança, com a Academia de Música de Tavira. Isto a 23. Já no dia 24, Marta Ren, uma das vozes marcantes da soul e de funk no Algarve, apresenta-se na cidade. A 25, aí, comemoração especial, Dia de Santiago, com tributo aos Beatles com The Pickles, uma iniciativa da Junta de Freguesia de Tavira. São estes alguns dos muitos espetáculos agendados para o centro da cidade, a proposta para este verão 2026, no verão em Tavira. A Associação Intervives, Associação de Jovens do Nordeste Algarvio, volta a promover o encontro de motorizadas antigas em Martilongo. É a 7ª edição, realizar-se no dia 2 de agosto. O objetivo é unir dezenas de participantes entusiastas das clássicas cinquentinhas que existem um pouco por toda a região. O programa inicia pela manhã com um passeio com cerca de 50 km pelas estradas do interior algarvio, proporcionando a oportunidade de percorrer algumas das paisagens do concelho num ambiente de convívio e partilha. O evento pretende preservar as memórias das motorizadas que marcaram várias gerações, reunindo colecionadores, proprietários e admiradores destes veículos no encontro dedicado à história e à tradição das duas rodas. As inscrições poder-se-ão efetuar, basta contactar a Associação Intervives, Associação de Jovens do Nordeste Algarvio.
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1: A Tavira Verde procede terça-feira, dia 21 de julho, a uma interrupção programada de abastecimento de água entre as 14 e as 18 horas. Freguesia de Santo Estevão, na Estrada Municipal 514, no sítio da Covada, para beneficiação de infraestruturas. Lembra a Tavira Verde que, para mais informações e consulta detalhada do mapa das zonas afetadas, devem os interessados visitar o website da Tavira Verde na secção de alertas e comunicados.
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6: Boa noite, são 4 horas e 10 minutos. Até às 7 da manhã, a continuação de uma ótima madrugada. Obrigado pela boleia que nos vai dando.

obrigado pela sua companhia e pela sua preferência. Espero que esteja a gostar da nossa escolha musical. Eu sou o Jorge Sampaio e, como sempre, vou consigo até às 7 da manhã.

Boa noite. São 4 horas e 30 minutos. A continuação de uma boa madrugada na companhia da Gilão FM. 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
1: Obrigado pela sua companhia e pela sua preferência. Eu sou o Jorge Sampaio e, como sempre, vou consigo até às 7 da manhã.

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2: Uma vez mais a todos, muito boa noite, uma excelente madrugada. Obrigado pela sua companhia e pela sua preferência. Eu sou o Jorge Sampaio e, como sempre, vou consigo até às 7 da manhã.

0: São 5 horas.
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2: O tempo para segunda-feira, dia 20 de julho. O IPMA prevê céu pouco nublado ao limpo, apresentando períodos de maior nubosidade no litoral a norte do Cabo Raso, até ao meio da manhã e a partir do final do dia. Prevê-se ainda a possibilidade de ocorrência de chuva fraca ou chuvisco no litoral centro até ao meio da manhã. Durante a tarde, aumento temporário da nubosidade nas serras do Alto Minho, onde há possibilidade de ocorrência de aguaceiros fracos, embora com baixa probabilidade. O vento fraco a moderado a predominar do quadrante oeste. Para Tavira, a temperatura máxima prevista aponta para 33 graus.
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2: De 18 a 25 de julho, Tavira assinala a Semana de Santiago, com um programa promovido pelas paróquias Tavira e União das Freguesias de Tavira. As comemorações pretendem valorizar a dimensão religiosa, histórica e comunitária associada a Santiago. Ao longo da semana estará patente na Casa André Pilar da exposição Santiago, Memória de uma Freguesia. A mostra pretende preservar, valorizar a memória da antiga freguesia de Santiago, dando a conhecer a sua história, o seu património, as tradições e, sobretudo, as suas gentes, através de documentos, fotografias, objetos e diferentes testemunhos. A exposição procura recordar aqueles que contribuíram para a construção da identidade da freguesia, reforçando a ligação entre a comunidade e o território. Sábado 18 de julho, a partir das 6 da tarde, o arranque da celebração com a Eucaristia na Igreja de Santiago. Às 9:30 da noite, no mesmo local, atuação do coro Sebastião Leiria, da Academia de Música de Tavira. No domingo pela manhã, às 11:30, Eucaristia com os hinos de Santiago. A programação prossegue no dia 22, à noite, às 21 horas, com a caminhada de Santiago, a início na Igreja de Santo António, passagem pelas Salinas, caminho dos Pombais, Estrada de Santa Luzia, caminho da Caruna e Escola do Manuel I, terminando junto à Igreja de Santiago. Já no dia 24 de julho, pela manhã às 10:30, a Igreja do Carmo recebe uma Eucaristia com os avós, seguindo-se um sarau com o projeto Fado com História. As comemorações culminam no dia 25 de julho, dia de Santiago, com um programa dedicado à celebração do padroeiro. Às 4:30 da tarde, na Igreja de Santiago, o Grupo Coral Tavira recebe o Grupo Coral Nascente de Óbitos. E às 6 da tarde, realiza-se a Eucaristia, seguida de procissão em honra de Santiago. A encerrar a programação, a União de Freguesias de Tavira promove às 10 da noite, na Praça da República, um concerto comemorativo com os de Pickles, num tributo aos Beatles. Concerto este com entrada livre. Celebração Semana de Santiago, em Tavira. Acontece de 18 a 25 de julho. O verão em Tavira é animado com feiras temáticas. Até o dia 6 de setembro, Tavira acolhe diferentes feiras. Tavira, os dias do vinho, do livro, dos ofícios, de estoques e a feira da dieta mediterrânica, na Baixa da cidade. Entre 17 de julho e 4 de agosto, Tavira acolhe a 30ª edição da Feira do Livro, diariamente entre as 20 horas e a meia-noite e meia, na Rua do Cais. O certame tem um espaço preparado para a apresentação de livros e sessões de autógrafos com diversos escritores de renome. De 7 a 16 de agosto, Tavira acolhe a Feira dos Ofícios, uma organização da Associação de Artes e Sabores Tavira Asta, contando com o apoio da autarquia. Um evento que constitui a oportunidade de apreciar o diversificado artesanato da região, assim como os ofícios tradicionais e o trabalho ao vivo, que faz parte do património cultural do Algarve. A Feira de Stocks decorre de 20 a 24 de agosto, entre as 19 e as 23 horas, iniciativa promovida pela Associação Baixa Tavira, com a participação de comerciantes locais. Os visitantes terão a oportunidade de adquirir produtos resultantes de stocks das mais diversas marcas, a preços acessíveis. Tavira, enquanto comunidade representativa da dieta mediterrânica com património cultural e material da humanidade, promove de 3 a 6 de setembro, na Baixa da cidade, a 12ª Feira da Dieta Mediterrânica. Iniciativa conjunta do município de Tavira, com a Comissão de Coordenação e Desenvolvimento Regional do Algarve, Universidade do Algarve, Região de Turismo do Algarve, Escola de Hotelaria e Turismo de Vila Real de Santo António e do Algarve e da Empresa Municipal Tavira Verde, além da Associação Inloco. São estas as propostas a nível de feiras, animar o verão em Tavira. Celebrar Tavira oferece música, tradições e animação em toda a freguesia durante este verão. A União de Freguesias de Tavira, em parceria com o município, promove nos meses de julho e agosto a iniciativa Celebrar Tavira, um programa de animação cultural que pretende oferecer música ao vivo, fado, bailes e momentos de convívio de diferentes localidades da freguesia. Com um total de 11 eventos, o programa é concebido para descentralizar a oferta cultural, aproximando-a da população e valorizando os diversos espaços públicos, bairros e comunidades que fazem parte do território da União de Freguesias de Tavira. Ao longo de 2 meses, o público pode assistir a concertos de diferentes géneros musicais, desde o fado tradicional ao rock, passando pela música popular, tributos e espetáculos instrumentais, bem como participar em bailes populares que reforçam o espírito comunitário e a celebração das tradições locais. Os espetáculos decorrem em diversos locais emblemáticos da freguesia. Todos os eventos têm entrada livre, início marcado para as 22h, proporcionando noites de verão dedicadas à cultura e o encontro entre gerações e à valorização dos artistas e projetos musicais. Dia 20 de julho, Fado com História, junto à Igreja de Santo António. Celebrar Tavira é a proposta da União de Freguesias de Tavira para este verão 2026. Estão abertas as inscrições até o dia 29 de julho para a 35ª Corrida Mar Azul. Acontece no dia 2 de agosto na Ilha de Tavira. A competição destinada a escalões masculinos e femininos é corrida na areia, sendo constituída por 2 percursos. A mini-corrida, com trajeto de 2 km, tem início às 11 horas na Praia da Terra Estreita, destina-se a infantis iniciados. A Corrida Mar Azul, com uma distância de 5 km, começa às 11h30 na Praia do Barril e inclui os restantes escalões. Também neste dia, no âmbito do programa Energiza-te, realiza-se o Kid Athletics na Ilha de Tavira, uma atividade direcionada aos escalões sub-10 e sub-12. A Corrida Mar Azul, com data agendada para 2 de agosto, as inscrições poder-se-ão efetuar. Mercadinhos de Castro Marim, Odeleite e Azinhal decorrem mensalmente. O Mercadinho na Aldeia, em Odeleite, decorre no primeiro domingo de cada mês, enquanto em Castro Marim acontece no segundo sábado do mês, ao mesmo tempo que a Feira das Velharias. No Azinhal, há mercado no último domingo do mês. Verão sem escaldão é uma campanha promovida pela Associação Ecológica do Algarve, alertando para o perigo dos raios UV, aconselhando a usar boné e óculos de sol, a utilização do protetor solar e o evitar das horas de maior calor. A Associação Ecológica do Algarve lembra assim que um verão deve ser sem escaldão, para que cada um possa usufruir do verão em pleno. A Casa do Povo do Conselho de Olhão, em Moncarapaz, acolhe no dia 29 de agosto, a partir das 9h30 da noite, o Boa Esperança em revista, nas produções Carlos Pacheco. 30º Festival Nacional de Folclore em Quelfos é dia 25 de julho no Polidesportivo de Quelfos. Com a participação do Rancho Folclórico da Figueira, Algarve, o Rancho Folclórico Bela Vista, Gafete, Alto Alentejo, Rancho Folclórico Borda do Campo, Beira Baixa, o Grupo Folclórico de São Pedro, Povoação, Açores e o Grupo Etnográfico de Quelfos, que organiza. É já a 30ª edição deste Festival Nacional de Folclore em Quelfos. Acontece a 25 de julho. Festas de verão em Luz de Tavira, no Largo da República, com organização de clubes e associações. Dias 24 e 25 de julho, organização Sociedade Colombófila Luzense. Dia 24, música para dançar com Zé Aníbal. Dia 25, com os Toque e Som. 30ª edição da FACART, Feira de Agricultura, Caça e Artesanato, em Conceição de Tavira, de 31 de julho a 2 de agosto. Sexta-feira, dia 31 de julho, há música para dançar com os Toque e Som e um concerto com Bruna. No sábado, dia 1 de agosto, música para dançar com Tons de Baile e atuação dos Carapaus de Corrida. No domingo, baile com o do Reflexo e o espetáculo de variedades com King of Magic, um tributo aos Queen. Há durante a tarde animação de rua com o grupo de teatro da Casa do Povo de Conceição de Tavira, atuação do Rancho Folclórico de Luz Tavira e ainda atuação do grupo Pérolas do Gilão. No domingo pela manhã há ainda concurso de tiro aos pratos no campo de tiro da Ribeira da Gafa com o troféu Facarte. É esta a edição 30 da Feira de Agricultura, Caça e Artesanato em Conceição de Tavira, a Facarte, organização da Junta de Freguesia de Conceição de Tavira, com entradas livres. Tavira acolhe durante este verão as mostras de artesanato. É no Jardim das Palmeiras, diariamente, e a partir das 19 horas. Organização do município de Tavira em colaboração com as associações de artesanato locais. Entre 9 de junho e 7 de dezembro, o Museu Zero acolhe a exposição Lugar Depois. Exposição fotográfica Olhares dos Mercados, a identidade, a frescura e a diversidade. Uma exposição para visitar no Mercado Municipal de Tavira até o dia 15 de setembro. Até o dia 24 de outubro, patente a exposição Uma Árvore, da autoria de Daniel Moreira e Rita Castro Neves, para visitar no Museu Municipal de Tavira, Palácio da Galeria. Até o final do mês de julho, Ciência Viva, agendar verão. São as férias de verão, com a ciência, promovido pelo Centro de Ciência Viva de Tavira. De 16 a 26 de julho, 26ª edição da Mostra de Cinema ao Ar Livre de Tavira. Acontece nos claustros do Carmo, em Tavira. De 17 de julho a 4 de agosto, a Feira do Livro acontece na Rua do Cais.
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6: Boa noite, são 5 horas e 11 minutos. A continuação de uma ótima noite, de uma ótima madrugada. Obrigado pela sua companhia aí desse lado. Vamos consigo até às 7 da manhã.

Sim, nesta madrugada até às 7 da manhã. Continuação e uma ótima noite. Para si que está a trabalhar tal como nós, então aproveite-a da melhor forma. Bom descanso, se for caso disso.

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Boa noite, são 5:27. Até às 7 da manhã, a continuação de uma ótima madrugada. Obrigado pela boleia que nos vai dando.

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1: Onde quer que esteja, para si, a continuação de uma ótima madrugada, de uma ótima noite na companhia da Gilão FM. Até às 7 da manhã, como habitualmente acontece, com Jorge Sampaio.

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1: Uma vez mais a todos, muito boa noite, uma excelente madrugada com a Gilão FM.

0: Bom dia, são 6 horas.
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2: O tempo para segunda-feira, dia 20 de julho. O IPMA prevê céu pouco nublado ao limpo, apresentando períodos de maior nubosidade no litoral a norte do Cabo Raso, até ao meio da manhã e a partir do final do dia. Prevê-se ainda a possibilidade de ocorrência de chuva fraca ou chuvisco no litoral centro até ao meio da manhã. Durante a tarde, aumento temporário da nubosidade nas serras do Alto Minho, onde há possibilidade de ocorrência de aguaceiros fracos, embora com baixa probabilidade. O vento fraco a moderado a predominar do quadrante oeste. Para Tavira, a temperatura máxima prevista aponta para 33 graus.
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3: Edição de Ana Cristina.
2: A AMAL, Comunidade Intermunicipal do Algarve, refere em comunicado que municípios e empresas municipais já executaram mais de 40 milhões de euros de investimento na reabilitação de redes para combater as perdas de água na região, relativamente ao período definido de 2021-2026. Com a gestão da Comunidade Intermunicipal do Algarve, que assumiu as funções de organismo intermediário junto da estrutura de missão Recuperar Portugal, foram realizadas intervenções em mais de 160 quilómetros da rede de abastecimento que permitem uma poupança de água estimada em mais de 2,15 hectómetros cúbicos. O investimento era neste setor por parte dos municípios que está a ter continuidade no Programa Regional do Algarve 2030, no qual a AMAL contratualizou mais de 42 milhões de euros. A entidade refere que a verba é canalizada para projetos de abastecimento, de reabilitação de estruturas com vista à redução de intrusão de água salgada nos sistemas urbanos costeiros, para o saneamento de águas residuais, reutilização de água, continuação do investimento na redução de perdas reais e aparentes e para a digitalização e inteligência dos sistemas. Este projeto, informação avançada pela AMAL nestes mais de 40 milhões de investimentos na reabilitação de perdas de água efetuados a nível do Algarve. Em Castro Marinho, o município voltou a constituir uma equipa municipal de intervenção florestal para assegurar a vigilância diária e a primeira intervenção em caso de incêndio rural, reforçando os meios de prevenção e o combate durante o período crítico dos incêndios. A medida coordenada pelo Serviço de Proteção da Natureza e do Ambiente da Guarda Nacional Republicana integra o dispositivo especial de combate a incêndios rurais em vigor durante os meses de junho a setembro, podendo prolongar-se caso as condições meteorológicas o justifiquem. No terreno, 6 operacionais distribuídos por vários turnos, apoiados por uma viatura todo o terreno equipada para a primeira intervenção. Ao longo da missão, a equipe irá percorrer cerca de 16.470 quilómetros em percursos previamente definidos, cobrindo todo o concelho, desde o interior, nas zonas da Foz do Odeleite e Monte Novo, até o litoral, no eixo altura Casas da Audiência. Além da equipe, o município dispõe de colaboradores especializados e diversos meios mecânicos e logísticos para apoio às operações, incluindo uma máquina de rastros, uma transportadora pesada, um veículo de abastecimento de combustível e um veículo pesado para transporte de água. A Vigilância e Defesa da Floresta contam ainda com o contributo de equipas de sapadores florestais da Vigilância da Natureza, do Instituto de Conservação da Natureza e das Florestas, dos bombeiros de Vila Real de Santo António e Castro Marim, bem como a colaboração de associações e clubes de caçadores. O reforço de meios integra o Esforço Nacional de Prevenção de Incêndios Rurais, diz a autarquia, procurando evitar incêndios florestais de dimensão extrema, com efeitos catastróficos para as populações, património e ambiente. No âmbito da Estratégia Municipal de Proteção Civil, a Câmara de Castro Marim diz continuar a assegurar uma parte significativa do financiamento do Corpo dos Bombeiros de Vila Real de Santo António e Castro Marim, participando em conjunto com os restantes municípios algarvios no apoio financeiro extraordinário aos operacionais que integram o dispositivo regional de combate aos incêndios. A autarquia destaca ainda os investimentos realizados na aquisição de equipamentos destinados à gestão florestal, entre os quais um destroçador robotizado, um trator equipado com corta Matos, em articulação com o Instituto de Conservação da Natureza e Florestas, prevista para os próximos meses ainda a entrega de duas viaturas aos bombeiros de Vila Real de Santo António e Castro Marim.
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2: Em Silvas, a Câmara Municipal está à procura de jovens voluntários que queiram associar-se à equipa de apoio à organização da Feira Medieval, evento que terá lugar entre 7 e 15 de agosto. A Câmara de Silves organiza a feira, iniciativa dirigida às jovens, neste caso os voluntários, a partir dos 15 anos, oportunidade de participar ativamente na realização de um grande evento, adquirir experiência, desenvolver competências pessoais e sociais e estabelecer novas relações, contribuindo para o sucesso de uma grande recriação histórica no Algarve. Os voluntários terão a oportunidade de acompanhar de perto os bastidores da 21ª Feira Medieval de Silves, desempenhando funções de apoio à organização, vivenciando a experiência num ambiente dinâmico de partilha e colaboração. As inscrições estão a decorrer, poder-se efetuar até o dia 26 de julho e as vagas são limitadas, pelo que os interessados poderão contactar a Câmara de Silves e saber mais como proceder à respectiva inscrição de como participar na Feira Medieval 2026 em Silves. Verão em Tavira, com animação na Praça da República. Este programa Verão em Tavira, que acontece entre 23 de julho e 30 de agosto, sempre a partir das 10 da noite, com os palcos instalados no centro da cidade, com a programação que acolhe um conjunto de espetáculos, celebrando a música, a dança, a cultura e o convívio ao ar livre. Ao longo da temporada, este espaço central recebe um programa eclético que integra diferentes géneros musicais e estilos de dança, valorizando artistas e grupos locais, como outros vindos de diversos pontos do país. O programa arranca a 23 de julho, com um espetáculo de dança, Viagem pelo Mundo, Ritmo e Dança, com a Academia de Música de Tavira. Isto a 23. Já no dia 24, Marta Ren, uma das vozes marcantes da soul e de funk no Algarve, apresenta-se na cidade. A 25, aí, comemoração especial, Dia de Santiago, com tributo aos Beatles com The Pickles, uma iniciativa da Junta de Freguesia de Tavira. São estes alguns dos muitos espetáculos agendados para o centro da cidade, a proposta para este verão 2026, no verão em Tavira. A Associação Intervives, Associação de Jovens do Nordeste Algarvio, volta a promover o encontro de motorizadas antigas em Martilongo. É a 7ª edição, realizar-se no dia 2 de agosto. O objetivo é unir dezenas de participantes entusiastas das clássicas cinquentinhas que existem um pouco por toda a região. O programa inicia pela manhã com um passeio com cerca de 50 km pelas estradas do interior algarvio, proporcionando a oportunidade de percorrer algumas das paisagens do concelho num ambiente de convívio e partilha. O evento pretende preservar as memórias das motorizadas que marcaram várias gerações, reunindo colecionadores, proprietários e admiradores destes veículos no encontro dedicado à história e à tradição das duas rodas. As inscrições poder-se-ão efetuar, basta contactar a Associação Intervives, Associação de Jovens do Nordeste Algarvio.
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2: A Tavira Verde procede terça-feira, dia 21 de julho, a uma interrupção programada de abastecimento de água entre as 14 e as 18 horas. Freguesia de Santo Estevão, na Estrada Municipal 514, no sítio da Covada, para beneficiação de infraestruturas. Lembra a Tavira Verde que, para mais informações e consulta detalhada do mapa das zonas afetadas, devem os interessados visitar o website da Tavira Verde na secção de alertas e comunicados.
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6: Bom dia, são 6 horas e 9 minutos. A continuação de uma boa madrugada na companhia da Gilão FM.

Obrigado pela sua companhia e pela sua preferência. Continuação de uma ótima madrugada e uma ótima noite na companhia da Chilão FM. Até às 7 da manhã, como habitualmente acontece, com Jorge Sampaio.

dia. São 6:25. A continuação de uma ótima noite, de uma ótima madrugada. Obrigado pela sua companhia aí desse lado. Vamos consigo até às 7 da manhã.

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1: Obrigado pela sua companhia e pela sua preferência. Espero que esteja a gostar da nossa escolha musical. Eu sou o Jorge Sampaio e, como sempre, vou consigo até às 7 da manhã.

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1: Obrigado pela sua companhia e pela sua preferência. Eu sou o Jorge Sampaio e, como sempre, vou consigo até às 7 da manhã.

0: Bom dia, são 7 horas.
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2: O tempo para segunda-feira, dia 20 de julho. O IPMA prevê céu pouco nublado ao limpo, apresentando períodos de maior nubosidade no litoral a norte do Cabo Raso, até ao meio da manhã e a partir do final do dia. Prevê-se ainda a possibilidade de ocorrência de chuva fraca ou chuvisco no litoral centro até ao meio da manhã. Durante a tarde, aumento temporário da nubosidade nas serras do Alto Minho, onde há possibilidade de ocorrência de aguaceiros fracos, embora com baixa probabilidade. O vento fraco a moderado a predominar do quadrante oeste. Para Tavira, a temperatura máxima prevista aponta para 33 graus.
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2: De 18 a 25 de julho, Tavira assinala a Semana de Santiago, com um programa promovido pelas paróquias de Tavira e União das Freguesias de Tavira. As comemorações pretendem valorizar a dimensão religiosa, histórica e comunitária associada a Santiago. Ao longo da semana estará patente na Casa André Pilar da exposição Santiago, Memória de uma Freguesia. A mostra pretende preservar, valorizar a memória da antiga freguesia de Santiago, dando a conhecer a sua história, o seu património, as tradições e, sobretudo, as suas gentes, através de documentos, fotografias, objetos e diferentes testemunhos. A exposição procura recordar aqueles que contribuíram para a construção da identidade da freguesia, reforçando a ligação entre a comunidade e o território. Sábado 18 de julho, a partir das 6 da tarde, o arranque da celebração com a Eucaristia na Igreja de Santiago. Às 9:30 da noite, no mesmo local, atuação do coro Sebastião Leiria, da Academia de Música de Tavira. No domingo pela manhã, às 11:30, Eucaristia com os hinos de Santiago. A programação prossegue no dia 22, à noite, às 21h, com a caminhada de Santiago, com início na Igreja de Santo António, passagem pelas Salinas, Caminho dos Pombais, Estrada de Santa Luzia, Caminho da Caruna e Escola do Manuel I, terminando junto à Igreja de Santiago. Já no dia 24 de julho, pela manhã às 10:30, a Igreja do Carmo recebe uma Eucaristia com os avós, seguindo-se um sarau com o projeto Fado com História. As comemorações culminam no dia 25 de julho, dia de Santiago, com um programa dedicado à celebração do padroeiro. Às 4:30 da tarde, na Igreja de Santiago, o Grupo Coral Tavira recebe o Grupo Coral Nascente de Óbidos. E às 6 da tarde, realiza-se a Eucaristia, seguida de procissão em honra de Santiago. A encerrar a programação, a União de Freguesias de Tavira promove às 10 da noite, na Praça da República, um concerto comemorativo com os de Pickles, num tributo aos Beatles. Concerto este com entrada livre. Celebração Semana de Santiago em Tavira. Acontece de 18 a 25 de julho. O verão em Tavira é animado com feiras temáticas. Até o dia 6 de setembro, Tavira acolhe diferentes feiras. Tavira, os dias do vinho, do livro, dos ofícios, de estoques e a Feira da Dieta Mediterrânica, na Baixa da cidade. Entre 17 de julho e 4 de agosto, Tavira acolhe a 30ª edição da Feira do Livro, diariamente entre as 20h e a meia-noite e meia, na Rua do Cais. O certame tem um espaço preparado para a apresentação de livros e sessões de autógrafos com diversos escritores de renome. De 7 a 16 de agosto, Tavira acolhe a Feira dos Ofícios, uma organização da Associação de Artes e Sabores Tavira Asta, contando com o apoio da autarquia. Um evento que constitui a oportunidade de apreciar o diversificado artesanato da região, assim como os ofícios tradicionais e o trabalho ao vivo, que faz parte do património cultural do Algarve. A Feira de Stocks decorre de 20 a 24 de agosto, entre as 19 e as 23 horas, iniciativa promovida pela Associação Baixa Tavira, com a participação de comerciantes locais. Os visitantes terão a oportunidade de adquirir produtos resultantes de stocks das mais diversas marcas a preços acessíveis. Tavira, enquanto comunidade representativa da dieta mediterrânica com património cultural e material da humanidade, promove de 3 a 6 de setembro, na Baixa da cidade, a 12ª Feira da Dieta Mediterrânica. Iniciativa conjunta do município de Tavira, com a Comissão de Coordenação e Desenvolvimento Regional do Algarve, Universidade do Algarve, Região de Turismo do Algarve, Escola de Hotelaria e Turismo de Vila Real de Santo António do Algarve e da empresa municipal Tavira Verde, além da Associação In Loco. São estas as propostas a nível de feiras, animar o verão em Tavira. Celebrar Tavira oferece música, tradições e animação em toda a freguesia durante este verão. A União de Freguesias de Tavira, em parceria com o município, promove nos meses de julho e agosto a iniciativa Celebrar Tavira, um programa de animação cultural que pretende oferecer música ao vivo, fado, bailes e momentos de convívio de diferentes localidades da freguesia. Com um total de 11 eventos, o programa é concebido para descentralizar a oferta cultural, aproximando-a da população e valorizando os diversos espaços públicos, bairros e comunidades que fazem parte do território da União de Freguesias de Tavira. Ao longo de 2 meses, o público pode assistir a concertos de diferentes géneros musicais, desde o fado tradicional ao rock, passando pela música popular, tributos e espetáculos instrumentais, bem como participar em bailes populares que reforçam o espírito comunitário e a celebração das tradições locais. Os espetáculos decorrem em diversos locais emblemáticos da freguesia. Todos os eventos têm entrada livre, início marcado para as 22h, proporcionando noites de verão dedicadas à cultura e o encontro entre gerações e à valorização dos artistas e projetos musicais. Dia 20 de julho, Fado com História, junto à Igreja de Santo António. Celebrar Tavira é a proposta da União de Freguesias de Tavira para este verão 2026. Estão abertas as inscrições até o dia 29 de julho para a 35ª Corrida Mar Azul. Acontece no dia 2 de agosto na Ilha de Tavira. A competição destinada a escalões masculinos e femininos é corrida na areia, sendo constituída por 2 percursos. A mini-corrida, com trajeto de 2 km, tem início às 11 horas na Praia da Terra Estreita, destina-se a infantis iniciados. A Corrida Mar Azul, com uma distância de 5 km, começa às 11h30 na Praia do Barril e inclui os restantes escalões. Também neste dia, no âmbito do programa Energia, realiza-se o Kid Athletics na Ilha de Tavira, uma atividade direcionada aos escalões sub-10 e sub-12. A Corrida Mar Azul, com data agendada para 2 de agosto, as inscrições poder-se-ão efetuar. Mercadinhos de Castro Marim, Odeleite e Azinhal decorrem mensalmente. O Mercadinho na Aldeia, em Odeleite, decorre no primeiro domingo de cada mês, enquanto em Castro Marim acontece no segundo sábado do mês, ao mesmo tempo que a Feira das Velharias. No Azinhal, há mercado no último domingo do mês. Verão sem escaldão é uma campanha promovida pela Associação Ecológica do Algarve, alertando para o perigo dos raios UV, aconselhando a usar boné e óculos de sol, a utilização do protetor solar e o evitar das horas de maior calor. A Associação Ecológica do Algarve lembra assim que um verão deve ser sem escaldão, para que cada um possa usufruir do verão em pleno. A Casa do Povo do Conselho de Olhão, em Moncarapaz, acolhe no dia 29 de agosto, a partir das 9h30 da noite, o Boa Esperança em revista, nas produções Carlos Pacheco. 30º Festival Nacional de Folclore em Quelfos é dia 25 de julho no Polidesportivo de Quelfos. Com a participação do Rancho Folclórico da Figueira, Algarve, o Rancho Folclórico Bela Vista, Gafete, Alto Alentejo, Rancho Folclórico Borda do Campo, Beira Baixa, o Grupo Folclórico de São Pedro, Povoação, Açores e o Grupo Etnográfico de Quelfos, que organiza. É já a 30ª edição deste Festival Nacional de Folclore em Quelfos. Acontece a 25 de julho. Festas de verão em Luz de Tavira, no Largo da República, com organização de clubes e associações. Dias 24 e 25 de julho, organização Sociedade Colombófila Luzense. Dia 24, música para dançar com Zé Aníbal. Dia 25, com os Toque e Som. 30ª edição da FACART, Feira de Agricultura, Caça e Artesanato, em Conceição de Tavira, de 31 de julho a 2 de agosto. Sexta-feira, dia 31 de julho, há música para dançar com os Toque e Som e um concerto com Bruna. No sábado, dia 1 de agosto, música para dançar com Tons de Baile e atuação dos Carapaus de Corrida. No domingo, baile com o do Reflexo e o espetáculo de variedades com King of Magic, um tributo aos Queen. Há durante a tarde animação de rua com o grupo de teatro da Casa do Povo de Conceição de Tavira, atuação do Rancho Folclórico de Luz Tavira e ainda atuação do grupo Pérolas do Gilão. No domingo pela manhã há ainda concurso de tiro aos pratos no campo de tiro da Ribeira da Gafa com o troféu Facarte. Esta é a edição 30 da Feira de Agricultura, Caça e Artesanato em Conceição de Tavira, a Facarte, organização da Junta de Freguesia de Conceição de Tavira, com entradas livres. Tavira acolhe durante este verão as mostras de artesanato. É no Jardim das Palmeiras, diariamente e a partir das 19 horas. Organização do município de Tavira em colaboração com as associações de artesanato locais. Entre 9 de junho e 7 de dezembro, o Museu Zero acolhe a exposição Lugar Depois. Exposição fotográfica Olhares dos Mercados, a identidade, a frescura e a diversidade. Uma exposição para visitar no Mercado Municipal de Tavira até o dia 15 de setembro. Até o dia 24 de outubro, patente a exposição Uma Árvore, da autoria de Daniel Moreira e Rita Castro Neves, para visitar no Museu Municipal de Tavira, Palácio da Galeria. Até o final do mês de julho, Ciência Viva, agendar verão. São as férias de verão, com ciência, promovido pelo Centro de Ciência Viva de Tavira. De 16 a 26 de julho, 26ª edição da Mostra de Cinema ao Ar Livre de Tavira. Acontece nos claustros do Carmo, em Tavira. De 17 de julho a 4 de agosto, a Feira do Livro acontece na Rua do Cais.
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8: São 7 horas e 12 minutos. Tenha uma ótima segunda-feira.

0: de Castro Marim, com mais dinâmica e atratividade. Mas com a mesma tradição, os mercados mensais de Castro Marim, ou de Leites e Azinhal. A organização do município de Castro Marim oferece uma nova imagem, uniformizando os três mercados do concelho, atraindo um novo público e apresentando as tradições da Serra do Concelho através dos produtos, das gentes, dos costumes, da história e da música. O Mercadinho da Aldeia em Odeleites, sempre no primeiro domingo de cada mês. Em Castro Marim, no segundo sábado do mês, ao mesmo tempo que a Feira das Velharias. E no Azinhal, mercado no último domingo do mês. Visite Castro Marim e adquira o que de melhor se produz.
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0: janeiro. Carta dominante, 6 de copas, que significa nostalgia. Amor, será amor o que está a sentir por essa pessoa nova que entrou na sua vida? Saúde, possíveis dores de estômago, evite fazer refeições pesadas à noite. Dinheiro, fase favorável, Deus é indispensável nas nossas vidas. Número da sorte, 42. Touro. Carta dominante, 9 de ouros, que significa prudência. Amor, irá sentir uma energia sensual muito positiva. Lute para ser feliz. Saúde, pratique exercícios físicos. Dinheiro, podem surgir oportunidades que lhe permitirão melhorar a nível financeiro. Número da sorte, 73. Gêmeos. Carta dominante, valete de ouros, que significa reflexão, novidades. Amor, aproveite o tempo livre para estar com as pessoas que são mais queridas para si. Você merece ser feliz. Saúde, passeio ao ar livre. Dinheiro, tenha mais cuidado com as suas despesas. Número da sorte, 75. Caranguejo. Carta dominante do Imperador, que significa concretização. Amor, a harmonia reinará na sua relação afetiva. Saúde, a saúde está em plena forma. Dinheiro, o equilíbrio financeiro está na sua vida neste momento. Número da sorte, 4. Leão. Carta dominante, 4 de paus, que significa ocasião inesperada, amizade. Amor, ponha as ideias no lugar, que a sua estrela brilhe eternamente. Saúde, aposte no exercício físico e melhore a sua postura. Dinheiro, dedique-se mais ao trabalho e, se assim fizer, terá bons resultados. Número da sorte, 26. Virgem. Carta dominante, 2 de copas, que significa amor. Amor, clima de diálogo e romance favoráveis nesta fase. Saúde, agradeça a Deus tudo o que tem. Dinheiro, será mais audacioso no que diz respeito aos seus investimentos. Número da sorte, 38. Balança. Carta dominante, a força que significa força. Amor, o amor e a aventura estão bem presentes na sua vida, mas tenha cuidado para não se magoar. Saúde, poderá sofrer de algumas dores de coluna. Dinheiro, nada a preocupará. Número da sorte, 11. Escorpião. Carta dominante, 6 de espadas, que significa viagem inesperada. Amor, se está só, prepare-se, pois é provável que o cupido invada o seu coração. Saúde, cuidado com o ar-condicionado, pois pode constipar-se facilmente. Dinheiro, seja prudente nos seus investimentos. Número da sorte, 56. Sagitário. Carta dominante, As de Ouros, que significa harmonia, prosperidade. Amor, evite o excesso de confiança, nada está garantido a nível afetivo. Saúde, se exigir demais do seu organismo, pode sentir-se cansado. Dinheiro, tendência para manter a estabilidade. Número da sorte, 65. Capricórnio. Carta dominante, o Sol, que significa glória, honra, amor. Tenha atenção aos falsos amigos. Cuide do seu amor com carinho. Saúde, estará em boa forma. Dinheiro, cuidado com os gastos. O trabalho é a grande escola da vida. Número da sorte, 19. Aquário. Carta dominante, Rei de Paus, que significa força, coragem e justiça. Amor, namorar à distância nem sempre é muito negativo. A felicidade espera por si, aproveite-a. Saúde, cuide da sua alimentação e evite excessos. Dinheiro, momento pouco oportuno para gastos supérfluos. Número da sorte, 36. Peixes. Carta dominante, Valete de Espadas, que significa vigilante e atento. Amor, irá sentir uma energia muito positiva. Cultive a alegria no seu coração e ela dará frutos de paz e amor. Saúde, pratique exercício físico. Dinheiro, fique atento, poderão surgir oportunidades. Número da sorte, 61.
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2: Bom dia, são 8 horas.
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7: O tempo para segunda-feira, dia 20 de julho. O IPMA prevê céu pouco nublado ao limpo, apresentando períodos de maior nubosidade no litoral a norte do Cabo Raso, até ao meio da manhã e a partir do final do dia. Prevê-se ainda a possibilidade de ocorrência de chuva fraca ou chuvisco no litoral centro até ao meio da manhã. Durante a tarde, aumento temporário da nubosidade nas serras do Alto Minho, onde há possibilidade de ocorrência de aguaceiros fracos, embora com baixa probabilidade. O vento fraco a moderado a predominar do quadrante oeste. Para Tavira, a temperatura máxima prevista aponta para 33 graus.
3: Já a seguir, as notícias.
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3: Edição de Ana Cristina.
7: A AMAL, Comunidade Intermunicipal do Algarve, refere em comunicado que municípios e empresas municipais já executaram mais de 40 milhões de euros de investimento na reabilitação de redes para combater as perdas de água na região relativamente ao período definido de 2021-2026. Com a gestão da Comunidade Intermunicipal do Algarve, que assumiu as funções de organismo intermediário junto da estrutura de missão Recuperar Portugal, foram realizadas intervenções em mais de 160 quilómetros da rede de abastecimento que permitem uma poupança de água estimada em mais de 2,15 hectómetros cúbicos. O investimento era neste setor por parte dos municípios. Está a ter continuidade no Programa Regional do Algarve 2030, no qual a AMAL contratualizou mais de 42 milhões de euros. A entidade refere que a verba é canalizada para projetos de abastecimento, de reabilitação de estruturas com vista à redução de intrusão de água salgada nos sistemas urbanos costeiros, para o saneamento de águas residuais, reutilização de água, continuação do investimento na redução de perdas reais e aparentes e para a digitalização e inteligência dos sistemas. Este projeto, informação avançada pela AMAL nestes mais de 40 milhões de investimentos na reabilitação de perdas de água efetuados a nível do Algarve. Em Castro Marinho, o município voltou a constituir uma equipa municipal de intervenção florestal para assegurar a vigilância diária e a primeira intervenção em caso de incêndio rural, reforçando os meios de prevenção e o combate durante o período crítico dos incêndios. A medida coordenada pelo Serviço de Proteção da Natureza e do Ambiente da Guarda Nacional Republicana integra o dispositivo especial de combate a incêndios rurais em vigor durante os meses de junho a setembro, podendo prolongar-se caso as condições meteorológicas o justifiquem. No terreno, 6 operacionais distribuídos por vários turnos apoiados por uma viatura todo o terreno equipada para a primeira intervenção. Ao longo da missão, a equipe irá percorrer cerca de 16.470 quilómetros em percursos previamente definidos, cobrindo todo o concelho, desde o interior, nas zonas da Foz do Odeleite e Monte Novo, até o litoral, no eixo altura Casas da Audiência. Além da equipe, o município dispõe de colaboradores especializados e diversos meios mecânicos e logísticos para apoio às operações, incluindo uma máquina de rastros, uma transportadora pesada, um veículo de abastecimento de combustível e um veículo pesado para transporte de água. a Vigilância e Defesa da Floresta, contam ainda com o contributo de equipas de sapadores florestais da Vigilância da Natureza, do Instituto de Conservação da Natureza e das Florestas, dos bombeiros de Vila Real de Santo António e Castro Marim, bem como a colaboração de associações e clubes de caçadores. O reforço de meios integra o Esforço Nacional de Prevenção de Incêndios Rurais, diz a autarquia, procurando evitar incêndios florestais de dimensão extrema, com efeitos catastróficos para as populações, património e ambiente. No âmbito da Estratégia Municipal de Proteção Civil, a Câmara de Castro Marim diz continuar a assegurar uma parte significativa do financiamento do Corpo dos Bombeiros de Vila Real de Santo António e Castro Marim, participando em conjunto com os restantes municípios algarvios no apoio financeiro extraordinário aos operacionais que integram o dispositivo regional de combate aos incêndios. A autarquia destaca ainda os investimentos realizados na aquisição de equipamentos destinados à gestão florestal, entre os quais um destroçador robotizado, um trator equipado com corta-matos, em articulação com o Instituto de Conservação da Natureza e Florestas, prevista para os próximos meses ainda a entrega de 2 viaturas aos bombeiros de Vila Real de Santo António e Castro Marim.
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7: Em Silvas, a Câmara Municipal está à procura de jovens voluntários que queiram associar-se à equipa de apoio à organização da Feira Medieval, evento que terá lugar entre 7 e 15 de agosto. A Câmara de Silvas organiza a feira, iniciativa dirigida às jovens, neste caso os voluntários, a partir dos 15 anos, oportunidade de participar ativamente na realização de um grande evento, adquirir experiência, desenvolver competências pessoais e sociais e estabelecer novas relações, contribuindo para o sucesso de uma grande recriação histórica no Algarve. Os voluntários terão a oportunidade de acompanhar de perto os bastidores da 21ª Feira Medieval de Silves, desempenhando funções de apoio à organização, vivenciando a experiência num ambiente dinâmico de partilha e colaboração. As inscrições estão a decorrer, poder ser um efetuar até o dia 26 de julho e as vagas são limitadas, pelo que os interessados poderão contactar a Câmara de Silves e saber mais como proceder à respectiva inscrição de como participar na Feira Medieval 2026 em Silves. Verão em Tavira, com animação na Praça da República. Este programa Verão em Tavira, que acontece entre 23 de julho e 30 de agosto, sempre a partir das 10 da noite, com os palcos instalados no centro da cidade, com a programação que acolhe um conjunto de espetáculos, celebrando a música, a dança, a cultura e o convívio ao ar livre. Ao longo da temporada, este espaço central recebe um programa eclético, integra diferentes géneros musicais e estilos de dança, valorizando artistas e grupos locais, como outros vindos de diversos pontos do país. O programa arranca a 23 de julho, com um espetáculo de dança, Viagem pelo Mundo, Ritmo e Dança, com a Academia de Música de Tavira. Isto a 23. Já no dia 24, Marta Ren, uma das vozes marcantes da soul e de funk no Algarve, apresenta-se na cidade. A 25, aí, comemoração especial, Dia de Santiago, com tributo aos Beatles com The Pickles, uma iniciativa da Junta de Freguesia de Tavira. São estes alguns dos muitos espetáculos agendados para o centro da cidade, a proposta para este verão 2026, no verão em Tavira. A Associação Intervives, Associação de Jovens do Nordeste Algarvio, volta a promover o encontro de motorizadas antigas em Martilongo. É a 7ª edição, realizar-se no dia 2 de agosto. O objetivo é unir dezenas de participantes entusiastas das clássicas cinquentinhas que existem um pouco por toda a região. O programa inicia pela manhã com um passeio com cerca de 50 km pelas estradas do interior algarvio, proporcionando a oportunidade de percorrer algumas das paisagens do concelho num ambiente de convívio e partilha. O evento pretende preservar as memórias das motorizadas que marcaram várias gerações, reunindo colecionadores, proprietários e admiradores destes veículos no encontro dedicado à história e à tradição das duas rodas. As inscrições poder-se-ão efetuar, basta contactar a Associação Intervives, Associação de Jovens do Nordeste Algarvio.
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7: A Tavira Verde procede terça-feira, dia 21 de julho, a uma interrupção programada de abastecimento de água entre as 14 e as 18 horas. Freguesia de Santo Estevão, na Estrada Municipal 514, no sítio da Covada, para beneficiação de infraestruturas. Lembra a Tavira Verde que para mais informações e consulta detalhada do mapa das zonas afetadas, devem os interessados visitar o website da Tavira Verde na secção de alertas e comunicados.
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11: São 8 horas e 13 minutos. Tenha uma ótima segunda-feira.

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1: De hora de palavras bem arrumadas, o apontamento do escritor Vitorino Sousa. Bem-vindo, Vitorino.
2: Ora, cá estamos novamente.
1: E estou curiosa para a proposta de hoje.
2: Ora bem, é certo que já passou mais ou menos um mês da história dos casamentos de Santo António, não é?
1: Uhum.
2: Já lá vai o... Mas, mesmo assim, eu achei que era interessante. Eu descobri estas explicações há pouco tempo. Eu gosto muito de ir à procura da origem de certas expressões.
1: Acho bem, e nós gostamos disso.
2: E, portanto, eu hoje trago duas expressões ligadas ao casamento, que é um passo importante, como toda a gente sabe, embora nas novas gerações, muitas vezes, dá muito mais para o torto do que dava aqui há umas gerações atrás. Mas isso, por acaso, não interessa. E, portanto... As expressões que eu trago hoje é dar o nó e copo d'água.
1: Pois, uma coisa que tem a ver com outra.
2: É uma coisa, o copo d'água é muito estranho, não é? Quer dizer, não é uma festa desgraçada, bem, com uma imensa
1: gemisa. A menor
2: copo d'água.
1: A menor preocupação tem mesmo a ver com o copo d'água, quer dizer, não é?
2: Pois, exatamente. Quer dizer, e as pessoas, eu lembro-me de uma prima minha que quando casou. Eram pessoas humildes, o problema é que a minha tia era cozinheira.
1: Ah, olha, muito bem.
2: De maneira que era uma forma de se afirmarem socialmente.
1: Sim.
2: Não, vocês não imaginam a quantidade de comida que a minha tia fez para o casamento da filha.
1: E diferentes.
2: Uma coisa, uma loucura.
1: Que bem, não? Que bem.
2: Bom, adiante. Então, de onde é que vem esta história de dar o nó? O dar o nó é uma expressão que, obviamente, significa casar. E às vezes dá-se o nó e depois para desatar é uma chatice.
1: Pois.
2: Não é?
1: Uhum.
2: Ora bem. A origem desta expressão de dar o nó está associada ao simbolismo do nó como ligação permanente entre duas pessoas. Em várias culturas antigas, os noivos tinham as mãos atadas por uma fita, cordão ou tecido durante a cerimónia, simbolizando a união dos seus destinos. Portanto, se nós pensássemos um bocadinho, éramos capazes de deduzir que o nó era de algum apetrecho que os antigos usavam para juntar as mãos, etc. Hoje já não... Continua-se a usar
1: o simbolismo
2: a
1: da aliança,
2: mas já não há cá cordão para ninguém.
1: Não, de todo.
2: A menos que eu não sei se noutras culturas, nos judeus ou seja onde for, se no catolicismo não, como toda a gente sabe, não é? Então, daí, dessa história de juntar as mãos do noivo e da noiva com abraçar com um cordão ou uma fita, veio a história de dar ou não. É curioso porque em inglês a tradução é direta, ou seja, os ingleses dizem to tie the knot, que é exatamente dar o nó. Não, eles dizem atar o nó, to tie é atar, nós dizemos dar, mas é exatamente a mesma expressão. Em Portugal, o nó tornou-se uma metáfora de união matrimonial, porque realmente já não há cá cordão para ninguém, a não ser que a gente organize, ou que, digamos, o casal invente na hora, não é? Uma cerimónia, um ritual, não é? Diz, ok, ora vamos lá atar as mãos com um cordãozinho ali do reposteiro, a ver o que é que acontece. Ok, portanto... simbolicamente e metaforicamente, não é? Estas duas vidas ficam ligadas por um laço que idealmente não se desfaz. Aliás, no

0: começaram os casamentos civis. E tal. Portanto, uma frase de exemplo é, evidentemente, olha, o João e a Ana vão dar o não em setembro.
1: Por exemplo.
0: Ok? Como estas coisas têm a ver com a escolha da eleita do coração, não é verdade? Vamos ouvir o Luís Trigacheiro com uma canção que se chama Mulher, Contigo é para Casar.

0: Ora bem.
1: Se é para casar, é para casar.
0: É para casar, é para casar. E o que é que acontece a seguir ao casamento?
1: A festa.
0: À festa. E então é o copo d'água. E então de onde é que vem esta história? Esta parte do corpo, na minha opinião, esta história do copo d'água, ou a origem da expressão do copo d'água, tem mais interesse, é mais culturalmente mais rica do que propriamente esta história de dar um nó. Não é? Então ele diz assim, esta expressão designa a refeição ou festa que se segue ao casamento, evidentemente. A origem remonta a um costume antigo, segundo o qual, após a cerimónia religiosa, os noivos e os convidados eram recebidos com um simples copo de água ou bebida ligeira, acompanhado por alguns doces ou pequenos alimentos. Hoje parece estranho que um banquete inteiro seja chamado copo de água, mas durante séculos a maioria das famílias não tinha recursos para grandes celebrações. Portanto, um copo de água era um símbolo...

0: até parecia mal se não oferecesse nada, não é? Portanto, é claro que estamos a falar da gente do povo.
1: Claro.
0: Não, não estamos a falar dos nobres.
1: Da realeza.
0: E da realeza, como é evidente, não é? Mas é engraçado porque esta expressão não vem da realeza, nem vem da aristocracia. Vem da gente mais...
1: mais simples.
0: Mais simples, dos camponeses, etc. Não é? Então as pessoas eram recebidas com um copo de água, acompanhado de alguns doces e pequenos alimentos, bom, que eram, enfim, era o que havia. Ou o que a família poderia
1: proporcionar,
0: aos convidados. Não é? Portanto, era evidentemente muito mais importante o ato de casar, o dar o nó, do que propriamente o fausto, não é? Em que as pessoas ainda hoje se pavoneiam, embebedam, tiram imensas fotografias, etc. Ok, nada contra, evidentemente. Então, portanto, as pessoas não tinham realmente grandes recursos para grandes celebrações. O momento da confraternização após o casamento era frequentemente modesto e o gesto simbólico de oferecer uma bebida aos presentes acabou por dar o nome ao convívio. Eu acho isto muito bonito.
1: Ah, sim.
0: Com o tempo, as recepções tornaram-se cada vez mais elaboradas, até porque, entretanto, o nível de vida da maior parte das pessoas, como se sabe, não é? De todas, foi melhorando, não é? E veja-se até, as noivas de Santo António poderiam ser, se calhar ainda, se não fossem as noivas de Santo António, por isso é que elas são escolhidas, porque é gente humilde, não é?
1: Claro.
0: Se calhar teriam que voltar mesmo ao copo de água e um bombom,
1: pois,
0: ou um rebuçado e tal.
1: Claro. Bom,
0: portanto, com o tempo as recepções tornaram-se cada vez mais elaboradas, mas o nome manteve-se. Assim, mesmo quando há centenas de convidados, vários pratos e baile pela noite dentro, continua a dizer-se que se vai ao copo d'água.
1: É muito
0: engraçado.
1: As nossas coisas, não é? Sim.
0: Exatamente.
1: Sim, nossa.
0: Eu não sei se será já para a semana, mas eu tenho mais algumas expressões ligadas ao casamento.
1: Sim.
0: A lua de mel, por exemplo.
1: Por exemplo, não? Sim, sim.
0: É de trazer cá, porque é engraçado.
1: É
0: porque há muitas expressões.
1: Sim.
0: Há muitas expressões, digamos, simbólicas ligadas a... Estas são apenas duas e portanto, numa próxima oportunidade iremos ver, por exemplo, a história da lua de mel.
1: Que bem, que bem. É às bases das expressões. Eu gosto disso.
0: Exatamente.
1: Gosto disso. É mesmo. Nem mais. Vitorino, obrigada.
0: Então.
1: Até para a semana.
0: Até para a semana.
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0: Bom dia, são 9 horas.
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4: 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Já a seguir, as notícias.
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4: Edição de Ana Cristina.
5: A AMAL, Comunidade Intermunicipal do Algarve, refere em comunicado que municípios e empresas municipais já executaram mais de 40 milhões de euros de investimento na reabilitação de redes para combater as perdas de água na região, relativamente ao período definido de 2021-2026. Com a gestão da Comunidade Intermunicipal do Algarve, que assumiu as funções de organismo intermediário junto da estrutura de missão Recuperar Portugal, foram realizadas intervenções em mais de 160 quilómetros da rede de abastecimento que permitem uma poupança de água estimada em mais de 2,15 hectómetros cúbicos. O investimento era neste setor por parte dos municípios e está a ter continuidade no Programa Regional do Algarve 2030, no qual a AMAL contratualizou mais de 42 milhões de euros. A entidade refere que a verba é canalizada para projetos de abastecimento, de reabilitação de estruturas com vista à redução de intrusão de água salgada nos sistemas urbanos costeiros, para o saneamento de águas residuais, reutilização de água, continuação do investimento na redução de perdas reais e aparentes e para a digitalização e inteligência dos sistemas. Este projeto, informação avançada pela AMAL nestes mais de 40 milhões de investimento na reabilitação de perdas de água efetuados a nível do Algarve. Em Castro Marinho, o município voltou a constituir uma equipa municipal de intervenção florestal para assegurar a vigilância diária e a primeira intervenção em caso de incêndio rural, reforçando os meios de prevenção e o combate durante o período crítico dos incêndios. A medida coordenada pelo Serviço de Proteção da Natureza e do Ambiente da Guarda Nacional Republicana integra o dispositivo especial de combate a incêndios rurais em vigor durante os meses de junho a setembro, podendo prolongar-se caso as condições meteorológicas o justifiquem. No terreno, 6 operacionais, distribuídos por vários turnos, apoiados por uma viatura todo o terreno equipada para a primeira intervenção. Ao longo da missão, a equipe irá percorrer cerca de 16.470 quilómetros em percursos previamente definidos, cobrindo todo o concelho, desde o interior, nas zonas da Foz do Odeleite e Monte Novo, até o litoral, no eixo Altura Casas da Audiência. Além da equipe, o município dispõe de colaboradores especializados e diversos meios mecânicos e logísticos para apoio às operações, incluindo uma máquina de rastros, uma transportadora pesada, um veículo de abastecimento de combustível e um veículo pesado para transporte de água. A Vigilância e Defesa da Floresta contam ainda com o contributo de equipas de sapadores florestais da Vigilância da Natureza, do Instituto de Conservação da Natureza e das Florestas, dos Bombeiros de Vila Real de Santo António e Castro Marim, bem como a colaboração de associações e clubes de caçadores. O reforço de meios integra o Esforço Nacional de Prevenção de Incêndios Rurais, diz a autarquia, procurando evitar incêndios florestais de dimensão extrema, com efeitos catastróficos para as populações, património e ambiente. No âmbito da Estratégia Municipal de Proteção Civil, a Câmara de Castro Marim diz continuar a assegurar uma parte significativa do financiamento do Corpo dos Bombeiros de Vila Real de Santo António e Castro Marim, participando em conjunto com os restantes municípios algarvios no apoio financeiro extraordinário aos operacionais que integram o dispositivo regional de combate aos incêndios. A autarquia destaca ainda os investimentos realizados na aquisição de equipamentos destinados à gestão florestal, entre os quais um destroçador robotizado, um trator equipado com corta-matos, Cerrados, em articulação com o Instituto de Conservação da Natureza e Florestas. Prevista para os próximos meses ainda a entrega de 2 viaturas aos bombeiros de Vila Real de Santo António e Castro Marim.
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5: Em Silves, a Câmara Municipal está à procura de jovens voluntários que queiram associar-se à equipa de apoio à organização da Feira Medieval, evento que terá lugar entre 7 e 15 de agosto. A Câmara de Silves organiza a feira, iniciativa dirigida às jovens, neste caso os voluntários, a partir dos 15 anos, oportunidade de participar ativamente na realização de um grande evento, adquirir experiência, desenvolver competências pessoais e sociais e estabelecer novas relações, contribuindo para o sucesso de uma grande recriação histórica no Algarve. Os voluntários terão a oportunidade de acompanhar de perto os bastidores da 21ª Feira Medieval de Silves, desempenhando funções de apoio à organização, vivenciando a experiência num ambiente dinâmico de partilha e colaboração. As inscrições estão a decorrer, poder-se-ão efetuar até o dia 26 de julho e as vagas são limitadas, pelo que os interessados poderão contactar a Câmara de Silves e saber mais como proceder à respectiva inscrição de como participar na Feira Medieval 2026 em Silves. Verão em Tavira, com animação na Praça da República. Este programa Verão em Tavira, que acontece entre 23 de julho e 30 de agosto, sempre a partir das 10 da noite, com os palcos instalados no centro da cidade, com a programação que acolhe um conjunto de espetáculos, celebrando a música, a dança, a cultura e o convívio ao ar livre. Ao longo da temporada, este espaço central recebe um programa eclético, integra diferentes géneros musicais e estilos de dança, valorizando artistas e grupos locais, como outros vindos de diversos pontos do país. O programa arranca a 23 de julho, com um espetáculo de dança, Viagem pelo Mundo, Ritmo e Dança, com a Academia de Música de Tavira. Isto a 23. Já no dia 24, Marta Ren, uma das vozes marcantes da soul e de funk no Algarve, apresenta-se na cidade. A 25, aí, comemoração especial, Dia de Santiago, com tributo aos Beatles com The Pickles, uma iniciativa da Junta de Freguesia de Tavira. São estes alguns dos muitos espetáculos agendados para o centro da cidade, a proposta para este verão 2026, no verão em Tavira. A Associação Intervives, Associação de Jovens do Nordeste Algarvio, volta a promover o encontro de motorizadas antigas em Martilongo. É a 7ª edição, a realizar-se no dia 2 de agosto. O objetivo é unir dezenas de participantes entusiastas das clássicas cinquentinhas que existem um pouco por toda a região. O programa inicia pela manhã com um passeio com cerca de 50 km pelas estradas do interior algarvio, proporcionando a oportunidade de percorrer algumas das paisagens do concelho num ambiente de convívio e partilha. O evento pretende preservar as memórias das motorizadas que marcaram várias gerações, reunindo colecionadores, proprietários e admiradores destes veículos no encontro dedicado à história e à tradição das duas rodas. As inscrições poder-se-ão efetuar, basta contactar a Associação Intervives, Associação de Jovens do Nordeste Algarvio.
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5: A Tavira Verde procede terça-feira, dia 21 de julho, a uma interrupção programada de abastecimento de água entre as 14 e as 18 horas. Freguesia de Santo Estevão, na Estrada Municipal 514, no sítio da Covada, para beneficiação de infraestruturas. Lembra a Tavira Verde que, para mais informações e consulta detalhada do mapa das zonas afetadas, devem os interessados visitar o website da Tavira Verde na secção de alertas e comunicados.
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8: São 9 horas e 11 minutos. Tenha uma ótima segunda-feira.

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2: A aula que faltava. O apontamento semanal da responsabilidade do professor Luís Horta. Mas à proposta de hoje, lembrando que vivemos numa sociedade que admira o esforço. Crescemos a ouvir frases como quem trabalha mais merece ganhar mais, ou o trabalho duro é sempre recompensado. Mas será mesmo assim? Hoje, o professor Luís Horta convida-nos a refletir sobre uma pergunta desconfortável, mas essencial. Será que o mundo paga o esforço ou paga o valor?
3: Olá, Ana, e olá a quem nos acompanha aí desse lado. Há ideias que ouvimos tantas vezes que acabam por parecer verdades absolutas. Uma delas diz-nos que quanto mais uma pessoa trabalha, mais deveria ganhar. E à primeira vista parece justo. Aliás, é difícil discordar disto, não é? Mas basta olharmos à volta para percebermos que o mundo não funciona assim. Eu sou professor há mais de 30 anos, sou empresário há mais de 25 anos e ao longo destas décadas vi pessoas extremamente trabalhadoras que mal conseguiam pagar as contas. E vi outras criarem enorme riqueza sem passarem os dias a fazer esforço físico. Por que razão acontece isto? Será injustiça? Ou será que confundimos duas coisas diferentes? Esforço e valor. Imaginem dois homens. Um passa 12 horas por dia a cavar um buraco. Quando termina, alguém manda tapá-lo. No dia seguinte, volta a abrir outro. Trabalhou muito? Sem dúvida. Criou valor? Nenhum. Agora imagine um programador que, em 2 horas, escreve um pequeno programa que permita a uma empresa poupar centenas de horas de trabalho todos os meses. Quem trabalhou mais? Provavelmente o primeiro. Quem criou mais valor? Claramente o segundo. O mercado não compensa sofrimento. Compra soluções, compra utilidade, compra aquilo que melhora a vida de alguém. E é por isso que um agricultor, um médico, um músico, um canalizador ou um criador de conteúdos podem ganhar valores completamente diferentes. Não porque uns trabalham mais do que os outros, mas porque milhões de pessoas valorizam de forma diferente aquilo que cada um oferece. Mas há quem fique indignado quando um influenciador ganha milhões. Ah, mas ele só faz vídeos. Será? Se milhões de pessoas escolhem ver esses vídeos, se empresas pagam para anunciar junto dessa audiência, então existe valor económico. Podemos gostar ou não, mas negar esse valor seria como negar que um estádio cheio representa valor para um cantor. Ou que um livro que vende milhões representa valor para o seu autor. Há mais de 100 anos, vários economistas mostraram que o valor não está nas horas de trabalho incorporadas num produto. O valor nasce na cabeça de quem compra. Uma garrafa de água pode custar 50 cêntimos no supermercado, mas pode custar 5 euros num festival de verão. A água é exatamente a mesma. O trabalho para a produzir também. Mudou? A necessidade, a utilidade, o contexto, o valor percebido. Enquanto professor, vejo isto acontecer frequentemente. Há alunos que estudam durante muitas horas. Outros estudam muito menos. No entanto, alguns conseguem aprender mais depressa. Devemos avaliar apenas o tempo que passaram a estudar ou aquilo que efetivamente aprenderam. No mundo do trabalho acontece exatamente o mesmo. Uma empresa não contrata alguém porque essa pessoa promete cansar-se muito. Contrata porque espera resultados. Aliás, se o esforço por si só criasse riqueza, os trabalhos mais duros seriam sempre os mais bem pagos. E todos sabemos que não são. Isto não significa que o esforço não seja importante. Muito pelo contrário. Sem disciplina, sem persistência, sem dedicação, é muito difícil criar valor. Mas o esforço é apenas um meio. Nunca foi um fim. Talvez esteja aqui uma das maiores lições que podemos ensinar aos nossos filhos. Não lhes perguntar apenas quanto trabalhaste hoje, Mas antes, que problema resolveste? Que diferença fizeste na vida de alguém? Porque no fim de contas, é isso que as pessoas procuram. Não compram horas, compram soluções. Não pagam suor, pagam utilidade. E talvez seja essa a verdadeira aula que nunca nos ensinaram.
2: Esforçar-se

0: parte, dia e hora, da responsabilidade do professor Luís Horta, empresário e fundador da Web Faros, nosso colaborador semanal. Até para a semana, professor.
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0: Bom dia, são 10 horas.
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2: De 18 a 25 de julho, Tavira assinala a Semana de Santiago, com um programa promovido pelas paróquias Tavira e União das Freguesias de Tavira. As comemorações pretendem valorizar a dimensão religiosa, histórica e comunitária associada a Santiago. Ao longo da semana estará patente na Casa André Pilar da exposição Santiago, Memória de uma Freguesia. A mostra pretende preservar, valorizar a memória da antiga freguesia de Santiago, dando a conhecer a sua história, o seu património, as tradições e, sobretudo, as suas gentes, através de documentos, fotografias, objetos e diferentes testemunhos. A exposição procura recordar aqueles que contribuíram para a construção da identidade da freguesia, reforçando a ligação entre a comunidade e o território. Sábado 18 de julho, a partir das 6 da tarde, o arranque da celebração com a Eucaristia na Igreja de Santiago. Às 9:30 da noite, no mesmo local, atuação do coro Sebastião Leiria, da Academia de Música de Tavira. No domingo, pela manhã, às 11:30, Eucaristia com os hinos de Santiago. A programação prossegue no dia 22, à noite, às 21h, com a caminhada de Santiago a início na Igreja de Santo António, passagem pelas Salinas, Caminho dos Pombais, Estrada de Santa Luzia, Caminho da Caruna e Escola do Manuel I, terminando junto à Igreja de Santiago. Já no dia 24 de julho, pela manhã às 10:30, a Igreja do Carmo recebe uma Eucaristia com os avós, seguindo-se um sarau com o projeto Fado com História. As comemorações culminam no dia 25 de julho, dia de Santiago, com um programa dedicado à celebração do padroeiro. Às 4:30 da tarde, na Igreja de Santiago, o Grupo Coral Tavira recebe o Grupo Coral Nascente de Óbidos. E às 6 da tarde, realiza-se a Eucaristia, seguida de procissão em honra de Santiago. A encerrar a programação, União de Freguesias de Tavira promove às 10 da noite, na Praça da República, um concerto comemorativo com os de Pickles, num tributo aos Beatles. Concerto este com entrada livre. Celebração Semana de Santiago em Tavira. Acontece de 18 a 25 de julho. O verão em Tavira é animado com feiras temáticas. Até o dia 6 de setembro, Tavira acolhe diferentes feiras. Tavira, os dias do vinho, do livro, dos ofícios, de estoques e a feira da dieta mediterrânica na Baixa da cidade. Entre 17 de julho e 4 de agosto, Tavira acolhe a 30ª edição da Feira do Livro, diariamente entre as 20h e a meia-noite e meia, na Rua do Caixe. O certame tem um espaço preparado para a apresentação de livros e sessões de autógrafos com diversos escritores de renome. De 7 a 16 de agosto, Tavira acolhe a Feira dos Ofícios, uma organização da Associação de Artes e Sabores Tavira Asta, contando com o apoio da autarquia. Um evento que constitui a oportunidade de apreciar o diversificado artesanato da região, assim como os ofícios tradicionais e o trabalho ao vivo, que faz parte do património cultural do Algarve. A Feira de Stocks decorre de 20 a 24 de agosto, entre as 19 e as 23 horas, iniciativa promovida pela Associação Baixa Tavira, com a participação de comerciantes locais. Os visitantes terão a oportunidade de adquirir produtos resultantes de stocks das mais diversas marcas, a preços acessíveis. Tavira, enquanto comunidade representativa da dieta mediterrânica com património cultural e material da humanidade, promove de 3 a 6 de setembro, na Baixa da cidade, a 12ª Feira da Dieta Mediterrânica. Iniciativa conjunta do município de Tavira, com a Comissão de Coordenação e Desenvolvimento Regional do Algarve, Universidade do Algarve, Região de Turismo do Algarve, Escola de Hotelaria e Turismo de Vila Real de Santo António do Algarve e da Empresa Municipal Tavira Verde, além da Associação In Loco. São estas as propostas a nível de feiras, animar o verão em Tavira. Celebrar Tavira oferece música, tradições e animação em toda a freguesia durante este verão. A União de Freguesias de Tavira, em parceria com o município, promove nos meses de julho e agosto a iniciativa Celebrar Tavira, um programa de animação cultural que pretende oferecer música ao vivo, fado, bailes e momentos de convívio de diferentes localidades da freguesia. Com um total de 11 eventos, o programa é concebido para descentralizar a oferta cultural, aproximando-a da população e valorizando os diversos espaços públicos, bairros e comunidades que fazem parte do território da União de Freguesias de Tavira. Ao longo de 2 meses, o público pode assistir a concertos de diferentes géneros musicais, desde o fado tradicional ao rock, passando pela música popular, tributos e espetáculos instrumentais, bem como participar em bailes populares que reforçam o espírito comunitário e a celebração das tradições locais. Os espetáculos decorrem em diversos locais emblemáticos da freguesia. Todos os eventos têm entrada livre, início marcado para as 22h, proporcionando noites de verão dedicadas à cultura e o encontro entre gerações e à valorização dos artistas e projetos musicais. Dia 20 de julho, Fado com História, junto à Igreja de Santo António. Celebrar Tavira é a proposta da União de Freguesias de Tavira para este verão 2026. Estão abertas as inscrições até o dia 29 de julho para a 35ª Corrida Mar Azul. Acontece no dia 2 de agosto na Ilha de Tavira. A competição destinada a escalões masculinos e femininos é corrida na areia, sendo constituída por 2 percursos. A mini-corrida, com trajeto de 2 km, tem início às 11 horas na Praia da Terra Estreita, destina-se a infantis iniciados. A Corrida Mar Azul, com uma distância de 5 km, começa às 11h30 na Praia do Barril e inclui os restantes escalões. Também neste dia, no âmbito do programa Energia, realiza-se o Kid Athletics na Ilha de Tavira, uma atividade direcionada aos escalões sub-10 e sub-12. A Corrida Mar Azul, com data agendada para 2 de agosto, as inscrições poder-se-ão efetuar. Mercadinhos de Castro de Marim, Odeleite e Azinhal decorrem mensalmente. O Mercadinho na Aldeia, em Odeleite, decorre no primeiro domingo de cada mês, enquanto em Castro de Marim acontece no segundo sábado do mês, ao mesmo tempo que a Feira das Velharias. No Azinhal, há mercado no último domingo do mês. Verão sem escaldão é uma campanha promovida pela Associação Ecológica do Algarve, alertando para o perigo dos raios UV, aconselhando usar boné e óculos de sol, a utilização do protetor solar e o evitar das horas de maior calor. A Associação Ecológica do Algarve lembra assim que um verão deve ser sem escaldão para que cada um possa usufruir de um verão em pleno. A Casa do Povo do Conselho de Olhão, em Moncarapaz, acolhe no dia 29 de agosto, a partir das 9h30 da noite, o Boa Esperança em revista, nas produções Carlos Pacheco. 30º Festival Nacional de Folclore em Quelfos é dia 25 de julho no Polidesportivo de Quelfos. Com a participação do Rancho Folclórico da Figueira, Algarve, o Rancho Folclórico Bela Vista, Gafete, Alto Alentejo, Rancho Folclórico Borda do Campo, Beira Baixa, o Grupo Folclórico de São Pedro, Povoação, Açores e o Grupo Etnográfico de Quelfos, que organiza. É já a 30ª edição deste Festival Nacional de Folclore em Quelfos. Acontece a 25 de julho. Festas de verão em Luz de Tavira, no Largo da República, com a organização de clubes e associações. Dias 24 e 25 de julho, organização Sociedade Colombófila Luzense. Dia 24, música para dançar com Zé Aníbal. Dia 25, com os Toque e Som. 30ª edição da FACARTE, Feira de Agricultura, Caça e Artesanato, em Conceição de Tavira, de 31 de julho a 2 de agosto. Sexta-feira, dia 31 de julho, há música para dançar com os Toque e Som e um concerto com Bruna. No sábado, dia 1 de agosto, música para dançar com tons de baile e atuação dos Carapaus de Corrida. No domingo, baile do Reflexo e o espetáculo de variedades com King of Magic, um tributo aos Queen. Há durante a tarde animação de rua com o grupo de teatro da Casa do Povo de Conceição de Tavira, atuação do Rancho Folclórico de Luz de Tavira e ainda atuação do grupo Pérolas do Gilão. No domingo pela manhã há ainda concurso de tiro aos pratos no campo de tiro da Ribeira da Gafa com o troféu Facarte. É esta a edição 30 da Feira de Agricultura, Caça e Artesanato em Conceição de Tavira, a Facarte, organização da Junta de Freguesia de Conceição de Tavira, com entradas livres. Tavira acolhe durante este verão as mostras de artesanato. É no Jardim das Palmeiras, diariamente, e a partir das 19 horas. Organização do município de Tavira em colaboração com as associações de artesanato locais. Entre 9 de junho e 7 de dezembro, o Museu Zero acolhe a exposição Lugar Depois. Exposição fotográfica Olhares dos Mercados, a Identidade, a Frescura e a Diversidade. Uma exposição para visitar no Mercado Municipal de Tavira até o dia 15 de setembro. Até o dia 24 de outubro, patente a exposição Uma Árvore, da autoria de Daniel Moreira e Rita Castro Neves, para visitar no Museu Municipal de Tavira, Palácio da Galeria. Até o final do mês de julho, Ciência Viva, agendar verão. São as férias de verão, com ciência, promovido pelo Centro de Ciência Viva de Tavira. De 16 a 26 de julho, 26ª edição da Mostra de Cinema ao Ar Livre de Tavira. Acontece nos claustros do Carmo, em Tavira. De 17 de julho a 4 de agosto, a Feira do Livro acontece na Rua do Cais.
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2: Olá, bom dia, bem-vindos ao Haja Manhã para esta segunda-feira. Bom contar consigo desse lado. Obrigada pela companhia que nos faz. Vamos a isso, 2 horas na sua companhia no Haja Manhã.

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1: Semana mais, o apontamento semanal da responsabilidade de Beatriz Grilo, licenciada em Desporto. Bem-vinda, Beatriz.
2: Olá, muito obrigada.
1: Cá estamos. Nesta
2: responsabilidade.
1: É, não é? Responsabilidade é mesmo. É verdade. Mas estás dicas interessantes e gostamos disso. Sempre existir alguém que ouve e que vai levar em conta.
2: Espero que sim, que é o objetivo aqui dos nossos apontamentos semanais.
1: É isso que nos guia. Olha, para hoje.
2: Hoje o tema será: devo fazer treino de cardio antes ou depois da musculação? Isto se calhar é mais para os ouvintes de...
1: Quem já está no processo.
2: Não precisa ser ginásio, mas que faz mais treino de força e às vezes pode-se debater então com isto. O que é o treino de cardio? Para quem não está dentro do assunto,
1: explica, sim.
2: Pronto, é um tipo de treino que exige um bocadinho mais da nossa capacidade respiratória. Tudo o que seja o correr, os grandes, por exemplo, sprints, bicicletas, tudo o que... E mesmo também em contextos de treino, de força, coisas que exigem muito mais da nossa capacidade respiratória, mais acelerados, mais dinâmicas, muito pouco tempo de descanso, do que se calhar faz ali o pezinho, aquelas repetições e depois para. Depois vai fazer outra vez. Pronto, é esta dinâmica de treino. Para quem não está dentro aqui deste mundo. Mas pronto, para quem já está mais à vontade, às vezes pode-se debater com essa pergunta e então... Às vezes fica a pensar, será que há alguma ordem certa? Se eu fizer cardio antes, será que o meu treino de musculação não vai ser tão produtivo? Será que eu vou perder músculo? Ou será que eu vou até perder mais gordura se fizer depois ou antes? Pronto, às vezes as pessoas vão-se debatendo com estas coisas e a resposta, curta e grossa, é: depende.
1: Cada caso é um caso.
2: Cada caso é um caso e depende muito do nosso objetivo. Por isso, se a pessoa realmente... Pronto, tem como o seu objetivo desenvolver a força, mesmo a parte de ganho da massa muscular com o treino de força em si, a musculação, normalmente não é recomendado. Ou seja, quando fazemos musculação, precisamos mesmo de produzir força. E normalmente quando fazemos, por exemplo, é por 5 minutos a correr que vai fazer muita diferença, mas às vezes as pessoas até gostam de ir se calhar lá para a passadeira ou para as máquinas do remo, para quem conhece essas máquinas, e vai lá correr 20, 25 minutos, 30, só mesmo para aquecer, porque hoje tenho tempo, então vou-me pôr aqui a correr mais um bocadinho, porque não? E depois, às vezes nesses casos, depois quando já chega à parte do treino, já vai com um desgaste, ou seja, já vai cansado, e aí, se o corpo está cansado, fatigado, entremos de produção de força,
1: sim,
2: vai comprometer assim um bocadinho essa capacidade. Por isso a pessoa fica cansada, não tem tanta aptidão para levantar se calhar as cargas que costuma fazer, ou seja, em termos de peso, se calhar até vai fazer menos número de repetições. Normalmente nós, quando estamos cansados, o nosso corpo está fatigado, ele vai-se começar a proteger em termos de técnica, e se calhar a técnica já vai ficar ali um bocadinho comprometida, porque para termos as técnicas corretas, nós temos de ter principalmente consciência, pronto, é o primeiro tudo, aí mas está. O corpo tem estado fresquinho, e se ele já vai cansado, depois, coitado, já se vai contorcer um pouco, porque
1: pois,
2: já não dá para mais. Já deu tudo ali na passadeira a correr, então, coitadinho, já está cansado, pronto. E isto pode comprometer então os estímulos do objetivo da pessoa, que é ganhar então a força e a sua massa muscular. Ou seja, não, nestes casos não é recomendado. Mas ok, o meu objetivo não é esse, é querer mesmo ganhar resistência respiratória. Aí pode fazer sentido, e faz. Por exemplo, muitas das pessoas que se até estão a preparar para, se calhar, uma maratona, uma corrida, até acabam por fazer treinos específicos dentro desse tipo de treinos, com mais genica, mais intensidade, e é mesmo também em termos de trabalhar a passada, a corrida, treinos só mesmo dentro da passadeira, depois vão mexendo algumas bases, por exemplo, mais velocidade, menos velocidade, inclinação, pronto, não vamos por aí. Por isso, pronto, se o objetivo for treinar mesmo a capacidade respiratória e a resistência, sim, faz sentido. Também é importante não focarmos só num tipo de movimento diferente, ou seja, eu vou só correr. Não. Nós podemos fazer muita coisa que o nosso corpo também precisa, de outros tipos de movimentos e estímulos, que não sejam só a corrida,
1: para desenvolver essa resistência. O ideal é mesmo variar o tipo de exercício.
2: Variar, depende, se a pessoa depois também tiver um desporto associado e queira ganhar performance nesse desporto, pois claramente tem exercícios específicos, movimentos específicos, e em que seja só a corrida,
1: claro,
2: pronto, a pessoa tem de adaptar, pois consoante o seu interesse, e se tem realmente algum desporto associado. agora chega à parte chave. Até aí para quem quer emagrecer.
1: Aí está.
2: Que às vezes já é
1: nesta muito... altura do ano, não é para nada.
2: Agora, agora ainda, é dar tudo.
1: Ainda.
2: O ideal não, era no, não, no não primavera. Está, não está perdido. É. Que é que normalmente tarde, pensam, mas isto leva tempo. Uhum. Então pronto, ainda aparece muito esse mito que as pessoas pensam que realmente têm de fazer muito cardio, ou seja, correr sem parar, treinos assim super intensos para queimar o máximo de gordura sim. possível. Isso é um mito.
1: Uhum.
2: Isso é um mito. Já se estudou em termos da pessoa perder mais número de calorias num treino de musculação e cardio. Depois depende sempre da intensidade do cardio e do treino de musculação sim. em si, por isso tudo depende, mas treinos com intensidades assim um pouco mais altas em termos de musculação pode ter gastos calóricos maiores do que treinos de cardio. Mas o importante é sempre conjugar os dois.
1: Uhum.
2: Pronto, nem só um nem só outro, cada um tem os seus benefícios e é importante, pois... para quem puder e ter tempo, sempre esse tempo, ir fazendo um pouco dos dois. Por isso, e em termos de emagrecimento, pronto, a gente não, né, não tem de ver só a questão do treino, tem que só fazer musculação ou só cardio, não. A pessoa também tem de ter outras consciências de nós para emagrecermos, nós temos de ter um déficit calórico, ou seja, nós temos de queimar mais calorias do que consumimos. Isso é o ponto-chave e com consistência.
1: Claro.
2: Né, 2-3 dias que a pessoa realmente esforça-se para ter a alimentação mais equilibrada e ter mais... intuito de pôr mais intensidade nos seus treinos, 2-3 dias da semana e depois o resto da semana e a outra, já não o faz.
1: Pois.
2: Pronto, isto tem de ser feito com tempo, nós também não vamos ganhando peso assim de um dia para o outro, é o acumulado das semanas, dos meses, dos anos, dos nossos hábitos e claramente depois com as questões também da perda de peso é a mesma coisa, isto leva tempo.
1: Claro, claro.
2: É um processo. Por isso, pronto, não se tem de fazer só mesmo treinos de cardio assim específico para perda de massa gorda. É realmente verem a alimentação que têm, realmente o déficit calórico, a questão da recuperação do sono. Pessoas que dormem mal, depois também têm muito mais dificuldade em termos de perda de peso. Mas pronto, isto há vários fatores. Não vamos entrar por aí. O que é que nós temos então de concluir? É errado fazer cardio antes da musculação? Pronto, mais uma vez, depende. Depende sempre do objetivo. Se o objetivo for realmente ganhar a força, pronto, a questão da massa muscular, musculação primeiro, é interessante. Depois também fazemos um aquecimento, uma preparação específica. E sim, pode ser um bocadinho de exercícios de cardio, não é por aí. Não precisam estar lá 20, 30 minutos a aquecer nessas máquinas e nessas coisas. Aí faz sentido a questão da musculação primeiro, não pôrmos tanto o cardio. Cardio para termos de resistência, sim, pode fazer sentido, mas pronto, em termos de saúde geral e para quem se procura ter mais saúde, mais vitalidade e não tem qualquer tipo destes objetivos, sim, podem fazer os dois, podem fazer o cardio de início, mas tenham sempre consciência que o corpo pois vai ficando cansado, uhum. se for feito com muita intensidade, por isso é sempre bom equilibrar os dois, não dá logo tudo de início, mas também não dá assim tão pouco no início para depois dar tudo, pronto, é uma questão de equilíbrio. E é basicamente isto, o que nós temos de ter em consciência é a ordem, não é assim tão importante, dependendo do nosso objetivo, claramente, o que interessa é fazer, serem fisicamente ativos.
1: Nem mais, olha,
2: nem mais.
1: Boa proposta, sem dúvida. Sim, senhora, fica o esclarecimento.
2: Fica o esclarecimento.
1: Desta vez abordamos aqui gente que já percebe um bocadinho disto, mas que tem dúvidas de algumas
2: coisas. Mas quem não percebe, fica a perceber
1: claro.
2: E se calhar até é pode depois mesmo. Mais uma vez passar a informação para quem? Realmente, se calhar, depois acaba-se por debater isso, porque isto, a informação tem de se espalhar.
1: É, sem dúvida.
2: E o conhecimento nunca é demais.
1: De todo. Voltamos para a semana?
2: Sim, senhora.
1: Até lá.
2: Até lá.
1: Beijos.
2: Sim, obrigada.
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1: Já atualizamos em relação a este 20 de julho, na previsão do IPMA, este arranque de semana. Previsão para hoje que aponta para céu pouco nublado ou limpo, apresentando geralmente muito nublado, isto no litoral norte e centro, e até no Alentejo. Durante a tarde, aumento temporário da nubosidade nas serras do Alto Minho, com possibilidade de ocorrência de aguaceiros fracos. O vento fraco ou moderado, no quadrante oeste. E o mar na costa sul, com ondas de sudoeste inferiores a 1 metro. A temperatura da água do mar ronda entre os 20 e os 21 graus. Vamos lá saber das temperaturas máximas previstas para hoje. Para Tavira, 30 graus de máxima prevista, 32 para terça, 34 quarta e quinta e sexta, 32 sábado e domingo. Portanto, já diminuiu um pouquinho mais a probabilidade de temperaturas mais elevadas ao longo desta semana. A previsão durante a passada semana centrava-se até aos 36 graus. Será até aos 34 na previsão de hoje. Portanto, 30 graus hoje para Tavira. 31 Faro, 28 Lisboa, 24 graus de máxima prevista para o Porto. Passando os olhos pelo dia de ontem, ficamos a saber que a temperatura mais elevada ontem chegou aos 36 graus, foi em Mirandela. Abaixo ficou Reguengos, em 35.3. 34.8 registados em Pinhão, Santa Bárbara. Em Martilongo, a temperatura chegou aos 33.6 graus. 33.5 registados ontem em Castro Verde. Cá mais por baixo. 32 graus registados ontem em Castro Marim. 31.2 em Vila Real de Santo António. Em Olhão foram registados 29.7 graus. Tavira ficou um pouquinho abaixo, 29.6, a temperatura de ontem. Bem, notícias de hoje, iniciamos pelo desporto, naturalmente, já terminou o Mundial e Espanha é campeã do mundo. Política e educação, o governo diz explicar-se hoje, alunos e pais, uma conferência de imprensa sobre exames nacionais.

0: Artigo da SIC dá conta de que a Polícia de Segurança Pública deteve 38 pessoas por furto no interior de residências, isto no primeiro semestre deste ano. Portugal muda regras de dádiva de órgãos para aumentar transplantes. 15 conselhos em perigo máximo de incêndio devido ao calor acima dos 30 graus. É a chamada de atenção para hoje. Lembramos uma vez mais, não é preciso lembrar, mas pronto, estamos no verão, não é? Temperaturas acima dos 30 graus, baixa umidade, vento. Colocam alguns dos distritos, incluindo Faro, com condições meteorológicas particularmente críticas. No distrito de Faro, Leção, Brás de Alportel e Tavira. São os conselhos em perigo máximo de incêndio para hoje. São estes alguns dos temas, entre outros, que estão em destaque. Por aqui continuamos no Haja Amanhã. Agradecendo a preferência e o facto de nos ter aí consigo. Obrigado, obrigado, obrigada mesmo. Boa semana, boa segunda-feira. Boas férias, bom trabalho, bom descanso e boa viagem. Obrigada pela preferência e pela boleia.
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Tudo Bem, de João Pedro Paes, na despedida de mais um Haja Amanhã. Beijinhos, abraços, excelente dia, boa semana e até amanhã, se Deus quiser. Já a seguir, à hora certa, o atualizar a informação aqui na sua rádio.

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7: Boa tarde, notícias na Gilão, segunda-feira, 20 de julho de 2026. Neste bloco informativo de âmbito local e regional, lembramos que arranca a 24 de julho a Feira da Serra em São Brás de Alportel. Há outros temas, notícia avançada pela agência Lusa dá conta de que a Unidade Local de Saúde do Algarve, o ILS Algarve, negou acusações de atendimento considerado indigno e desumano no Hospital de Portimão. Falamos-lhe também da nomeação do novo bispo do Algarve. Vitorino Soares passa a partir de setembro a representar os destinos da Igreja Algarvia. Estes são os temas já a seguir.
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7: Boa tarde. O Papa nomeou Vitorino Soares como novo bispo do Algarve após a renúncia do anterior. Falamos com Dom Manuel António, ao serviço da paróquia de Tavira, sobre este novo representante da Igreja no Algarve. Aqui um trabalho de Francisco Grilo.
8: Dom Vitorino Soares é o novo bispo do Algarve de 65 anos, sucede a Manuel Neto Quintas, que atingiu o limite das idades e foi nomeado pelo Papa Leão XIV para assumir o cargo de bispo do Algarve. Vitorino Soares foi ordenado sacerdote para a Diocese do Porto em 1985, foi também capelão militar do Regimento da Serra do Pilar no Porto, colaborador na paróquia de Nossa Senhora da Conceição, prefeito no Seminário Maior e diretor do Secretariado Diocesano da Pastoral da Juventude. Foi ainda pároco nas paróquias de Castelões de Cepeda e da Madalena, vigário da Vigararia de Paredes e membro do Conselho Pastoral Diocesano. Falámos com Dom Manuel António, Bispo Emérito de São Tomé, em relação a esta nomeação de Dom Vitorino Soares como novo Bispo do Algarve.
9: Eu conheço um pouco, porque ele foi meu colega de estudo no Porto, é da minha idade, ordenámos-nos praticamente no mesmo dia quase. Eu ordenei-me um sábado, ele ordenou-se ao domingo. Tanto ele, aquilo que eu sei dele, é que é um homem que vem das paróquias, portanto ele teve, para além de outros serviços, esteve bastantes anos à frente da paróquia de Paredes, lá no Porto, e portanto vem de um trabalho pastoral direto com as pessoas. Sei que teve vários cargos até nessa altura, a nível diocesano, a nível da vigararia, etc. Aquilo que eu conheço dele como colega era que era uma pessoa que era bom companheiro, que portista ferrenho, mas isso Estou se tem algum defeito, mas é tipicamente também do Porto, que sabemos são pessoas normalmente generosas, às vezes com um certo ar que parece no primeiro momento uma certa arrogância, mas não é aquele estilo um pouco próprio de uma certa afirmação. Mas creio que primeiro, tendo em conta o caminho pastoral que ele viveu, que pode ser uma mais-valia aqui para o Algarve. Segundo, também já vem com alguma maturidade, tanto já é velho como eu, e por isso pode ser também uma mais-valia no sentido de ter uma certa experiência, uma certa capacidade também de serenidade perante os desafios que se apresentam. E, portanto, eu penso que pode ser uma boa escolha aqui para o Algarve, pode ser um bom pastor. Ele está previsto tomar posse da diocese no dia 19 de setembro. Vamos rezar por ele para que verdadeiramente ele venha, seja acolhido, bem recebido, como também a panágio das pessoas aqui do Algarve, e que seja o pastor que, de facto, a diocese do Algarve necessita neste momento.
8: Dom Manuel António, Bispo Emérito de São Tomé, a abordar a nomeação de Dom Vitorino Soares como novo Bispo do Algarve. Relembramos que Dom Vitorino Soares tem 65 anos e foi nomeado pelo Papa Leão XIV para ocupar o cargo de Dom Manuel Quintas, que atingiu o limite de idade e que renunciou assim ao cargo, com Dom Vitorino Soares a ser o novo Bispo do Algarve.
7: Algo a acontecer lá para meados de setembro, como nos disse Dom Manuel António, relativamente a esta reorganização na Igreja Algarvia.

A notícia avançada pela Agência Lusa dá conta de que a Unidade Local de Saúde do Algarve, o ULS Algarve, negou acusações de atendimento indigno e desumano no Hospital de Portimão, afirmando ser falso que doentes tenham de esperar no calor ou dentro das ambulâncias. Referindo que é falso que esses doentes tenham que permanecer longos períodos de espera no exterior. Foram declarações proferidas à Lusa por Tiago Botelho, num comunicado. Tiago Botelho, o presidente do Conselho de Administração da ULS Algarve. O responsável diz que o serviço de urgência do Hospital do Barlavento Algarve em Portimão, como acontece com outros 5 pontos de atendimento da rede de urgência do Algarve, tem mais procura desde o início do verão. E se tem momentos do dia em que, com maior afluência, por regra, o tempo de triagem não corresponde ao divulgado. A Comissão de Utentes em Defesa dos Serviços Públicos alertou para a situação indigna e desumana de acolhimento dos doentes nas urgências de Portimão, alegando que têm de esperar em ambulâncias sujeitos a elevadas temperaturas, confirmando que os doentes, diariamente, doentes e sinistrados, sejam transportados em ambulâncias, permanecendo durante longos períodos à espera no exterior do serviço de urgência do Hospital de Portimão, muitas vezes no interior das próprias ambulâncias, expostos a temperaturas extremamente elevadas, isto nas declarações da Comissão. Na denúncia divulgada pela Lusa, diz-se que a transferência dos doentes das ambulâncias para o interior das urgências é frequentemente feita à vista de quem circula na via pública e que a triagem se faz também sem privacidade. As acusações, a ULS responde que, garantindo que o serviço de urgência em Portimão tem tido macas disponíveis, não há retenção de equipas de socorro pré-hospitalar e que é absolutamente falso que a transferência de doentes seja feita sem privacidade. Tiago Botelho diz que o alarmismo da notícia é descabido e infundado, acrescentando que a suposta situação e relativamente à entidade que dá conta da mesma é uma entidade desconhecida que nunca procurou dialogar com a ULS Algarve, sendo legítimo questionar a sua efetiva representatividade junto da população do Barlavento Algarvio, referindo que o facto de se divulgar as acusações a um domingo, foi no último domingo, em vez de procurar esclarecer o assunto com quem gera o hospital, sublinhando a suspeita de interesses diferentes de pura e simples diferença de serviços públicos de saúde. Essas as declarações do responsável da ULS Algarve em resposta à Lusa, depois destas acusações terem sido feitas, alertando para a situação de doentes tratados indevidamente no Hospital do Barlavento Algarvio.

Praia da Luz interdita a banhos. Informação avançada pelo Sul Informação, baseado em dados da Agência Portuguesa do Ambiente. A bandeira vermelha hasteada na Praia dos Pescadores de Armação de Pêra após a abertura da Barra da Ribeira. A Praia da Luz em Lago está interdita a banhos desde o último domingo, de acordo com a Agência Portuguesa do Ambiente. Há suspeita de contaminação microbiológica. Não há para já previsão do levantamento dessa restrição. Feira da Serra de São Brás de Alportel está de regresso de 24 a 26 de julho, com um novo formato, centrado agora no centro da vila, com entrada gratuita e um programa que junta tradição, gastronomia, artesanato e música, tendo como destaque a atuação de Luís Trigacheiro logo na noite de abertura. A edição deste ano apresenta-se renovada e adaptada às circunstâncias atuais, levando o certame que para o centro urbano de São Brás de Alportel durante 3 dias, com a celebração das tradições dos sabores da Serra Algarvia. Ao contrário das últimas edições realizadas por ocasião da feira na Escola EB 2 e 3 Poeta Bernardo Passos, a Feira da Serra faz-se agora na vila, integrando-se no espaço central do concelho, numa mudança que, segundo a organização, pretende aproximar o evento da população e dos visitantes, contribuindo também para a dinamização do comércio local. A programação musical volta a assumir um papel de destaque, com Luís Trigacheiro inaugurar os concertos logo na sexta-feira, seguindo-se também a banda Remember. No sábado sobem ao palco os Super Pop Music Band, entre outros, e o encerramento no domingo também a fazer-se com o momento de tradicional, com a festa Rua 80 e encerrando com o DJ. Durante estes 3 dias, a Feira da Serra contempla os 5 palcos, 17 espaços temáticos, animação de rua, proporcionando aos visitantes um programa diversificado com música, artesanato, gastronomia regional e produtos locais e experiências ligadas à Serra do Caldeirão. A organização destaca que, apesar do novo formato, o evento mantém os principais objetivos: valorizar a identidade serrana, promover os produtores e artesãos locais, incentivando a participação da juventude e reforçando a economia regional. Edição deste ano surge também num contexto de adaptação financeira. De acordo com a organização, a realização do evento foi mantida como forma de apoiar a economia local, mas com um investimento reduzido, permitindo canalizar recursos para outras prioridades do município, no caso, o plano de requalificação da rede viária. Lembrando então que este ano, Feira da Serra tem entrada livre e promete transformar o centro de São Brás de Alportel num espaço de encontro entre tradição, cultura e animação, esperando receber milhares de visitantes durante os 3 dias do certame. Em Portimão, a Marina recebe de 24 a 26 de julho a última paragem do Road Show Campanha promovida pela Agência Portuguesa do Ambiente, iniciativa que pretende sensibilizar a população para a correta separação de resíduos urbanos, numa altura em que o verão representa o período de maior produção de lixo no país. Ao longo de 3 dias, o espaço contará com diversas atividades dirigidas a todas as idades, incluindo jogos, workshops de reutilização de materiais e um questionário sobre reciclagem, um simulador que permite avaliar hábitos de consumo sustentável. A ação inclui ainda um mural, onde os visitantes poderão reconhecer algumas das justificações mais frequentes para não separar os resíduos, numa iniciativa que procura incentivar mudanças de comportamento. A campanha integra a estratégia nacional Vamos Lixar o Lixo, através do qual a Agência Portuguesa do Ambiente pretende alertar para a necessidade de manter práticas de reciclagem também durante as férias, período em que aumenta significativamente a quantidade de resíduos produzidos. Segundo dados da agência, entre junho e setembro de 2025, foram geradas mais de 1,8 milhões de toneladas de resíduos urbanos em Portugal, tendo o mês de agosto ultrapassado as 480 mil toneladas, o valor mais elevado do ano. Depois de passar por vários distritos do país, a ação termina em Portimão, mas a campanha de sensibilização prossegue até o final deste ano, com o objetivo de promover uma gestão mais responsável dos resíduos e aumentar também as taxas de reciclagem. A Associação Casa Museu José Pinto Contreiras vai apresentar um filme sobre a vida de 8 pastores
de São Brás de Alportel, intitulado Caleixados da Terra, um documentário sociológico da jovem cineasta Ana Beatriz Bernardo de Jesus. O documentário, lembramos, estreou em novembro passado no Museu do Traje em São Brás de Alportel. Agora vai ser apresentado na Sala da Associação Cultural Desportiva e Recreativa Nascense, dia 26 de julho, a partir das 6 da tarde, sendo que a realizadora estará presente na ocasião para falar um pouco sobre o seu trabalho. O filme registou as memórias sociais de alguns guardiões de práticas culturais e económicas do mundo rural, refletindo a forma artística como os problemas que os valores da cultura popular enfrentam no presente. Entre o balido das ovelhas e o som dos cajados, estes calejados da terra acompanham o dia-a-dia dos pastores que conhecem cada caminho, cada animal, cada silêncio da terra. Entre os cães fiéis, os rebanhos teimosos, e o dia-a-dia pode ler-se então relativamente à sinopse desse filme, desse documentário, que revela a dureza e a beleza de uma profissão. A apresentação é feita no âmbito da programação anual do projeto do Centro Documentação Fílmica do Algarve. Lembrando uma vez mais que o mesmo é apresentado dia 26 de julho. Neste caso, o filme vai ser apresentado na Associação Casa Museu José Pinto Contreras, este filme da jovem cineasta Ana Beatriz Bernardo de Jesus.

Em Castro Marim, o mercado municipal de altura ganha nova dinâmica com atividades para crianças, música, gastronomia e nutrição, isto todos os sábados. O mercado de altura reabriu com novidades desde o passado dia 18 de julho, com uma nova vida, a realização de diversas atividades que pretendem dinamizar o espaço, atrair novos públicos, mas sempre com entrada livre. Assim, todos os sábados e até 5 de setembro, aquele é um dos espaços comerciais com mais importância em altura para o concelho de Castro Marim.

seu mercado passará a ser palco de concertos, atividades para crianças, show cooking e ainda ações de nutrição no âmbito da iniciativa No Mercado Acontece. No passado sábado ocorreu música com Nelson Ramiro, enquanto para o dia 25 de julho decorrerá a iniciativa Brincar no Mercado, com os segredos da infância e a educadora Mariana. Em agosto, o primeiro dia do mês contará com o chefe Leonardo Costa e as suas sugestões gastronómicas, com produtos vendidos no mercado municipal de altura, enquanto no dia 8 de agosto regressa à iniciativa Brincar no Mercado, com os segredos da infância e a educadora Mariana. No dia 15 de agosto, a nutricionista vai ao mercado com Joana Faria, numa ação que pretende promover melhores hábitos alimentares e de nutrição. Para terminar o mês de agosto, dia 22, o chefe Leonardo Costa regressará com a iniciativa do Mercado ao Prato, enquanto a 29 está agendada uma atuação do grupo Mato Bravo. A 5 de setembro regressa a ação do Prato do Mercado ao Prato com o chefe Leonardo Costa, um mercado de altura que foi recentemente intervencionado no âmbito de um plano faseado de conservação, beneficiação e dinamização, com o objetivo de melhorar as condições do espaço e reforçar a atratividade junto de comerciantes, visitantes e também de visitantes. Em breve está prevista a abertura das novas bancas para venda de frutas, legumes e flores e produtos regionais e locais. O município de Castro Marim aposta assim, pretende consolidar o papel dos mercados em geral e neste caso de altura como referência para a comunidade. Esta a novidade, o mercado de altura com uma nova dinâmica e atividades para crianças, música, gastronomia e nutrição, todos os sábados, a iniciativa que acontece até o dia 5 de setembro.

0: A Associação Cultural Amendoeiras em Flor realiza o 11º Encontro Etnográfico Tributo ao Povo, realizado dia 25 de julho, a partir das 9h30 da noite, na Avenida 24 de Junho, em Altura. A edição deste ano destaca o tema tecelagem, numa homenagem às tecedeiras da região e a todas as mulheres que, com dedicação e engenho, fizeram da tecelagem um modo de vida e um importante contributo para a economia familiar. Pretende-se recordar um ofício hoje praticamente desaparecido, mas que durante gerações foi essencial na produção de peças textas, preservando técnicas, saberes e tradições transmitidos de mães para filhas. Mais do que uma evocação de um antigo ofício, este encontro será a celebração da memória coletiva da transmissão de sabores populares, aliás, de saberes populares e da identidade cultural do povo, valorizando aqueles que, através do seu trabalho, ajudaram a construir a história das comunidades. A participação deste ano conta com o Grupo Etnográfico Amendoeiras em Flor, do Conselho de Castro Marim, além do rastro folclórico e etnográfico, os ceifeiros da Bem Posta, que vêm de Loures, representação da Extremadura Saloia, a agrupação folclórica Chimiela do Louro de Muros, vem da Catalunha, da Galiza, da vizinha Espanha. A entrada deste evento é livre, dirigida à comunidade. Pretende-se promover o encontro entre diferentes culturas e tradições, reforçando os laços de amizade e preservando o património etnográfico e folclórico. Esta é a iniciativa, o 11º Encontro Etnográfico Tributo ao Povo, acontece 26 de julho, promovido pela Associação Cultural Amendoeiras em Flor. Fica essa já a sugestão cultural que vai acontecendo, entre muitas que vão acontecendo pelo nosso Algarve, proporcionando o maior convívio e proximidade com todos aqueles residentes e com quem nos visita. Portanto, são essas as propostas que também vão ocorrendo pelo nosso Algarve. Portavira, falamos também das propostas existentes, com a certeza de que por cá prossegue a Feira do Livro. A Feira do Livro, que acontece no Jardim das Palmeiras, nesta sua edição, Feira do Livro, na Rua do Cais, até o dia 4 de agosto. Também por Tavira acontece a 26ª Mostra de Cinema ao Ar Livre. Hoje há mais uma exibição, é nos claustros do Convento do Carmo. O Celebrar Tavira, Fado com História, apresenta Fado com História. Hoje o evento realiza-se junto à Igreja de Santo António, iniciativa da União de Freguesias de Tavira. São estas as propostas também no que diz respeito aqui à cidade para residentes e visitantes. Quase e a finalizar, temos uma nota da Tavira Verde que procede uma interrupção programada de abastecimento de água terça-feira, 21 de julho, entre as 14 e as 18 horas, na freguesia de Santo Estevão, no sítio da Covada, para beneficiação de infraestruturas. Esta interrupção programada de abastecimento de água afetará ali a zona da Estrada Municipal 514. Diz a Tavira Verde que, para mais informações e consulta detalhada do mapa das zonas afetadas, devem os interessados visitar o website da Tavira Verde na secção de alertas e comunicados. Lembrando uma vez mais que é terça-feira, dia 21 de julho. Para hoje, o Instituto Português do Mar e da Atmosfera colocou Loulé, São Brás de Alportela e Tavira com perigo máximo de incêndio rural. Com perigo muito elevado estão os concelhos de Vila do Bispo, Algesur, Lagos, Monchique, Portimão, Silves, Alcoutim, Castro Marim, Vila Real de Santo António. Alpofar e Faro estão com risco elevado, Lagoa e Olhão com risco moderado. Lembrando que o perigo de incêndio rural, determinado pelo IPMA, tem 5 níveis, que vão de reduzido a máximo. Os cálculos são obtidos a partir da temperatura do ar, umidade relativa, velocidade do vento e quantidade de precipitação nas últimas 24 horas. Agora finalizamos para complemento com a previsão do tempo para hoje, segundo o Instituto Português do Mar e da Atmosfera. Para esta segunda-feira, a previsão aponta para céu pouco nublado ou limpo, apresentando geralmente muito nublado no litoral norte e centro e no Alentejo, durante a tarde com aumento temporário da nubosidade nas serras do Alto Minho, possibilidade de ocorrência de aguaceiros fracos, o vento fraco a moderado no quadrante oeste e o mar na costa sul, com ondas de sudoeste inferiores a 1 metro. A temperatura da água do mar ronda entre os 20 e os 21 graus. Temperaturas máximas previstas para hoje. O IPMA diz que hoje para Tavira se prevê uma máxima de 30 graus, 31 para Faro, 28 para Lisboa, 24 graus de máxima prevista para o Porto. Pomos ponto final neste espaço de informação, desejando-lhe a continuação de uma ótima segunda-feira, de uma ótima tarde com a sua rádio.
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É o Música a Gosto de hoje. A DBB Artinho, da 1 da tarde, contamos convosco.

0: a isso, a primeira participação chega de Água dos Fusos. Boa tarde, Elizabeth.
1: Boa tarde, Cristina e ouvintes.
0: Está tudo bem por aí?
1: Calor, está tudo bem.
0: Ok, pronto, ainda bem. Quando vier o frio também sabe bem, não é? Ou não?
1: Isto?
0: Quando vier o frio também sabe bem.
1: Claro, sim. O frio não é melhor que o calor, mas pronto.
0: Olha, cada coisa para o seu tempo, não é?
1: Exatamente.
0: É verdade. Vamos então à dedicatória de hoje, Elizabeth.
1: Olha, vai já para ti com um grande beijinho para a resta da Rádio Gilão. Vai para a Jânia Teixeira, vai para o Salvador e a Paula Santos, beijinho para eles, vai para o Sr. Zé Paz, a Zezinha Aldeia Nova, a Noémia Grilo, a Diolinda Guerreiro, Dominga Simão, Maria da Conceição Santa Luzia, a Graça e Maria da Puseta, o Vitor Colato, a Alda e o Maria da Seca e a Idalina Pereira.

0: Ferreira, o Sr. Gilberto, o António do Carmo e a sua irmã, havia o Jaime, vai para o nosso presidente da Junta Freguesia, o Sérgio Pereira, e vai para a Paula da Câmara de Vira. E olha, e vai para todos, protejam do calor.
1: É isso mesmo.
0: E beba muita água.
1: É mesmo, não é? Sim, senhora.
0: Exatamente. Quem está doente, com as melhores.
1: As melhores, que toda a gente fique bem e tal, e que se cuidem e saúde, são os nossos desejos.
0: Exatamente.
1: Elizabeth,
0: a saúde é principal.
1: Fundamental. Um beijinho, boa segunda-feira, boa semana.
0: Obrigada.
1: Até amanhã. Até amanhã. Beijinhos. Obrigada.

0: Vamos lá dar uma voltinha até Santa Luzia. Boa tarde, Conceição.
1: Boa tarde, Ana Cristina.
0: Como é que estamos por aí? Está muito calor?
1: Ora, está tudo bem.
0: Até está um bocado fresco, não está?
1: Sim, está-se bem.
0: Ainda
1: está-se
0: bem.
1: Ainda bem,
0: sim, senhora. E a dedicatória de hoje vai para quem?
1: Olha, aqui para a minha família toda, a minha casa. Para a Suzé da Paz, para a Elisabete e o marido, para a Dona Dilinda, para a Carcadina, para as Canchinas, para a Dona Mariana, para o Vila Real, para o Sr. António e a Dona Mariana. Olha, para toda a gente que faz fala aí na nossa rádio. E um beijinho de parabéns para a Bita, que fez outra mais um aniversário.
0: Muito
1: com muitos beijinhos para ela.
0: Muito bem, parabéns então, sim senhora, que seja, não é? Muito bem. E já estamos almoçados e tal, agora descansar um bocadinho, não é?
1: Agora descansar um bocadinho, então. Quer que faz ginástica?
0: Ah, olha, que bem, sim senhora, faz muito bem. Pronto, faz bem.
1: Pronto.
0: Então aproveitar e descansar.
1: Tá
0: beijinhos,
1: bem.
0: Boa segunda-feira, boa semana, até amanhã.
1: E até amanhã, se vocês quiserem.
0: Obrigada, Conceição, até amanhã.
1: Obrigada, até amanhã.

0: E agora temos a nossa Diolinda. Boa tarde, Diolinda.
1: Boa tarde, Ana Cristina. Como vai?
0: Estamos bem hoje? Está tudo bem?
1: Sim, estamos. Mais uma semana.
0: Ora bem, se isto passa...
1: Isto corre
0: se...
1: menos nada.
0: É menos nada.
1: É menos nada, vem a sexta outra vez.
0: É verdade, é assim mesmo.
1: Pronto, olha, a dedicatória é para dedicar a Dona Júlia Abreu, a Dona Noemi, a Dona Mariana, a Dona Cristina, a Ricardina, o nosso Vítor. O Vítor Colasso também anda muito ocupado, não
0: sim,
1: tem ouvido.
0: Sim, verdade, verdade.
1: Ele também vai muito às festas, a Faro e além. Bem. Anda muito ocupado.
0: Boa, pois é, vida é vida.
1: Pois,
0: é verdade.
1: Está bem. Para a Odília, Palmeira, Isélia, o João Lopes, o Sr. Zé Paz, o Sr. Gilberto, a Dona Leonilde Sinaboga, o Sr. Luís Pisco, o nosso Guilherme da Sapataria, a Dona Maria da Conceição de Santa Luzia, também um beijinho para ela, Elisabetta da Água dos Fusos, Dona Vitalina do Valmorto, o Sr. Custódio, o Sr. Valentino Belicha, a Dona Otília de Cachupo, Dona Maria das Neves, a menina Soraya também, o Carlos Salvador, a Ana Paula, e depois, e a Dona Eugênia Teixeira também, a Dona Lealdina, pessoas que eu, às vezes me esquece, e um beijinho para a Dona Alda da Seca, o Sr. Avelino, com o nosso Presidente Sérgio, a nossa Presidenta Ana Paula Martins. Obrigada a todos que fazem muitas festinhas. E a Dolinda gosta destas coisas.
0: Ah, claro. E muito mais gente, não é?
1: Muito mais gente. E Tavira está cheio
0: de gente. Pois é.
1: É verdade. Um beijinho para todas as colegas do lado da lado, que mal vou vê-las. E para si também um beijinho. E até amanhã.
0: Boa semana com saúde, Dolinda.
1: E boa semana com saúde para todos.
0: Tá, é isso, então até amanhã. Até amanhã. Beijinhos. Até amanhã.

0: Sim, senhores. Vítor Colasso, já estava aí toda a gente preocupada consigo. O Vítor não aparece.
1: Ah, é?
0: Onde é que anda o Vítor e tal? Tivemos que fazer este apelo para ele aparecer. Está descansado? Está descansado o fim de semana, não?
1: É, amiga de Olinda, estou cá!
0: Estou aqui. É preciso. Está tudo bem, não é? O fim de semana foi bom?
1: Tá.
0: Foi bom o fim de semana, Vítor?
1: Sim.
0: Ótimo, ainda bem. Então venha daí a dedicatória de hoje, por favor.
1: Olha, depois vai para todos que estão na escuta, com um grande abraço, uma boa semana para todos, e quem passou o fim de semana, se mais bem baixo, rápido, senhoras, e quem passa antes, muita saúde para as felicidades. E pronto, vamos aí falando, vamos ouvindo, e saúde a todos, que é o principal da nossa vida.
0: Sem dúvida. É isso mesmo, sim, senhor.
1: E até amanhã, e fiquem bem.
0: Um abraço e até amanhã, saúde.
1: Obrigado. Obrigado.

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0: Boa tarde, são 13 horas. 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
1: Os títulos desta edição.
2: O Governo decidiu manter o calendário de acesso ao ensino superior, apesar das falhas na correção dos exames do secundário. Em conferência de imprensa, o Ministro da Educação anunciou que a época especial em setembro estará disponível para os alunos cuja classificação da primeira fase venha a ser alterada. Ricardo Salgado foi absolvido num processo relacionado com a alegada corrupção de um antigo vice-presidente do Banco do Brasil. A juíza deste caso, em que o antigo banqueiro estava acusado de corrupção e branqueamento, considerou que o Ministério Público não conseguiu fazer prova dos factos alegados na acusação. O presidente da CCEDR do Centro, a Comissão de Coordenação e Desenvolvimento Regional, desvaloriza as queixas relacionadas com falhas na atribuição dos apoios na sequência das tempestades do início do ano, assegurando que 2/3 das candidaturas já foram alvo de uma decisão.
1: As notícias com edição de João Vasco.
2: Apesar dos constrangimentos na correção e divulgação das notas dos exames nacionais do secundário, o Ministro da Educação assegurou há pouco, em conferência de imprensa, que o calendário da primeira fase de acesso ao ensino superior se vai manter. Fernando Alexandre diz que os regulamentos em vigor asseguram a possibilidade das candidaturas serem atualizadas na sequência da reapreciação das provas.
3: Os alunos não serão prejudicados na sua candidatura à primeira fase do Concurso Nacional de Acesso ao Ensino Superior, nos termos do respectivo regulamento. Esse regulamento já prevê a atualização das candidaturas submetidas até ao fim do prazo ou, após o fim do prazo, a sua submissão ou alteração quando resultante de reapreciações ou reclamações. Assim, tendo em conta este enquadramento, não há necessidade de alterar o calendário da primeira fase de candidaturas ao ensino superior, o CNA, Concurso Nacional de Acesso ao Ensino Superior, que decorre entre hoje e o dia 6 de agosto.
2: Nesta conferência de imprensa que ainda decorre, Fernando Alexandre anunciou que a época especial em setembro estará disponível para os alunos cuja classificação da primeira fase venha a sofrer alterações, frisando também que o modelo adotado nesta primeira época é para manter.
3: A classificação eletrónica será mantida como modelo. Serão introduzidos melhoramentos estruturais que decorrem da experiência da primeira fase. Os alunos que não disponham de toda a informação necessária para decidir se devem ir à segunda fase dos exames nacionais, será dada a possibilidade de realização de exames numa época especial a realizar no início de setembro e que, para os devidos efeitos, contará como segunda fase para esses alunos.
2: Nesta conferência de imprensa, que, como lhe dizia há pouco, ainda decorre, o ministro descartou abolir o pagamento de 25€ por reapreciação de cada prova e afirmou há pouco que diz que não tem o cargo em risco porque sente que cumpriu a sua missão. Garantiu Fernando Alexandre que os erros na correção do exame de Física e Química do 11º ano serão corrigidos, negou a falta de professores classificadores, mas prometeu um sistema completamente diferente no próximo ano. Alexandre voltou também a pedir desculpa a alunos, pais e professores pelos problemas que atrasaram a divulgação dos resultados. Voltamos a olhar para o essencial do que está a ser dito pelo Ministro da Educação, Fernando Alexandre, em conferência de imprensa na edição das 14h. O Tribunal Central Criminal de Lisboa absolveu Ricardo Salgado e outros arguídos num processo relacionado com a alegada corrupção de um antigo vice-presidente do Banco do Brasil. Na leitura do acórdão deste caso, a juíza Ana Paula Rosa considerou que não ficou provada a prática dos crimes do ex-banqueiro e dos restantes arguídos. O ex-presidente do Banco Espírito Santo estava acusado de ter pago, com recurso a entidades em paraísos fiscais, 15,7 milhões de euros a Alan Simões Toledo para que o Banco do Brasil financiasse o BES. Os atos sob suspeita foram praticados entre 2011 e 2014 e o antigo vice-presidente do Banco do Brasil não era arguído neste processo, cujo julgamento começou no dia 20 de maio do ano passado. Acabou então com a absolvição de Ricardo Salgado e dos restantes arguídos. O presidente da Comissão de Desenvolvimento Regional do Centro de Coordenação e Desenvolvimento Regional do Centro, a CCDR Centro, desvaloriza as queixas relacionadas com falhas na atribuição dos apoios na sequência da tempestade Christine, no dia em que a Provedoria de Justiça anunciou ter recebido cerca de meia centena de exposições relacionadas com erros na atribuição dos apoios. Ribau Esteves garante na Antena 1 que 2/3 das candidaturas já foram alvo de uma decisão.
4: Em 6 meses temos 2/3 das candidaturas tratadas, e estamos a falar de 17 mil processos, portanto em quantidade é muito mais do que aquilo que gerimos em calamidades de anos anteriores, e portanto é de facto uma boa prestação. Além de um outro aspecto, é que eu ainda hoje despacho indemnizações dos incêndios de 2017, 2022, 24 e 25. E, portanto, veja lá o tempo que já passou. Portanto, faço uma avaliação comparativamente muito positiva de um processo que leva uma velocidade muito superior àquela que foi utilizada em processos análogos.
2: Os apoios estão a ser atribuídos a um bom ritmo, assegura Ribau Esteves, presidente da CCDR Centro. Depois da Temu, a AliExpress, a Comissão Europeia decidiu multar a empresa chinesa AliExpress, que faz parte do grupo Alibaba, em 550 milhões de euros por venda de produtos ilegais, inseguros ou contrafeitos. A Comissão diz que muitos destes produtos permaneceram à venda, mesmo depois dos alertas que a AliExpress recebeu por parte de Bruxelas, e afirma que o sistema adotado pela AliExpress para detectar produtos proibidos se mostrou completamente ineficaz. Manhã de mudanças na liderança do governo britânico. Keir Starmer abandonou formalmente o cargo e fez um discurso de despedida. Com os membros do governo e colaboradores mais próximos atrás, Starmer garantiu que o Reino Unido melhorou nos anos em que foi primeiro-ministro e pediu união, Daniel Bell, para ultrapassar as adversidades e dificuldades.
5: Chegou a hora do adeus.
6: I'm about to visit His Majesty the King.
5: Antes de entregar a demissão ao rei, Starmer despediu-se do país, dando como terminado o seu trabalho.
6: My work is done.
5: Sai de Downing Street com a certeza de que deixou o país melhor do que encontrou, mais forte e mais justo do que há 2 anos.
6: And I am confident that Britain is now stronger and fairer.
5: Uma economia mais forte, serviços públicos a melhorar, cada vez menos crianças a crescer em contexto de pobreza, imigração controlada, defesa e segurança reforçadas e a reputação internacional do Reino Unido melhorada. Starmer disse que o maior privilégio foi ter um lugar na primeira fila para ver as coisas maravilhosas deste país em ação, mas pediu cuidado contra os que querem mal ao Reino Unido.
6: We face a world now where our enemies will stop at nothing to divide us.
5: Fez um apelo à união contra quem quer dividir e destruir o país, pela forma como o Reino Unido se tem apresentado no mundo e pelo apoio, por exemplo, que tem dado aos ucranianos. Desejou a melhor das sortes a Andy Burnham, o sucessor, e disse ter a certeza de que os britânicos são capazes de ultrapassar qualquer adversidade.
6: We can unite different people under our common flag.
5: Chegam ao fim 2 anos como primeiro-ministro, Starmer sai com um sorriso nos lábios e orgulho no trabalho feito.
6: I go with good grace, I go with a smile, and I go proud of everything that we have achieved. Thank you very much.
2: O discurso de Keir Starmer. Entretanto, Andy Burnham, o novo primeiro-ministro, já começou a falar ao país. Diz que vai fazer tudo para que as pessoas voltem a acreditar na política, quer corrigir erros do passado e descentralizar a tomada de decisão. Ele diz que já amanhã vai anunciar as suas primeiras políticas destinadas a ajudar a responder ao aumento do custo de vida. Pediu também ajuda e união de todos para fazer com que o Reino Unido volte a acreditar num futuro melhor. Em São Tomé e Príncipe, já há resultados oficiais das eleições presidenciais de ontem. Carlos Villanova foi reeleito presidente da República, conseguiu quase 56% dos votos. O principal adversário, Nito de Abreu, arrecadou 41% dos votos. Após conhecer os resultados oficiais que lhe garantem a recondução na presidência da República de São Tomé, Carlos Villanova falou num triunfo claro.
7: Na sequência do embate eleitoral e pelos resultados conhecidos e pelo que sei já divulgados pela Comissão Eleitoral Nacional, apontam para uma vitória clara da confiança do povo na nossa candidatura. Recebo essa indicação com humildade e responsabilidade.
2: O novo novo presidente, ou o presidente da República de São Tomé, reeleito Carlos Villanova, diz que um dos principais objetivos nos próximos tempos é pacificar o país.
7: Recebo essa confiança como um compromisso renovado para continuar a servir o país com honestidade, independência, equilíbrio e respeito pela Constituição da República. Aos que fizeram uma escolha diferente, quero dirigir uma palavra muito especial. Não os vejo como adversários a vencer, mas como compatriotas com quem construiremos o futuro da nossa nação.
2: Carlos Villanova, reeleito presidente de São Tomé e Príncipe. Fechamos com o futebol. O Benfica ficou a conhecer há pouco quem terá pela frente na terceira pré-eliminatória da Liga Europa, no caso de ultrapassar o St. Gallen, na eliminatória que começa já esta semana. Ora, o Clube da Luz vai defrontar ou o Arts da Escócia ou o Sturm Graz. É o que dita este sorteio realizado há pouco. O Benfica fica então a saber que vai defrontar os austríacos do Sturm Graz ou os escoceses do Arts, caso ultrapasse os suíços do St. Gallen.
1: Foram as notícias com edição de João Vasco, num simultâneo com a RTP Antena 1 Madeira, Açores e RTP Mundo. 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

0: Boa tarde, são 14 horas.
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2: De 18 a 25 de julho, Tavira assinala a Semana de Santiago, com um programa promovido pelas paróquias Tavira e União das Freguesias de Tavira. As comemorações pretendem valorizar a dimensão religiosa, histórica e comunitária associada a Santiago. Ao longo da semana estará patente na Casa André Pilar da exposição Santiago, Memória de uma Freguesia. A mostra pretende preservar, valorizar a memória da antiga freguesia de Santiago, dando a conhecer a sua história, o seu património, as tradições e, sobretudo, as suas gentes, através de documentos, fotografias, objetos e diferentes testemunhos. A exposição procura recordar aqueles que contribuíram para a construção da identidade da freguesia, reforçando a ligação entre a comunidade e o território. Sábado 18 de julho, a partir das 6 da tarde, o arranque da celebração com a Eucaristia na Igreja de Santiago. Às 9:30 da noite, no mesmo local, atuação do coro Sebastião Leiria, da Academia de Música de Tavira. No domingo, pela manhã, às 11:30, Eucaristia com os hinos de Santiago. A programação prossegue no dia 22, à noite, às 21h, com a caminhada de Santiago, a início na Igreja de Santo António, passagem pelas Salinas, caminho dos Pombais, Estrada de Santa Luzia, caminho da Caruna e Escola do Manuel I, terminando junto à Igreja de Santiago. Já no dia 24 de julho, pela manhã às 10:30, a Igreja do Carmo recebe uma Eucaristia com os avós, seguindo-se um sarau com o projeto Fado com História. As comemorações culminam no dia 25 de julho, dia de Santiago, com um programa dedicado à celebração do padroeiro. Às 4:30 da tarde, na Igreja de Santiago, o Grupo Coral Tavira recebe o Grupo Coral Nascente de Óbitos. E às 6 da tarde, realiza-se a Eucaristia, seguida de procissão em honra de Santiago. A encerrar a programação, a União de Freguesias de Tavira promove às 10 da noite, na Praça da República, um concerto comemorativo com os de Pickles, num tributo aos Beatles. Concerto este com entrada livre. Celebração Semana de Santiago, em Tavira. Acontece de 18 a 25 de julho. O verão em Tavira é animado com feiras temáticas. Até o dia 6 de setembro, Tavira acolhe diferentes feiras. Tavira, os dias do vinho, do livro, dos ofícios, de estoques e a feira da dieta mediterrânica, na Baixa da cidade. Entre 17 de julho e 4 de agosto, Tavira acolhe a 30ª edição da Feira do Livro, diariamente entre as 20h e a meia-noite e meia, na Rua do Cais. O certame tem um espaço preparado para a apresentação de livros e sessões de autógrafos com diversos escritores de renome. De 7 a 16 de agosto, Tavira acolhe a Feira dos Ofícios, uma organização da Associação de Artes e Sabores Tavira Asta, contando com o apoio da autarquia. Um evento que constitui a oportunidade de apreciar o diversificado artesanato da região, assim como os ofícios tradicionais e o trabalho ao vivo, que faz parte do património cultural do Algarve. A Feira de Stocks decorre de 20 a 24 de agosto, entre as 19 e as 23 horas, iniciativa promovida pela Associação Baixa Tavira, com a participação de comerciantes locais. Os visitantes terão a oportunidade de adquirir produtos resultantes de stocks das mais diversas marcas, a preços acessíveis. Tavira, enquanto comunidade representativa da dieta mediterrânica com património cultural e material da humanidade, promove de 3 a 6 de setembro, na Baixa da cidade, a 12ª Feira da Dieta Mediterrânica. Iniciativa conjunta do município de Tavira, com a Comissão de Coordenação e Desenvolvimento Regional do Algarve, Universidade do Algarve, Região de Turismo do Algarve, Escola de Hotelaria e Turismo de Vila Real de Santo António do Algarve e da Empresa Municipal Tavira Verde, além da Associação Inloco. São estas as propostas a nível de feiras, animar o verão em Tavira. Celebrar Tavira oferece música, tradições e animação em toda a freguesia durante este verão. A União de Freguesias de Tavira, em parceria com o município, promove nos meses de julho e agosto a iniciativa Celebrar Tavira, um programa de animação cultural que pretende oferecer música ao vivo, fado, bailes e momentos de convívio a diferentes localidades da freguesia. Com um total de 11 eventos, o programa é concebido para descentralizar a oferta cultural, aproximando-a da população e valorizando os diversos espaços públicos, bairros e comunidades que fazem parte do território da União de Freguesias de Tavira. Ao longo de 2 meses, o público pode assistir a concertos de diferentes géneros musicais, desde o fado tradicional ao rock, passando pela música popular, tributos e espetáculos instrumentais, bem como participar em bailes populares que reforçam o espírito comunitário e a celebração das tradições locais. Os espetáculos decorrem em diversos locais emblemáticos da freguesia. Todos os eventos têm entrada livre, início marcado para as 22 horas, proporcionando noites de verão dedicadas à cultura e o encontro entre gerações e à valorização dos artistas e projetos musicais. Dia 20 de julho, Fado com História, junto à Igreja de Santo António. Celebrar Tavira é a proposta da União de Freguesias de Tavira para este verão 2026. Estão abertas as inscrições até o dia 29 de julho para a 35ª Corrida Mar Azul. Acontece no dia 2 de agosto na Ilha de Tavira. A competição destinada a escalões masculinos e femininos é corrida na areia, sendo constituída por 2 percursos. A mini-corrida, com trajeto de 2 km, tem início às 11 horas na Praia da Terra Estreita, destina-se a infantis iniciados. A Corrida Mar Azul, com uma distância de 5 km, começa às 11h30 na Praia do Barril e inclui os restantes escalões. Também neste dia, no âmbito do programa Energiza-te, realiza-se o Kid Athletics na Ilha de Tavira, uma atividade direcionada aos escalões sub-10 e sub-12. A Corrida Mar Azul, com data agendada para 2 de agosto, as inscrições poder-se-ão efetuar. Mercadinhos de Castro Marim, Odeleite e Azinhal decorrem mensalmente. O Mercadinho na Aldeia, em Odeleite, decorre no primeiro domingo de cada mês, enquanto em Castro Marim acontece no segundo sábado do mês, ao mesmo tempo que a Feira das Velharias. No Azinhal, há mercado no último domingo do mês. Verão sem escaldão é uma campanha promovida pela Associação Ecológica do Algarve, alertando para o perigo dos raios UV, aconselhando usar boné e óculos de sol, a utilização do protetor solar e o evitar das horas de maior calor. A Associação Ecológica do Algarve lembra assim que um verão deve ser sem escaldão para que cada um possa usufruir de um verão em pleno. A Casa do Povo do Conselho de Olhão, em Moncarapaz, acolhe no dia 29 de agosto, a partir das 9h30 da noite, o Boa Esperança em revista, nas produções Carlos Pacheco. 30º Festival Nacional de Folclore em Quelfos é dia 25 de julho no Polidesportivo de Quelfos. Com a participação do Rancho Folclórico da Figueira, Algarve, o Rancho Folclórico Bela Vista, Gafete, Alto Alentejo, Rancho Folclórico Borda do Campo, Beira Baixa, o Grupo Folclórico de São Pedro, Povoação, Açores e o Grupo Etnográfico de Quelfos, que organiza. É já a 30ª edição deste Festival Nacional de Folclore em Quelfos. Acontece a 25 de julho. Festas de verão em Luz de Tavira, no Largo da República, com organização de clubes e associações. Dias 24 e 25 de julho, organização Sociedade Colombófila Luzense. Dia 24, música para dançar com Zé Aníbal. Dia 25, com os Toque e Som. 30ª edição da FACARTE, Feira de Agricultura, Caça e Artesanato, em Conceição de Tavira, de 31 de julho a 2 de agosto. Sexta-feira, dia 31 de julho, há música para dançar com os Toque e Som e um concerto com Bruna. No sábado, dia 1 de agosto, música para dançar com tons de baile e atuação dos Carapaus de Corrida. No domingo, baile com o do Reflexo e o espetáculo de variedades com King of Magic, com tributo aos Queen. Há durante a tarde animação de rua com o grupo de teatro da Casa do Povo de Conceição de Tavira, atuação do Rancho Folclórico de Luz Tavira e ainda atuação do grupo Pérolas do Gilão. No domingo pela manhã há ainda concurso de tiro aos pratos no campo de tiro da Ribeira da Gafa com o troféu FACARTE. É esta a edição 30 da Feira de Agricultura, Caça e Artesanato em Conceição de Tavira, a FACARTE, organização da Junta de Freguesia de Conceição de Tavira, com entradas livres. Tavira acolhe durante este verão as mostras de artesanato. É no Jardim das Palmeiras, diariamente, e a partir das 19 horas. Organização do município de Tavira, em colaboração com as associações de artesanato locais. Entre 9 de junho e 7 de dezembro, o Museu Zero acolhe a exposição Lugar Depois. Exposição fotográfica Olhares dos Mercados, a Identidade, a Frescura e a Diversidade. Uma exposição para visitar no Mercado Municipal de Tavira até o dia 15 de setembro. Até o dia 24 de outubro, patente a exposição Uma Árvore, da autoria de Daniel Moreira e Rita Castro Neves, para visitar no Museu Municipal de Tavira, Palácio da Galeria. até o final do mês de julho, Ciência Viva, agendar verão. São as férias de verão, com ciência, promovido pelo Centro de Ciência Viva de Tavira. De 16 a 26 de julho, 26ª edição da Mostra de Cinema ao Ar Livre de Tavira. Acontece nos claustros do Carmo, em Tavira. De 17 de julho a 4 de agosto, a Feira do Livro acontece na Rua do Cais.
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1: Boa tarde.
0: São 14 horas e 19 minutos.

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8: Boa tarde. São 15 horas e 4 minutos.

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2: Boa tarde. Papa nomeou Vitorino Soares como novo bispo do Algarve após a renúncia do anterior. Falamos com Dom Manuel António, ao serviço da paróquia de Tavira, sobre este novo representante da Igreja no Algarve. Aqui um trabalho de Francisco Grilo.
3: Dom Vitorino Soares é o novo bispo do Algarve de 65 anos, sucede a Manuel Neto Quintas, que atingiu o limite das idades e foi nomeado pelo Papa Leão XIV para assumir o cargo de bispo do Algarve. Vitorino Soares foi ordenado sacerdote para a Diocese do Porto em 1985, foi também capelão militar do Regimento da Serra do Pilar no Porto, colaborador na paróquia de Nossa Senhora da Conceição, prefeito no Seminário Maior e diretor do Secretariado Diocesano da Pastoral da Juventude. Foi ainda pároco nas paróquias de Castelões de Cepeda e da Madalena, vigário da Vigararia de Paredes e membro do Conselho Pastoral Diocesano. Falámos com Dom Manuel António, Bispo Emérito de São Tomé, em relação a esta nomeação de Dom Vitorino Soares como novo Bispo do Algarve.
4: Eu conheço um pouco, porque ele foi meu colega de estudo no Porto, é da minha idade, ordenámo-nos praticamente no mesmo dia quase, eu ordenei-me um sábado e ele ordenou-se ao domingo. Tanto ele, aquilo que eu sei dele, é que é um homem que vem das paróquias, portanto ele teve, para além de outros serviços, esteve bastantes anos à frente da paróquia de Paredes, lá no Porto, e portanto vem de um trabalho pastoral direto com as pessoas. Sei que teve vários cargos até nessa altura, a nível diocesano, a nível da vigararia, etc. Aquilo que eu conheço dele como colega era que era uma pessoa que era bom companheiro, que portista ferrenho, mas isso todos têm algum defeito, mas é tipicamente também do Porto, que sabemos são pessoas normalmente generosas, às vezes com um certo ar que parece no primeiro momento uma certa arrogância, mas não é aquele estilo um pouco próprio de uma certa afirmação, mas creio que primeiro, tendo em conta o caminho pastoral que ele viveu, que pode ser uma mais-valia aqui para o Algarve. Segundo, também já vem com alguma maturidade, tanto já é velho como eu, e por isso pode ser também uma mais-valia no sentido de ter
2: a experiência.
4: Uma certa experiência, uma certa capacidade também de serenidade perante os desafios que se apresentam. E, portanto, eu penso que pode ser uma boa escolha aqui para o Algarve, pode ser um bom pastor. Ele está previsto tomar posse da Diocese no dia 19 de setembro. Vamos rezar por ele para que verdadeiramente ele venha, seja acolhido, bem recebido, como também panágio das pessoas aqui do Algarve, e que seja o pastor que, de facto, a Diocese do Algarve necessita neste momento.
3: Dom Manuel António, Bispo Emérito de São Tomé, a abordar a nomeação de Dom Vitorino Soares como novo Bispo do Algarve. Lembramos que Dom Vitorino Soares tem 65 anos e foi nomeado pelo Papa Leão XIV para ocupar o cargo de Dom Manuel Quintas, que atingiu o limite de idade e que renunciou assim ao cargo, com Dom Vitorino Soares a ser o novo Bispo do Algarve.
2: Algo a acontecer lá para meados de setembro, como nos disse Dom Manuel António, relativamente a esta reorganização na Igreja Algarvia. Para da Serra de São Brás de Alportel está de regresso de 24 a 26 de julho, com um novo formato, centrado agora no centro da vila, com entrada gratuita e um programa que junta tradição, gastronomia, artesanato e música, tendo como destaque a atuação de Luís Trigacheiro logo na noite de abertura. A edição deste ano apresenta-se renovada e adaptada às circunstâncias atuais, levando o Sertão, que para o centro urbano de São Brás de Alportel, durante 3 dias, com a celebração das tradições dos sabores da Serra Algarvia. Ao contrário das últimas edições realizadas por ocasião na feira na Escola EB 2 e 3 Poeta Bernardo Passos, a Feira da Serra faz-se agora na Vila, integrando-se no espaço central do concelho, numa mudança que, segundo a organização, pretende aproximar o evento da população e dos visitantes, contribuindo também para a dinamização do comércio local. A programação musical volta a assumir um papel de destaque, com Lixo Trigacheiro inaugurar os concertos logo na sexta-feira, seguindo-se também a banda Remember. No sábado sobem ao palco os Super Pop Music Band, entre outros, e o encerramento no domingo também a fazer-se com o momento de tradicional, com a festa Rua 80 e encerrando com o DJ. Durante estes 3 dias, a Feira da Serra contempla os 5 palcos, 17 espaços temáticos, animação de rua, proporcionando aos visitantes um programa diversificado com música, artesanato, gastronomia regional e produtos locais e experiências ligadas à Serra do Caldeirão. A organização destaca que, apesar do novo formato, o evento mantém os principais objetivos: valorizar a identidade serrana, promover os produtores e artesãos locais, incentivando a participação da juventude e reforçando a economia regional. Edição deste ano surge também num contexto de adaptação financeira. De acordo com a organização, a realização do evento foi mantida como forma de apoiar a economia local, mas com um investimento reduzido, permitindo canalizar recursos para outras prioridades do município, no caso, o plano de requalificação da rede viária. Lembrando então que este ano, a Feira da Serra tem entrada livre e promete transformar o centro de São Brás de Galportel num espaço de encontro entre tradição, cultura e animação, esperando receber milhares de visitantes durante os 3 dias do certame. Por Tavira, falamos também das propostas existentes, com a certeza de que por cá prossegue a Feira do Livro. A Feira do Livro, que acontece no Jardim das Palmeiras, nesta sua edição, Feira do Livro, na Rua do Cais, até o dia 4 de agosto. Também por Tavira acontece a 26ª Mostra de Cinema ao Ar Livre. Hoje há mais uma exibição, é nos claustros do Convento do Carmo. O Celebrar Tavira, Fado com História, hoje o evento realiza-se junto à Igreja de Santo António, iniciativa da União de Freguesias de Tavira. São estas as propostas também no que diz respeito aqui à cidade para residentes e visitantes. Quase, e a finalizar, temos uma nota da Tavira Verde, que procede uma interrupção programada de abastecimento de água, terça-feira, 21 de julho, entre as 14 e as 18 horas, na freguesia de Santo Estevão, no sítio da Covada, para beneficiação de infraestruturas. Esta interrupção programada de abastecimento de água afetará ali a zona da Estrada Municipal 514. Diz a Tavira Verde que, para mais informações e consulta detalhada do mapa das zonas afetadas, devem os interessados visitar o website da Tavira Verde na secção de alertas e comunicados. Lembrando uma vez mais que é terça-feira, dia 21 de julho. Pomos ponto final neste espaço de informação, desejando-lhe a continuação de uma ótima segunda-feira, de uma ótima tarde com a sua rádio.
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0: Boa tarde, são 17 horas. 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
1: De volta à atualidade com Susana Barros, principais títulos a esta hora.
2: O Chega acusa o governo de imprudência, o Bloco de Esquerda insiste numa comissão de inquérito, o PS desafia o Ministro da Educação a não cobrar pela reapreciação dos exames nacionais. Fernando Alexandre mantém a taxa de 25 euros, mantém também o calendário de acesso ao ensino superior, apesar dos erros na correção. Apesar dos tempos modernos serem de digitalização nos exames e não só, o Banco de Portugal diz que as notas continuam a ser o meio favorito de pagamento dos portugueses.
1: Voltamos às temperaturas, estão 21 graus em Ponta Delgada, 24 no Porto, 26 em Lisboa e também no Funchal, assim aqui é 28 em Coimbra e em Faro. Edição das 5 no programa da tarde com Susana Barros.
2: André Ventura acusa o governo e Fernando Alexandre de imprudência na forma como conduziram o processo de classificação de exames nacionais. Em conferência de imprensa esta tarde, o presidente do Chega lembrou que a experiência piloto, feita no ano passado, correu mal e que não foi por falta de aviso que o governo falhou. André Ventura diz mesmo que foi o próprio executivo que potenciou o caos em todo o processo.
3: As queixas e os erros que ocorreram na avaliação desta fase dos exames são absolutamente inéditos na nossa história democrática. Sim, já tivemos erros. E sim, já tivemos no passado coisas que correram menos bem. Mas nunca tivemos, como temos hoje, a desorganização tornada em caos como elemento proativo do próprio governo. Desde alunos que receberam as provas de outro aluno e que por e-mail receberam o PDF da prova de outro aluno. Até classificações de disciplinas sem folhas de avaliação ou de continuação, ou testes com 10 folhas a que só for avaliada uma folha, podem repetir-se às dezenas, às centenas, as queixas, as incompetências daquilo que aconteceu.
2: As críticas de André Ventura ao governo por causa dos exames nacionais. O coordenador do Bloco de Esquerda insiste por seu lado que é tempo de o Ministro da Educação assumir responsabilidades. José Manuel Pureza considerou esta tarde que Fernando Alexandre tem revelado arrogância durante o processo dos exames e voltou a defender a necessidade de o Parlamento avançar para uma comissão de inquérito.
4: Toda a gente falhou na perspectiva do Ministro da Educação, exceto uma pessoa, ele próprio. Isto é absolutamente inaceitável, é prova de uma arrogância, de uma falta de noção total e faz todo o sentido que haja, por isso, um mecanismo de apuramento de responsabilidades. O Bloco quis fazer isso, tomou a iniciativa de propor uma comissão parlamentar de inquérito e acho que fizemos muitíssimo bem, porque todo o país hoje concordará que a única forma de parar com este disparar de responsabilidades para todo o mundo, exceto o ministro, tem que parar. Isso só se para apurando as responsabilidades concretas. Isso faz-se através de um instrumento, chama-se Comissão Parlamentar de Inquérito.
2: José Manuel Pureza, no final de uma reunião com a FENPROF, mostrou-se ainda confiante no apoio parlamentar do PS para a aprovação de uma comissão de inquérito, de modo a apurar o que correu mal em todo o processo. O Partido Socialista já disse esta tarde também que ainda há um caminho de esclarecimentos a dar pelo governo antes de se avançar para o inquérito parlamentar sobre esta matéria. O PS quer que o Ministro da Educação pondere sim a gratuitidade das reapreciações das provas nacionais. Fernando Alexandre recusou hoje o pedido de professores e pais para abolir os 25 euros exigidos para a reapreciação dos exames, justificando tratar-se de uma taxa moderadora. O deputado socialista Porfírio Silva desafiou o Ministro a voltar atrás na decisão.
5: O nosso foco é sempre, em primeiro lugar, se vá resolvendo o problema dos alunos, das famílias e dos professores, e nesse sentido incentivamos o Sr. Ministro a prosseguir na linha de olhar para o calendário com atenção e adaptar o calendário em todas as medidas em que isso seja necessário para proteger todos, e pedimos mais uma vez que pondere a gratuitidade das reapreciações, porque para muitos alunos, para muitas famílias, está em causa terem a certeza de que cada um tem a sua prova correta e de que os outros também têm a sua prova correta. E, portanto, restaurar a confiança das pessoas e do país no sistema exige coragem para dar passos que podem ser correções àquilo que o Sr. Ministro queria fazer, mas que são necessárias para salvar o processo, e é preciso fazer tudo para salvar as inovações positivas que se possam fazer no sistema educativo português.
2: Porfírio Silva, deputado do PS, reconheceu que não há soluções mágicas para resolver uma embrulhada, como aquela em que se transformou a questão dos exames nacionais. Declarações do deputado do PS, depois da conferência de imprensa do Ministro da Educação, que decidiu não alterar o calendário da primeira fase de acesso ao ensino superior. Fernando Alexandre anunciou, no entanto, uma segunda época especial para setembro, para os alunos que se sintam prejudicados pelos erros na classificação das provas.
6: A classificação eletrónica será mantida como modelo. Serão introduzidos melhoramentos estruturais que decorrem da experiência da primeira fase. Os alunos que não disponham de toda a informação necessária para decidir se devem ir à segunda fase dos exames nacionais, a esse aluno será dada a possibilidade de realização de exames numa época especial, a realizar no início de setembro, e que, para os devidos efeitos, contará como segunda fase para esses alunos.
2: Fernando Alexandre garantiu de novo que não haverá alunos prejudicados e, questionado sobre a atribuição da responsabilidade aos professores classificadores nos atrasos da correção das provas, justificou.
6: Isto é, quando nós estávamos quase a acabar e faltavam 2%, nunca mais acabávamos aquela tarefa. E eu perguntava ao Júri Nacional de Exames qual é o problema. E eles diziam-me que não havia classificadores. E eu disse, eu não acredito, porque eu conheço muitos professores, tenho muitos professores amigos, e toda a gente tem, porque os professores são muitos. E o que eu mais tinha era a informação de classificadores que estavam disponíveis e que não os chamavam. E por isso eu tinha o Júri Nacional a dizer-me que não tinha classificadores, e eu tinha classificadores a dizer que estavam disponíveis e que não os chamavam. E por isso, sem dizer mais, para já, o que eu acho é que houve um grande problema de comunicação entre os classificadores e os agrupamentos, nomeadamente os agrupamentos regionais.
2: Um problema de comunicação, nas palavras de Fernando Alexandre. A FENPROF considera que a conferência de imprensa do Ministro da Educação não conseguiu tranquilizar os professores. José Feliciano Costa criticou o Ministro por não assumir responsabilidades e continua a FENPROF a apontar falhas nas explicações de Fernando Alexandre.
7: O Ministro desmente, mas foram dadas orientações, formal ou informalmente, essa parte ainda não sabemos, para desvalorizar a gravidade das falhas verificadas e para avançar com as classificações. E nada disso foi aqui também explicado. Que instruções foram transmitidas aos classificadores? Toda a gente tinha, pelo menos dentro do Ministério da Educação e da Educa, conhecimento das limitações identificadas. Portanto, já tinha havido o projeto piloto 2025, e portanto, porque é que se avançou para isto? E é importante esclarecer porquê. Porque esta insistência, isso nada foi explicado.
2: Questões ainda em aberto para a FENPROF, para o secretário-geral da FENPROF, José Feliciano Costa. A campeã mundial de futebol chegou esta tarde a casa, nesta altura está a ser recebida pela família real. A seleção espanhola regressou esta tarde a Madrid, onde está a fazer a festa, e nesta segunda-feira está nesta altura na Zarzuela, depois vai para Moncloa, sede do presidente do governo espanhol, onde já se encontra a repórter da RTP Antena 1, Ana Romeu.
8: Depois do encontro institucional na Zarzuela com os reis, a Taça dos Campeões dirige-se para aqui, para o Palácio da Moncloa, onde os jogadores da Seleção Nacional Espanhola e também a equipa técnica serão recebidos por Pedro Sánchez. Haverá lugar depois a essa foto de família e a uma pequena intervenção, quer do Primeiro-Ministro Espanhol, também do Selecionador Nacional e de Rodri, em nome dos jogadores. Depois, sim, o autocarro que leva a bordo a Seleção Nacional Espanhola e também a equipa técnica vão fazer um percurso de sensivelmente 2 horas pelas ruas da capital até chegarem em apoteose à Praça Cibeles, o local de festa e onde já se concentram milhares de pessoas para ver chegar a equipa, a Seleção Espanhola, La Roja.
2: Ana Romeu em Madrid, uma festa que vamos também acompanhar. Na era da digitalização dos serviços financeiros, continuam a ser as notas o meio favorito de pagamento. De acordo com o Banco de Portugal, no ano passado foram levantados dos multibancos 29 mil milhões de euros. Apesar da cobertura quase total do país, há zonas onde é necessário ainda percorrer mais de 20 quilómetros para conseguir levantar dinheiro. Madalena Salema.
9: Portugal é o país da zona euro com mais caixas multibanco por habitante. São 18 mil pontos no total. Trata-se de uma cobertura praticamente integral, ou seja, 99% da população tem um ponto de acesso até 10 quilómetros da sua casa e 93% tem mesmo acesso a duas caixas multibanco a apenas 5 quilómetros. O estudo do Banco de Portugal revela, no entanto, um outro lado da moeda. Há 1.240 freguesias sem nenhum ponto de acesso a uma caixa multibanco. Destaque também para o facto de, em 67 freguesias, o acesso à rede multibanco ficar a mais de 20 quilómetros. Vinhais destaca-se pela negativa, o ponto de acesso fica a mais de 30 quilómetros. É um recorde. Há ainda 11 concelhos sem respostas que exigem soluções adaptadas a cada território. Casos de Beja, Boticas, Bragança, mas também Montalegre, Mirandela, Carraseda de Anciães, Torre de Moncorvo, Mogadouro e Vimioso.
2: Conclusões de um estudo do Banco de Portugal relativo a 2025.
1: Conclui-se também assim esta edição das 5 na Antena 1 com Susana Barros, simultâneo com a RTP Antena 1 Madeira e também com a RTP Mundo. 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

0: Boa tarde, são 18 horas.
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2: Boa tarde. O Papa nomeou Vitorino Soares como novo bispo do Algarve após a renúncia do anterior. Falamos com Dom Manuel António, ao serviço da paróquia de Tavira, sobre este novo representante da Igreja no Algarve. Aqui um trabalho de Francisco Grilo.
3: Dom Vitorino Soares é o novo bispo do Algarve de 65 anos, sucede a Manuel Neto Quintas, que atingiu o limite das idades e foi nomeado pelo Papa Leão XIV para assumir o cargo de bispo do Algarve. Vitorino Soares foi ordenado sacerdote para a Diocese do Porto em 1985, foi também capelão militar do Regimento da Serra do Pilar no Porto, colaborador na paróquia de Nossa Senhora da Conceição, prefeito no Seminário Maior e diretor do Secretariado Diocesano da Pastoral da Juventude. Foi ainda pároco nas paróquias de Castelões de Cepeda e da Madalena, vigário da Vigararia de Paredes e membro do Conselho Pastoral Diocesano. Falámos com Dom Manuel António, Bispo Emérito de São Tomé, em relação a esta nomeação de Dom Vitorino Soares como novo Bispo do Algarve.
4: Eu conheço um pouco, porque ele foi meu colega de estudo no Porto, é da minha idade, ordenámo-nos praticamente no mesmo dia quase. Eu ordenei-me um sábado, ele ordenou-se ao domingo. Tanto ele, aquilo que eu sei dele, é que é um homem que vem das paróquias, portanto ele teve, para além de outros serviços, esteve bastantes anos à frente da paróquia de Paredes, lá no Porto, e portanto vem de um trabalho pastoral direto com as pessoas. Sei que teve vários cargos até nessa altura, a nível diocesano, a nível da vigararia, etc. Aquilo que eu conheço dele como colega era que era uma pessoa que era bom companheiro, que portista ferrenho, mas isso todos têm algum defeito, mas é tipicamente também do Porto, que sabemos são pessoas normalmente generosas, às vezes com um certo ar que parece no primeiro momento uma certa arrogância, mas não é aquele estilo um pouco próprio de uma certa afirmação. Mas creio que, primeiro, tendo em conta o caminho pastoral que ele viveu, que pode ser uma mais-valia aqui para o Algarve. Segundo, também já vem com alguma maturidade, tanto já é velho como eu, e por isso pode ser também uma mais-valia no sentido de ter
2: a experiência.
4: Uma certa experiência, uma certa capacidade também de serenidade perante os desafios que se apresentam. E, portanto, eu penso que pode ser uma boa escolha aqui para o Algarve, pode ser um bom pastor. Ele está previsto tomar posse da Diocese no dia 19 de setembro. Vamos rezar por ele para que verdadeiramente ele venha, seja acolhido, bem recebido, como também panágio das pessoas aqui do Algarve, e que seja o pastor que, de facto, a Diocese do Algarve necessita neste momento.
3: Dom Manuel António, Bispo Emérito de São Tomé, a abordar a nomeação de Dom Vitorino Soares como novo Bispo do Algarve. Lembramos que Dom Vitorino Soares tem 65 anos e foi nomeado pelo Papa Leão XIV para ocupar o cargo de Dom Manuel Quintas, que atingiu o limite de idade e que renunciou assim ao cargo, com Dom Vitorino Soares a ser o novo Bispo do Algarve.
2: Algo a acontecer lá para meados de setembro, como nos disse Dom Manuel António, relativamente a esta reorganização na Igreja Algarvia. Notícia avançada pela Agência Lusa dá conta de que a Unidade Local de Saúde do Algarve, a ULS Algarve, negou acusações de atendimento indigno e desumano no Hospital de Portimão, afirmando ser falso que doentes tenham de esperar no calor ou dentro das ambulâncias. referindo que é falso que esses doentes tenham que permanecer longos períodos de espera no exterior. Foram declarações proferidas à Lusa por Tiago Botelho, num comunicado. Tiago Botelho, o presidente do Conselho de Administração da ULS Algarve. O responsável diz que o serviço de urgência do Hospital do Barlavento Algarve em Portimão, como acontece com outros 5 pontos de atendimento da rede de urgência do Algarve, tem mais procura desde o início do verão. E se tem momentos do dia em que, com maior afluência, por regra, o tempo de triagem não corresponde ao divulgado. A Comissão de Utentes em Defesa dos Serviços Públicos alertou para a situação indigna e desumana de acolhimento dos doentes nas urgências de Portimão, alegando que têm de esperar em ambulâncias sujeitos a elevadas temperaturas, confirmando que os doentes, diariamente, doentes e sinistrados, sejam transportados em ambulâncias, permanecendo durante longos períodos à espera no exterior do serviço de urgência do Hospital de Portimão, muitas vezes no interior das próprias ambulâncias, expostos a temperaturas extremamente elevadas, isto nas declarações da Comissão. Na denúncia divulgada pela Lusa, diz-se que a transferência dos doentes das ambulâncias para o interior das urgências é frequentemente feita à vista de quem circula na via pública e que a triagem se faz também sem privacidade. As acusações, a ULS responde que, garantindo que o serviço de urgência em Portimão tem tido macas disponíveis, não há retenção de equipas de socorro pré-hospitalar e que é absolutamente falso que a transferência de doentes seja feita sem privacidade. Tiago Botelho diz que o alarmismo da notícia é descabido e infundado, acrescentando que a suposta situação e relativamente à entidade que dá conta da mesma é uma entidade desconhecida que nunca procurou dialogar com a ULS Algarve, sendo legítimo questionar a sua efetiva representatividade junto da população do Barlavento Algarvio, referindo que o facto de se divulgar as acusações a um domingo, foi no último domingo, em vez de procurar esclarecer o assunto com quem gera o hospital, sublinhando a suspeita de interesses diferentes de pura e simples diferença de serviços públicos de saúde. Essas as declarações do responsável da ULS Algarve em resposta à Lusa, depois destas acusações terem sido feitas, alertando para a situação de doentes tratados indevidamente no Hospital do Barlavento Algarvio. Praia da Luz interdita a banhos. Informação avançada pelo Sul Informação, baseado em dados da Agência Portuguesa do Ambiente. A bandeira vermelha hasteada na Praia dos Pescadores de Armação de Pera após a abertura da Barra da Ribeira. A Praia da Luz em Lago está interdita a banhos desde o último domingo, de acordo com a Agência Portuguesa do Ambiente. Há suspeita de contaminação microbiológica. Não há para já previsão do levantamento dessa restrição. Pera da Serra de São Brás de Alportel está de regresso de 24 a 26 de julho, com um novo formato, centrado agora no centro da vila, com entrada gratuita e um programa que junta tradição, gastronomia, artesanato e música, tendo como destaque a atuação de Luís Trigacheiro logo na noite de abertura. A edição deste ano apresenta-se renovada e adaptada às circunstâncias atuais, levando o certame que para o centro urbano de São Brás de Alportel, durante 3 dias, com a celebração das tradições dos sabores da Serra Algarvia. Ao contrário das últimas edições realizadas por ocasião na feira na Escola EB 2 e 3 Poeta Bernardo Passos, a Feira da Serra faz-se agora na vila, integrando-se no espaço central do concelho, numa mudança que, segundo a organização, pretende aproximar o evento da população e dos visitantes, contribuindo também para a dinamização do comércio local. A programação musical volta a assumir um papel de destaque, com Luís Trigacheiro inaugurar os concertos logo na sexta-feira, seguindo-se também a banda Remember. No sábado sobem ao palco os Super Pop Music Band, entre outros, e o encerramento no domingo também a fazer-se com o momento de tradicional, com a festa Rua 80 e encerrando com o DJ. Durante estes 3 dias, a Feira da Serra contempla os 5 palcos, 17 espaços temáticos, animação de rua, proporcionando aos visitantes um programa diversificado com música, artesanato, gastronomia regional e produtos locais e experiências ligadas à Serra do Caldeirão. A organização destaca que, apesar do novo formato, o evento mantém os principais objetivos: valorizar a identidade serrana, promover os produtores e tradições locais, incentivando a participação da juventude e reforçando a economia regional. Edição deste ano surge também num contexto de adaptação financeira. De acordo com a organização, a realização do evento foi mantida como forma de apoiar a economia local, mas com um investimento reduzido, permitindo canalizar recursos para outras prioridades do município, no caso, o plano de requalificação da rede viária. Lembrando então que este ano, Feira da Serra tem entrada livre e promete transformar o centro de São Brás de Galportel num espaço de encontro entre tradição, cultura e animação, esperando receber milhares de visitantes durante os 3 dias do certame. Em Portimão, a Marina recebe de 24 a 26 de julho a última paragem do Road Show Campanha promovida pela Agência Portuguesa do Ambiente, iniciativa que pretende sensibilizar a população para a correta separação de resíduos urbanos, numa altura em que o verão representa o período de maior produção de lixo no país. Ao longo de 3 dias, o espaço contará com diversas atividades dirigidas a todas as idades, incluindo jogos, workshops de reutilização de materiais e um questionário sobre reciclagem, um simulador que permite avaliar hábitos de consumo sustentável. A ação inclui ainda um mural, onde os visitantes poderão reconhecer algumas das justificações mais frequentes para não separar os resíduos, numa iniciativa que procura incentivar mudanças de comportamento. A campanha integra a Estratégia Nacional Vamos Lixar o Lixo, através do qual a Agência Portuguesa do Ambiente pretende alertar para a necessidade de manter práticas de reciclagem também durante as férias, período em que aumenta significativamente a quantidade de resíduos produzidos. Segundo dados da agência, entre junho e setembro de 2025, foram geradas mais de 1,8 milhões de toneladas de resíduos urbanos em Portugal, tendo o mês de agosto ultrapassado as 480 mil toneladas, o valor mais elevado do ano. Depois de passar por vários distritos do país, a ação termina em Portimão, mas a campanha de sensibilização prossegue até o final deste ano, com o objetivo de promover uma gestão mais responsável dos resíduos e aumentar também as taxas de reciclagem. A Associação Casa Museu José Pinto Contreiras vai apresentar um filme sobre a vida de 8 pastores de São Brás de Galportel, intitulado Caleixados da Terra, um documentário sociológico da jovem cineasta Ana Beatriz Bernardo de Jesus. O documentário, lembramos, estreou em novembro passado no Museu do Traje em São Brás de Alportel e agora vai ser apresentado na sala da Associação Cultural Desportiva e Recreativa Nascense, dia 26 de julho, a partir das 6 da tarde, sendo que a realizadora estará presente na ocasião para falar um pouco sobre o seu trabalho. O filme registou as memórias sociais de alguns guardiões de práticas culturais e económicas do mundo rural, refletindo a forma artística como os problemas que os valores da cultura popular enfrentam no presente. Entre o balido das ovelhas e o som dos cajados, estes calejados da terra acompanham o dia-a-dia dos pastores que conhecem cada caminho, cada animal, cada silêncio da terra, entre os cães fiéis, os rebanhos teimosos. E o dia-a-dia pode ler-se então relativamente à sinopse desse filme, desse documentário, que revela a dureza e a beleza de uma profissão. A apresentação é feita no âmbito da programação anual do projeto do Centro Documentação Fílmica do Algarve. Lembrando uma vez mais que o mesmo é apresentado dia 26 de julho. Neste caso, o filme vai ser apresentado na Associação Casa Museu José Pinto Contreiras, este filme da jovem cineasta Ana Beatriz Bernardo de Jesus. Em Castro Marinho, o mercado municipal de altura ganha nova dinâmica com atividades para crianças, música, gastronomia e nutrição, isto todos os sábados. O mercado de altura reabriu com novidades desde o passado dia 18 de julho, com uma nova vida, realização de diversas atividades que pretendem dinamizar o espaço, atrair novos públicos, mas sempre com entrada livre. Assim, todos os sábados e até 5 de setembro, aquele é um dos espaços comerciais com mais importância em altura para o concelho de Castro Marinho. Se o mercado passará a ser palco de concertos, atividades para crianças, show cooking e ainda ações de nutrição, no âmbito da iniciativa No Mercado Acontece. No passado sábado ocorreu música com Nelson Ramiro, enquanto para o dia 25 de julho decorrerá a iniciativa Brincar no Mercado, com os segredos da infância e a educadora Mariana. Em agosto, o primeiro dia do mês contará com o chefe Leonardo Costa e as suas sugestões gastronómicas com produtos vendidos no mercado municipal de altura, enquanto no dia 8 de agosto regressa a iniciativa Brincar no Mercado com os segredos da infância e a educadora Mariana. No dia 15 de agosto, a nutricionista vai ao mercado com Joana Faria, numa ação que pretende promover melhores hábitos alimentares e de nutrição. Para terminar o mês de agosto, dia 22, o chefe Leonardo Costa regressará com a iniciativa do Mercado ao Prato, enquanto a 29 está agendada uma atuação do grupo Mato Bravo. A 5 de setembro regressa a ação do Mercado ao Prato com o chefe Leonardo Costa, o mercado de altura que foi recentemente intervencionado no âmbito de um plano faseado de conservação, beneficiação e dinamização, com o objetivo de melhorar as condições do espaço e reforçar a atratividade junto de comerciantes, visitantes e também de visitantes. Em breve está prevista a abertura das novas bancas para venda de frutas, legumes e flores e produtos regionais e locais. O município de Castro Marim aposta assim, pretende consolidar o papel dos mercados em geral e neste caso de altura como referência para a comunidade. Esta a novidade, o mercado de altura com uma nova dinâmica e atividades para crianças, música, gastronomia e nutrição todos os sábados, a iniciativa que acontece até o dia 5 de setembro. A Associação Cultural Amendoeiras em Flor realiza o 11º Encontro Etnográfico Tributo ao Povo, realizado dia 25 de julho, a partir das 9h30 da noite, na Avenida 24 de Junho, em Altura. A edição deste ano destaca o tema tecelagem, numa homenagem às tecedeiras da região e a todas as mulheres que, com dedicação e engenho, fizeram da tecelagem um modo de vida e um importante contributo para a economia familiar. Pretende-se recordar um ofício hoje praticamente desaparecido, mas que durante gerações foi essencial na produção de peças textas, preservando técnicas, saberes e tradições transmitidos de mães para filhas. Mais do que uma evocação de um antigo ofício, este encontro será a celebração da memória coletiva da transmissão de sabores populares, aliás, de saberes populares e da identidade cultural do povo, valorizando aqueles que, através do seu trabalho, ajudaram a construir a história das comunidades. A participação deste ano conta com o grupo etnográfico Amendoeiras em Flor, do Conselho de Castro Marim, além do resto folclórico etnográfico Os Ceifeiros da Bem Posta, que vem de Loures, representação da Extremadura Saloia, a agrupação folclórica Chimiela do Louro de Muros, vem da Galiza, da vizinha Espanha. A entrada deste evento é livre, dirigida à comunidade, pretende-se promover o encontro entre diferentes culturas e tradições, reforçando os laços de amizade e preservando o património etnográfico e folclórico. Esta a iniciativa, o 11º Encontro Etnográfico Tributo ao Povo, acontece 26 de julho, promovido pela Associação Cultural Amendoeiras em Flor. Fica essa já a sugestão cultural que vai acontecendo, entre muitas que vão acontecendo pelo nosso Algarve, proporcionando maior convívio e proximidade com todos aqueles residentes e com quem nos visita. Portanto, são essas as propostas que também vão ocorrendo pelo nosso Algarve. Por Tavira, falamos também das propostas existentes, com a certeza de que por cá prossegue a Feira do Livro. A Feira do Livro que acontece no Jardim das Palmeiras, nesta sua edição, Feira do Livro na Rua do Cais, até o dia 4 de agosto. Também por Tavira acontece a 26ª Mostra de Cinema ao Ar Livre. Hoje há mais uma exibição, é nos claustros do Convento do Carmo. O Celebrar Tavira, Fado com História, hoje o evento realiza-se junto à Igreja de Santo António, iniciativa da União de Freguesias de Tavira. São estas as propostas também no que diz respeito aqui à cidade para residentes e visitantes. Quase, quase, e a finalizar, temos uma nota da Tavira Verde, que procede uma interrupção programada de abastecimento de água, terça-feira, 21 de julho, entre as 14 e as 18 horas, na freguesia de Santo Estevão, no sítio da Covada, para beneficiação de infraestruturas. Esta interrupção programada de abastecimento de água afetará ali a zona da Estrada Municipal 514. Diz a Tavira Verde que, para mais informações e consulta detalhada do mapa das zonas afetadas, devem os interessados visitar o website da Tavira Verde na secção de alertas e comunicados. Lembrando uma vez mais que é terça-feira, dia 21 de julho. Pomos ponto final neste espaço de informação, desejando-lhe a continuação de uma ótima segunda-feira, de uma ótima tarde com a sua rádio.
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2: O tempo para terça-feira, dia 21 de julho, o IPMA prevê céu pouco nublado ao limpo, apresentando períodos de muito nublado no litoral norte e centro. O vento fraco a moderado, o quadrante oeste superando de leste, nordeste nas terras altas da região centro. Prevê-se ainda uma pequena subida da temperatura máxima nas regiões norte e centro. O mar na costa sul, com ondas de sudoeste inferiores a 1 metro. A temperatura da água do mar ronda entre os 20 e os 21 graus. Para Tavira, a temperatura máxima prevista aponta para 32 graus.
5: Mercados de Castro Marim, com mais dinâmica e atratividade. Mas com a mesma tradição, os mercados mensais de Castro Marim, ou de Leite e Azinhal. A organização do município de Castro Marim oferece uma nova imagem, uniformizando os três mercados do concelho, atraindo um novo público e apresentando as tradições da Serra do Concelho através dos produtos, das gentes, dos costumes, da história e da música. O Mercadinho da Aldeia em Odeleite, sempre no primeiro domingo de cada mês. Em Castro Marim, no segundo sábado do mês, ao mesmo tempo que a Feira das Velharias. E no Azinhal, mercado no último domingo do mês. Visite Castro Marim e adquira o que de melhor se produz.
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Olá, viva a todos, muito boa tarde, bem-vindos então para mais uma edição do Lado de Cá. Eu sou o Jorge Sampaio e vou consigo até às 20, como habitualmente acontece, por aqui à segunda-feira, depois das 18. É assim o final de tarde, início de noite de cada segunda-feira, aqui na Gilão FM, transmitindo para todo o sul do país em 94.8, para Tavira em 98.4, também para todo o mundo na nossa emissão online, em radiogilão.com. Onde quer que esteja, uma boa tarde, um bom dia, uma boa noite. Pode crer que é mesmo bom estar consigo. Vamos então até às 20. Espero que goste da nossa seleção musical. Votos sinceros e renovados de uma ótima tarde, um bom início de noite. Vamos consigo até às 20.

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0: Boa tarde, são 19 horas.
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2: De 18 a 25 de julho, Tavira assinala a Semana de Santiago, com um programa promovido pelas paróquias Tavira e União das Freguesias de Tavira. As comemorações pretendem valorizar a dimensão religiosa, histórica e comunitária associada a Santiago. Ao longo da semana estará patente na Casa André Pilar da exposição Santiago, Memória de uma Freguesia. A mostra pretende preservar, valorizar a memória da antiga freguesia de Santiago, dando a conhecer a sua história, o seu património, as tradições e, sobretudo, as suas gentes, através de documentos, fotografias, objetos e diferentes testemunhos. A exposição procura recordar aqueles que contribuíram para a construção da identidade da freguesia, reforçando a ligação entre a comunidade e o território. Sábado 18 de julho, a partir das 6 da tarde, o arranque da celebração com a Eucaristia na Igreja de Santiago. Às 9:30 da noite, no mesmo local, atuação do coro Sebastião Leiria, da Academia de Música de Tavira. No domingo, pela manhã, às 11:30, Eucaristia com os hinos de Santiago. A programação prossegue no dia 22, à noite, às 21h, com a caminhada de Santiago a início na Igreja de Santo António, passagem pelas Salinas, caminho dos Pombais, Estrada de Santa Luzia, caminho da Caruna e Escola do Manuel I, terminando junto à Igreja de Santiago. Já no dia 24 de julho, pela manhã às 10:30, a Igreja do Carmo recebe uma Eucaristia com os avós, seguindo-se um sarau com o projeto Fado com História. As comemorações culminam no dia 25 de julho, dia de Santiago, com um programa dedicado à celebração do padroeiro. Às 4:30 da tarde, na Igreja de Santiago, o Grupo Coral Tavira recebe o Grupo Coral Nascente de Óbitos. E às 6 da tarde, realiza-se a Eucaristia, seguida de procissão em honra de Santiago. A encerrar a programação, a União de Freguesias de Tavira promove às 10 da noite, na Praça da República, um concerto comemorativo com os de Pickles, num tributo aos Beatles. Concerto este com entrada livre. Celebração Semana de Santiago, em Tavira. Acontece de 18 a 25 de julho. O verão em Tavira é animado com feiras temáticas. Até o dia 6 de setembro, Tavira acolhe diferentes feiras. Tavira, os dias do vinho, do livro, dos ofícios, de estoques e a Feira da Dieta Mediterrânica, na Baixa da cidade. Entre 17 de julho e 4 de agosto, Tavira acolhe a 30ª edição da Feira do Livro, diariamente entre as 20h e a meia-noite e meia, na Rua do Caixe. O certame tem um espaço preparado para a apresentação de livros e sessões de autógrafos com diversos escritores de renome. De 7 a 16 de agosto, Tavira acolhe a Feira dos Ofícios, uma organização da Associação de Artes e Sabores Tavira Asta, contando com o apoio da autarquia. Um evento que constitui a oportunidade de apreciar o diversificado artesanato da região, assim como os ofícios tradicionais e o trabalho ao vivo, que faz parte do património cultural do Algarve. A Feira de Stocks decorre de 20 a 24 de agosto, entre as 19 e as 23 horas, iniciativa promovida pela Associação Baixa Tavira, com a participação de comerciantes locais. Os visitantes terão a oportunidade de adquirir produtos resultantes de stocks das mais diversas marcas, a preços acessíveis. Tavira, enquanto comunidade representativa da dieta mediterrânica com património cultural e material da humanidade, promove de 3 a 6 de setembro, na Baixa da cidade, a 12ª Feira da Dieta Mediterrânica. Iniciativa conjunta do município de Tavira, com a Comissão de Coordenação e Desenvolvimento Regional do Algarve, Universidade do Algarve, Região de Turismo do Algarve, Escola de Hotelaria e Turismo de Vila Real de Santo António do Algarve e da Empresa Municipal Tavira Verde, além da Associação In Loco. São estas as propostas a nível de feiras, animar o verão em Tavira. Celebrar Tavira oferece música, tradições e animação em toda a freguesia durante este verão. A União de Freguesias de Tavira, em parceria com o município, promove nos meses de julho e agosto a iniciativa Celebrar Tavira, um programa de animação cultural que pretende oferecer música ao vivo, fado, bailes e momentos de convívio a diferentes localidades da freguesia. Com um total de 11 eventos, o programa é concebido para descentralizar a oferta cultural, aproximando-a da população e valorizando os diversos espaços públicos, bairros e comunidades que fazem parte do território da União de Freguesias de Tavira. Ao longo de 2 meses, o público pode assistir a concertos de diferentes géneros musicais, desde o fado tradicional ao rock, passando pela música popular, tributos e espetáculos instrumentais, bem como participar em bailes populares que reforçam o espírito comunitário e a celebração das tradições locais. Os espetáculos decorrem em diversos locais emblemáticos da freguesia. Todos os eventos têm entrada livre, início marcado para as 22 horas, proporcionando noites de verão dedicadas à cultura e o encontro entre gerações e à valorização dos artistas e projetos musicais. Dia 20 de julho, Fado com História, junto à Igreja de Santo António. Celebrar Tavira é a proposta da União de Freguesias de Tavira para este verão 2026. Estão abertas as inscrições até o dia 29 de julho para a 35ª Corrida Mar Azul. Acontece no dia 2 de agosto na Ilha de Tavira. A competição destinada a escalões masculinos e femininos é corrida na areia, sendo constituída por 2 percursos. A mini-corrida, com trajeto de 2 km, tem início às 11 horas na Praia da Terra Estreita, destina-se a infantis iniciados. A Corrida Mar Azul, com uma distância de 5 km, começa às 11h30 na Praia do Barril e inclui os restantes escalões. Também neste dia, no âmbito do programa Energiza-te, realiza-se o Kid Athletics na Ilha de Tavira, uma atividade direcionada aos escalões sub-10 e sub-12. A Corrida Mar Azul, com data agendada para 2 de agosto, as inscrições poder-se-ão efetuar. Mercadinhos de Castro Marim, Odeleite e Azinhal decorrem mensalmente. O Mercadinho na Aldeia, em Odeleite, decorre no primeiro domingo de cada mês, enquanto em Castro Marim acontece no segundo sábado do mês, ao mesmo tempo que a Feira das Velharias. No Azinhal, há mercado no último domingo do mês. Verão sem escaldão. É uma campanha promovida pela Associação Ecológica do Algarve, alertando para o perigo dos raios UV, aconselhando usar boné e óculos de sol, a utilização do protetor solar e o evitar das horas de maior calor. A Associação Ecológica do Algarve lembra assim que um verão deve ser sem escaldão para que cada um possa usufruir do verão em pleno. A Casa do Povo do Conselho de Olhão, em Moncarapaz, acolhe no dia 29 de agosto, a partir das 9h30 da noite, o Boa Esperança em revista, nas produções Carlos Pacheco. 30º Festival Nacional de Folclore em Quelfos é dia 25 de julho no Polidesportivo de Quelfos. Com a participação do Rancho Folclórico da Figueira, Algarve, o Rancho Folclórico Bela Vista, Gafete, Alto Alentejo, Rancho Folclórico Borda do Campo, Beira Baixa, o Grupo Folclórico de São Pedro, Povoação, Açores e o Grupo Etnográfico de Quelfos, que organiza. É já a 30ª edição deste Festival Nacional de Folclore em Quelfos. Acontece a 25 de julho. Festas de verão em Luz de Tavira, no Largo da República, com organização de clubes e associações. Dias 24 e 25 de julho, organização Sociedade Colombófila Luzense. Dia 24, música para dançar com Zé Aníbal. Dia 25, com os Toque e Som. 30ª edição da FACARTE, Feira de Agricultura, Caça e Artesanato, em Conceição de Tavira, de 31 de julho a 2 de agosto. Sexta-feira, dia 31 de julho, há música para dançar com os Toque e Som e um concerto com Bruna. No sábado, dia 1 de agosto, música para dançar com Tons de Baile e atuação dos Carapaus de Corrida. No domingo, baile do Reflexo e o espetáculo de variedades com King of Magic, um tributo aos Queen. Há durante a tarde animação de rua com o grupo de teatro da Casa do Povo de Conceição de Tavira, atuação do Rancho Folclórico de Luz de Tavira e ainda atuação do grupo Pérolas do Gilão. No domingo pela manhã há ainda concurso de tiro aos pratos no campo de tiro da Ribeira da Gafa com o troféu FACARTE. É esta a edição 30 da Feira de Agricultura, Caça e Artesanato em Conceição de Tavira, a FACARTE, organização da Junta de Freguesia de Conceição de Tavira, com entradas livres. Tavira acolhe durante este verão as mostras de artesanato. É no Jardim das Palmeiras, diariamente, e a partir das 19 horas. Organização do município de Tavira em colaboração com as associações de artesanato locais. Entre 9 de junho e 7 de dezembro, o Museu Zero acolhe a exposição Lugar Depois. Exposição fotográfica Olhares dos Mercados, a Identidade, a Frescura e a Diversidade. Uma exposição para visitar no Mercado Municipal de Tavira até o dia 15 de setembro. Até o dia 24 de outubro, patente a exposição Uma Árvore, da autoria de Daniel Moreira e Rita Castro Neves, para visitar no Museu Municipal de Tavira, Palácio da Galeria. até o final do mês de julho, Ciência Viva, agendar verão. São as férias de verão, com ciência, promovido pelo Centro de Ciência Viva de Tavira. De 16 a 26 de julho, 26ª edição da Mostra de Cinema ao Ar Livre de Tavira. Acontece nos claustros do Carmo, em Tavira. De 17 de julho a 4 de agosto, a Feira do Livro acontece na Rua do Cais.
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2: O tempo para terça-feira, dia 21 de julho, o IPMA prevê céu pouco nublado ao limpo, apresentando períodos de muito nublado no litoral norte e centro. O vento fraco a moderado, quadrante oeste, soprando de leste, nordeste nas terras altas da região centro. Prevê-se ainda uma pequena subida da temperatura máxima nas regiões norte e centro. O mar na costa sul, com ondas de sudoeste inferiores a 1 metro. A temperatura da água do mar ronda entre os 20 e os 21 graus. Para Tavira, a temperatura máxima prevista aponta para 32 graus.
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Uma vez mais a todos, muito boa tarde. Aqui estamos nós de regresso para esta que é a segunda e última hora do lado de cá na Gelão FM. Eu sou o Jorge Champaio, como habitualmente acontece, por aqui à segunda-feira, neste final de tarde, início de noite. Aqui nos 98.4 e 94.8, para a região sul, para todo o Algarve, Andaluzia e também na nossa emissão online para todo o mundo, em radiogelão.com. Vamos caminhando consigo até às 20. Quero desde já agradecer a sua magnífica presença aí desse lado. Muito obrigado. Pode crer que é mesmo bom estar consigo. Até às 20, com Jorge Champaio do lado de cá.

Vamos continuando consigo até às 20 no lado de cá, na Gilão FM. Pode crer que é mesmo bom estar consigo. Boa tarde, boa noite, onde quer que esteja.

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0: Boa noite, são 20 horas.
1: 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Já a seguir, as notícias. 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
2: Para da Serra de São Brás de Alportel está de regresso de 24 a 26 de julho, com um novo formato, centrado agora no centro da vila, com entrada gratuita e um programa que junta tradição, gastronomia, artesanato e música, tendo como destaque a atuação de Luís Trigacheiro logo na noite de abertura. A edição deste ano apresenta-se renovada e adaptada às circunstâncias atuais, levando o Sertão que para o centro urbano de São Brás de Alportel, durante 3 dias, com a celebração das tradições, dos sabores da Serra Algarvia. Ao contrário das últimas edições realizadas por ocasião na Escola EB 2 e 3 Poeta Bernardo Passos, a Feira da Serra faz-se agora na vila, integrando-se no espaço central do concelho, numa mudança que, segundo a organização, pretende aproximar o evento da população e dos visitantes, contribuindo também para a dinamização do comércio local. A programação musical volta a assumir um papel de destaque, com Luís Trigacheiro inaugurar os concertos logo na sexta-feira, seguindo-se também a banda Remember. No sábado sobem ao palco os Super Pop Music Band, entre outros, e o encerramento no domingo também a fazer-se com o momento de tradicional, com a festa Rua 80 e encerrando com o DJ. Durante estes 3 dias, a Feira da Serra contempla os 5 palcos, 17 espaços temáticos, animação de rua, proporcionando aos visitantes um programa diversificado com música, artesanato, gastronomia regional e produtos locais e experiências ligadas à Serra do Caldeirão. A organização destaca que, apesar do novo formato, o evento mantém os principais objetivos: valorizar a identidade serrana, promover os produtores e artesãos locais, incentivando a participação da juventude e reforçando a economia regional. A edição deste ano surge também num contexto de adaptação financeira. De acordo com a organização, a realização do evento foi mantida como forma de apoiar a economia local, mas com um investimento reduzido, permitindo canalizar recursos para outras prioridades do município, no caso, o plano de requalificação da rede viária. Lembrando então que este ano, Feira da Serra tem entrada livre e promete transformar o centro de São Brás de Alportel num espaço de encontro entre tradição, cultura e animação, esperando receber milhares de visitantes durante os 3 dias do Sertão. Em Portimão, a Marina recebe de 24 a 26 de julho a última paragem do Roadshow Campanha promovida pela Agência Portuguesa do Ambiente, iniciativa que pretende sensibilizar a população para a correta separação de resíduos urbanos, numa altura em que o verão representa o período de maior produção de lixo no país. Ao longo de 3 dias, o espaço contará com diversas atividades dirigidas a todas as idades, incluindo jogos, workshops de reutilização de materiais e um questionário sobre reciclagem, um simulador que permite avaliar hábitos de consumo sustentável. A ação inclui ainda um mural, onde os visitantes poderão reconhecer algumas das justificações mais frequentes para não separar os resíduos, numa iniciativa que procura incentivar mudanças de comportamento. A campanha integra a Estratégia Nacional Vamos Lixar o Lixo, através do qual a Agência Portuguesa do Ambiente pretende alertar para a necessidade de manter práticas de reciclagem também durante as férias, período em que aumenta significativamente a quantidade de resíduos produzidos. Segundo dados da agência, entre junho e setembro de 2025, foram geradas mais de 1,8 milhões de toneladas de resíduos urbanos em Portugal, tendo o mês de agosto ultrapassado as 480 mil toneladas, o valor mais elevado do ano. Depois de passar por vários distritos do país, a ação termina em Portimão, mas a campanha de sensibilização prossegue até o final deste ano, com o objetivo de promover uma gestão mais responsável dos resíduos e aumentar também as taxas de reciclagem. Em Castro Marinho, o mercado municipal de altura ganha nova dinâmica com atividades para crianças, música, gastronomia e nutrição, isto todos os sábados. O mercado de altura reabriu com novidades desde o passado dia 18 de julho, com uma nova vida, realização de diversas atividades que pretendem dinamizar o espaço, atrair novos públicos. mas sempre com entrada livre. Assim, todos os sábados e até 5 de setembro, aquele é um dos espaços comerciais com mais importância em altura para o concelho de Castro Marim. Se o mercado passará a ser palco de concertos, atividades para crianças, show cooking e ainda ações de nutrição, no âmbito da iniciativa No Mercado Acontece. No passado sábado ocorreu música com Nelson Ramiro, enquanto para o dia 25 de julho decorrerá a iniciativa Brincar no Mercado, com os segredos da infância e a educadora Mariana. Em agosto, o primeiro dia do mês contará com o chefe Leonardo Costa e as suas sugestões gastronómicas, com produtos vendidos no Mercado Municipal de Altura, enquanto no dia 8 de agosto regressa a iniciativa Brincar no Mercado, com os segredos da infância e a educadora Mariana. No dia 15 de agosto, a nutricionista vai ao mercado com Joana Faria, numa ação que pretende promover melhores hábitos alimentares e de nutrição. Para terminar o mês de agosto, dia 22, o chefe Leonardo Costa regressará com a iniciativa do Mercado ao Prato, enquanto a 29 está agendada uma atuação do grupo Mato Bravo. A 5 de setembro regressa a ação do Prato do Mercado ao Prato com o chefe Leonardo Costa, o mercado de altura que foi recentemente intervencionado no âmbito de um plano faseado de conservação, beneficiação e dinamização, com o objetivo de melhorar as condições do espaço e reforçar a atratividade junto de comerciantes, visitantes e também de visitantes. Em breve está prevista a abertura das novas bancas para venda de frutas, legumes e flores e produtos regionais e locais. O município de Castro Marim aposta assim, pretende consolidar o papel dos mercados em geral e neste caso de altura como referência para a comunidade. Esta é a novidade, o mercado de altura com uma nova dinâmica e atividades para crianças, música, gastronomia e nutrição todos os sábados, a iniciativa que acontece até o dia 5 de setembro. Quase e a finalizar, temos uma nota da Tavira Verde que procede a uma interrupção programada de abastecimento de água terça-feira, 21 de julho, entre as 14 e as 18 horas, na freguesia de Santo Estevão, no sítio da Covada, para beneficiação de infraestruturas. Esta interrupção programada de abastecimento de água afetará ali a zona da Estrada Municipal 514. Diz a Tavira Verde que para mais informações e consulta detalhada do mapa das zonas afetadas, devem os interessados visitar o website da Tavira Verde na secção de alertas e comunicados. Lembrando uma vez mais que é terça-feira, dia 21 de julho. Pomos ponto final neste espaço de informação, desejando-lhe a continuação de uma boa semana com a sua rádio.
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2: O tempo para terça-feira, dia 21 de julho, o IPMA prevê céu pouco nublado ao limpo, apresentando períodos de muito nublado no litoral norte e centro. O vento fraco a moderado, o quadrante oeste soprando de leste, nordeste nas terras altas da região centro. Prevê-se ainda uma pequena subida da temperatura máxima nas regiões norte e centro. O mar na costa sul, com ondas de sudoeste inferiores a 1 metro. A temperatura da água do mar ronda entre os 20 e os 21 graus. Para Tavira, a temperatura máxima prevista aponta para 32 graus.
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0: Boa noite, são 20 horas e 9 minutos. 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
1: Semana mais, o apontamento semanal da responsabilidade de Beatriz Grilo, licenciada em Desporto. Bem-vinda, Beatriz.
2: Olá, muito obrigada.
1: Cá estamos.
2: Muita responsabilidade.
1: É, não é? Responsabilidade é mesmo. É verdade. Mas estás de dicas interessantes e gostamos disso. Sempre existirá alguém que ouve e que vai levar em conta.
2: Espero que sim, que é o objetivo aqui dos nossos apontamentos semanais.
1: É isso que nos guia. Olhe para hoje.
2: Hoje o tema será... Devo fazer treino de cardio antes ou depois da musculação? Isto se calhar é mais para os ouvintes...
1: Quem já está no processo.
2: Não precisa ser ginásio, mas que faz mais treino de força e às vezes pode-se debater então com isto. O que é o treino de cardio? Para quem não está dentro do assunto...
1: Explica, sim.
2: Pronto, é um tipo de treino que exige um bocadinho mais da nossa capacidade respiratória. Tudo o que seja o correr, os grandes, por exemplo, sprints, bicicletas, tudo o que... E mesmo também em contextos de treino, de força, coisas que exigem muito mais da nossa capacidade respiratória, mais acelerados, mais dinâmicas, muito pouco tempo de descanso, do que se calhar faz ali o pezinho, aquelas repetições e depois para. Depois vai fazer outra vez. Pronto, é esta dinâmica de treino. Para quem não está dentro aqui deste mundo. Mas pronto, para quem já está mais à vontade, às vezes pode-se debater com essa pergunta e então... Às vezes fica a pensar, será que há alguma ordem certa? Se eu fizer cardio antes, será que o meu treino de musculação não vai ser tão produtivo? Será que eu vou perder músculo? Ou será que eu vou até perder mais gordura se fizer depois ou antes? Pronto, às vezes as pessoas vão-se debatendo com estas coisas e a resposta, curti e grosso, é, depende.
1: Cada caso é um caso.
2: Cada caso é um caso e depende muito do nosso objetivo. Por isso, se a pessoa realmente... Pronto, tem como o seu objetivo desenvolver a força, mesmo a parte de ganho da massa muscular com o treino de força em si, a musculação, normalmente não é recomendado. Ou seja, quando fazemos musculação, precisamos mesmo produzir força. E normalmente quando fazemos, por exemplo, é por 5 minutos a correr que vai fazer muita diferença, mas às vezes as pessoas até gostam de ir se calhar lá para a passadeira ou para as máquinas do remo, para quem conhece essas máquinas, e vai lá correr 20, 30, 25 minutos, 30, só mesmo para aquecer, porque hoje tenho tempo, então vão pôr aqui a correr mais um bocadinho, porque não? E depois, às vezes nesses casos, depois quando já chega à parte do treino, já vai com um desgaste, ou seja, já vai cansado. E aí, se o corpo está cansado, fatigado, em termos de produção de força,
1: sim,
2: vai comprometer assim um bocadinho essa capacidade. Por isso a pessoa fica cansada, não tem tanta aptidão para levantar se calhar as cargas que costuma fazer, ou seja, em termos de peso, se calhar até vai fazer menos número de repetições. Normalmente nós, quando estamos cansados, o nosso corpo está fatigado, ele vai-se começar a proteger em termos de técnica, e se calhar a técnica já vai ficar ali um bocadinho comprometida, porque para termos as técnicas corretas, nós temos de ter, principalmente, consciência, pronto, é o primeiro tudo, aí mas está. O corpo tem estado fresquinho, e se ele já vai cansado, depois, coitado, já se vai contorcer um pouco, porque já não dá para mais. Já deu tudo ali na passadeira a correr, então, coitadinho, já está cansado, pronto. E isto pode comprometer, então, os estímulos do objetivo da pessoa, que é ganhar então a força e a sua massa muscular. Ou seja, não, nestes casos não é recomendado. Mas ok, o meu objetivo não é esse, é querer mesmo ganhar resistência respiratória. Aí pode fazer sentido, e faz. Por exemplo, muitas das pessoas que se até estão a preparar para, se calhar, uma maratona, uma corrida, até acabam por fazer treinos específicos dentro desse tipo de treinos, com mais genica, mais intensidade, e é mesmo também em termos de trabalhar a passada, a corrida, treinos só mesmo dentro da passadeira, depois vão mexendo algumas bases, por exemplo, mais velocidade, menos velocidade, inclinação, pronto, não vamos por aí. Por isso, pronto, se o objetivo for treinar mesmo a capacidade respiratória e a resistência, sim, faz sentido. Também é importante não focarmos só num tipo de movimento diferente, ou seja, eu vou só correr. Não. Nós podemos fazer muita coisa que o nosso corpo também precisa, de outros tipos de movimentos e estímulos, que não sejam só a corrida,
1: para desenvolver essa resistência. O ideal é mesmo variar o tipo de exercício.
2: Variar, depende, se a pessoa depois também tiver um desporto associado e queira ganhar performance nesse desporto, pois claramente tem exercícios específicos, movimentos específicos, e em que seja só a corrida, claro. Pronto, a pessoa tem de adaptar, pois consoante o seu interesse, e se tem realmente algum desporto associado. Agora chega à parte-chave. Até aí para quem quer emagrecer.
1: Aí está.
2: Que viagem já é
1: nesta altura do ano, não é?
2: Agora ainda dá tudo.
1: Ainda. O ideal era
2: na primavera. Não está perdido, que é que normalmente pensam, mas isto leva tempo. Então pronto, ainda aparece muito esse mito que as pessoas pensam que realmente têm de fazer muito cardio, ou seja, correr sem parar, treinos assim super intensos para queimar o máximo de gordura possível. Isso é um mito. Isso é um mito, já se estudou em termos da pessoa perder mais número de calorias num treino de musculação e cardio. Depois depende sempre da intensidade do cardio e do treino de musculação em si, por isso tudo depende, mas treinos com intensidades assim um pouco mais altas em termos de musculação pode ter gastos calóricos maiores do que treinos de cardio, mas o importante é sempre conjugar os dois. Pronto, nem só um nem só outro, cada um tem os seus benefícios e é importante, pois, para quem puder e ter sempre esse tempo, ir fazendo um pouco dos dois. Por isso, e em termos de emagrecimento, pronto, a gente não tem de ver só a questão do treino, tem que só fazer musculação ou só cardio, não. A pessoa também tem de ter outras consciências de, nós para emagrecermos, nós temos de ter um déficit calórico, ou seja, nós temos de queimar mais calorias do que consumimos. Isso é o ponto-chave, e com consistência.
1: Claro.
2: Né? 2-3 dias, que a pessoa realmente esforça-se para ter a alimentação mais equilibrada e ter mais... intuito de pôr mais intensidade nos seus treinos, 2-3 dias da semana, e depois o resto da semana e a outra, já não o faz.
1: Pois.
2: Pronto, isto tem de ser feito com tempo. Nós também não vamos ganhando peso assim de um dia para o outro, é o acumulado das semanas, dos meses, dos anos, dos nossos hábitos, e claramente depois com as questões também da perda de peso é a mesma coisa, isto leva tempo.
1: Claro, claro.
2: É um processo. Por isso, pronto, não se tem de fazer só mesmo treinos de cardio assim específico para perda de massa gorda. É realmente verem a alimentação que têm, realmente o déficit calórico, a questão da recuperação do sono. Pessoas que dormem mal, depois também têm muito mais dificuldade em termos de perda de peso. Mas pronto, isto há vários fatores. Não vamos entrar por aí. O que é que nós temos então de concluir? É errado fazer cardio antes da musculação? Pronto, mais uma vez, depende. Depende sempre do objetivo. Se o objetivo for realmente ganhar a força, pronto, a questão da massa muscular, musculação primeiro, é interessante. Depois também fazemos um aquecimento, uma preparação específica. E sim, pode ser um bocadinho de exercícios de cardio, não é por aí. Não precisam estar lá 20, 30 minutos a aquecer nessas máquinas e nessas coisas. Aí faz sentido a questão da musculação primeiro, não pormos tanto o cardio. Cardio para termos de resistência, sim, pode fazer sentido, mas pronto, em termos de saúde geral e para quem se procura ter mais saúde, mais vitalidade e não tem qualquer tipo destes objetivos, sim, podem fazer os dois, podem fazer o cardio de início, mas tenham sempre consciência que o corpo depois vai ficando cansado, se for feito com muita intensidade, por isso é sempre bom equilibrar os dois, não dá logo tudo de início, mas também não dá assim tão pouco no início para depois dar tudo, pronto, é uma questão de equilíbrio. E é basicamente isto, o que nós temos de ter em consciência é a ordem, não é assim tão importante, dependendo do nosso objetivo, claramente, o que interessa é fazer, serem fisicamente ativos.
1: Nem mais, olha,
2: nem mais.
1: Boa proposta, sem dúvida. Sim, senhora, fica o esclarecimento.
2: Fica o esclarecimento.
1: Desta vez abordamos aqui gente que já percebe um bocadinho disto, mas que tem dúvidas de algumas
2: coisas. Mas quem não percebe, fica a perceber,
1: claro.
2: E se calhar até é pode depois mais uma vez passar a informação para quem? Realmente, se calhar, depois acaba-se por debater isso, porque isto, a informação tem de se espalhar.
1: É, sem dúvida.
2: E esse conhecimento não quer demais.
1: De todo. Voltamos para a semana?
2: Sim, senhor.
1: Até lá.
2: Até lá.
1: Beijos.
2: Sim, obrigada.
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0: Boa noite, são 21 horas.
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2: O tempo para terça-feira, dia 21 de julho, o IPMA prevê céu pouco nublado ao limpo, apresentando períodos de muito nublado no litoral norte e centro. O vento fraco a moderado, quadrante oeste, soprando de leste, nordeste nas terras altas da região centro. Prevê-se ainda uma pequena subida da temperatura máxima nas regiões norte e centro. O mar na costa sul, com ondas de sudoeste inferiores a 1 metro. A temperatura da água do mar ronda entre os 20 e os 21 graus. Para Tavira, a temperatura máxima prevista aponta para 32 graus.
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2: De 18 a 25 de julho, Tavira assinala a Semana de Santiago, com um programa promovido pelas paróquias Tavira e União das Freguesias de Tavira. As comemorações pretendem valorizar a dimensão religiosa, histórica e comunitária associada a Santiago. Ao longo da semana estará patente na Casa André Pilar da exposição Santiago, Memória de uma Freguesia. A mostra pretende preservar, valorizar a memória da antiga freguesia de Santiago, dando a conhecer a sua história, o seu património, as tradições e, sobretudo, as suas gentes, através de documentos, fotografias, objetos e diferentes testemunhos. A exposição procura recordar aqueles que contribuíram para a construção da identidade da freguesia, reforçando a ligação entre a comunidade e o território. Já no dia 24 de julho, pela manhã às 10h30, Igreja do Carmo recebe uma Eucaristia com os avós, seguindo-se um sarau com o projeto Fado com História. As comemorações culminam no dia 25 de julho, dia de Santiago, com um programa dedicado à celebração do padroeiro. Às 4h30 da tarde, na Igreja de Santiago, o Grupo Coral Tavira recebe o Grupo Coral Nascente de Óbidos. E às 6h da tarde realiza-se a Eucaristia, seguida de procissão em honra de Santiago. A encerrar a programação, a União de Freguesias de Tavira promove às 10h da noite, na Praça da República, um concerto comemorativo com os de Pickles, num tributo aos Beatles. Concerto este com entrada livre. Celebração Semana de Santiago em Tavira. Acontece de 18 a 25 de julho. Realiza-se no dia 25 de julho, a partir das 10h30 da manhã, no Núcleo Islâmico do Museu Municipal de Tavira, uma visita orientada à exposição Judeus em Tavira, Fragmentos de uma História, com orientação de Marcos Sousa Santos, que é historiador do Museu Municipal. Através de documentos, obras de arte e um conjunto de artefactos arqueológicos, alguns dos quais conhecidos em todo o mundo, a exposição Judeus em Portugal, Fragmentos de uma História, recupera a história da comunidade judaica que existiu na cidade até 1496. É a oportunidade para conhecer uma página quase desconhecida da história de Tavira. Os interessados em participar, no número máximo de 15 pessoas, devem efetuar a sua inscrição, sabendo mais no site e redes sociais do município. O Presidente da Assembleia Geral dos Senobres Futsal Lusense Associação convoca os sócios a reunir em Assembleia Geral Ordinária a realizar na Junta de Freguesia de Luz de Tavira esta quinta-feira, 23 de julho, a partir das 21 horas, na Ordem de Trabalhos, eleição dos órgãos sociais para o triênio 2026-2029. Apresentação solidária do livro Os Guardiões das Sombras, a lenda de Thor, da autoria de Carminho de Palma. É apresentado dia 1 de agosto, sábado, a partir das 5 da tarde, na Biblioteca Álvaro de Campos. De 24 a 26 de julho, Feira da Serra em São Brás de Alportel. Este ano vivido no centro da vila, com entrada gratuita, 17 espaços temáticos, 5 palcos, gastronomia, animação, novas áreas dedicadas à mobilidade e à sustentabilidade, além da inovação e juventude, o comércio local integrado no centro da vila. 3 dias para descobrir São Brás de Alportel e descobrir a autenticidade da Serra do Caldeirão. Ao longo de 3 dias, os visitantes poderão assistir aos concertos de Luís Trigacheiro, Raia Real, Tributo aos Queen, Remember, Super Pop, entre outros momentos musicais e outros artistas e projetos regionais. A animação integra ainda dezenas de espetáculos de música, dança, folclore, animação itinerante, performances de rua e iniciativas culturais distribuídas pelos 5 palcos da feira. De 24 a 26 de julho, Feira da Serra, em São Brás de Alportel. Estão abertas as inscrições até o dia 29 de julho para a 35ª Corrida Mar Azul. Acontece no dia 2 de agosto na Ilha de Tavira. A competição destinada a escalões masculinos e femininos é corrida na areia, sendo constituída por dois percursos. A mini-corrida, com trajeto de 2 km, tem início às 11 horas na Praia da Terra Estreita, destina-se a infantis iniciados. A Corrida Mar Azul, com uma distância de 5 km, começa às 11h30 na Praia do Barril e inclui os restantes escalões. Também neste dia, no âmbito do programa Energiza-te, realiza-se o Kid Athletics na Ilha de Tavira, uma atividade direcionada aos escalões sub-10 e sub-12. A Corrida Mar Azul, com data agendada para 2 de agosto, as inscrições poder-se-ão efetuar. Festa de Verão em Cachopo, de 7 a 9 de agosto. Sexta-feira, dia 7, baile com o grupo Sontime, espetáculo com Iris, a finalizar com o DJ Cadu. No sábado, dia 8, torneio Solteiro Casados, baile com a quarta série, espetáculo musical com Chiaro e o DJ Royal Pires. Domingo, dia 9 de agosto, a partir das 4 da tarde, missa seguida de procissão. Às 20 horas, atuação do Rancho Folclórico do Azinhal, ainda baile com Manuel João e o espetáculo musical com Fábio Lagarto e banda. De 7 a 9 de agosto, festa de verão em Cachopo. Mercadinhos de Castro de Marim, Odeleite e Azinhal decorrem mensalmente. O Mercadinho na Aldeia, em Odeleite, decorre no primeiro domingo de cada mês, enquanto em Castro de Marim acontece no segundo sábado do mês, ao mesmo tempo que a Feira das Velharias. No Azinhal, há mercado no último domingo do mês. Verão sem escaldão. É uma campanha promovida pela Associação Ecológica do Algarve, alertando para o perigo dos raios UV, aconselhando usar boné e óculos de sol, a utilização do protetor solar e o evitar das horas de maior calor. A Associação Ecológica do Algarve lembra assim que um verão deve ser sem escaldão, para que cada um possa usufruir de um verão em pleno. A Casa do Povo do Conselho de Olhão, em Moncarapaz, acolhe no dia 29 de agosto, a partir das 9h30 da noite, o Boa Esperança em revista, nas produções Carlos Pacheco. 30º Festival Nacional de Folclore em Quelfos é dia 25 de julho no Polidesportivo de Quelfos, com a participação do Rancho Folclórico da Figueira, Algarve, o Rancho Folclórico Bela Vista, Gafete, Alto Alentejo, Rancho Folclórico Borda do Campo, Beira Baixa, o Grupo Folclórico de São Pedro, Povoação, Açores e o Grupo Etnográfico de Quelfos, que organiza. É já a 30ª edição deste Festival Nacional de Folclore em Quelfos. Acontece a 25 de julho. Meia Maratona de Futsal de Cachopo acontece nos dias 1 e 2 de agosto numa organização da Real Amizade de Cachopo. As inscrições poder-se-ão efetuar contatando o clube. Festas de Verão em Luz de Tavira, no Largo da República, com organização de clubes e associações. Dias 24 e 25 de julho, organização Sociedade Colombófila Luzense. Dia 24, música para dançar com Zé Aníbal. Dia 25, com os Toque e Som. 30ª edição da FACART, Feira de Agricultura, Caça e Artesanato, em Conceição de Tavira, de 31 de julho a 2 de agosto. Sexta-feira, dia 31 de julho, há música para dançar com os Toque e Som e um concerto com Bruna. No sábado, dia 1 de agosto, música para dançar com Tons de Baile e atuação dos Carapaus de Corrida. Domingo, dia 2 de agosto, baile com o Duo Reflexo e o tributo aos Queen. As entradas são livres nesta FACART 2026, 30ª Feira de Agricultura, Caça e Artesanato de Conceição de Tavira. Organização Junta de Freguesia de Conceição de Tavira. Festas em honra de Santo Estevão, domingo, dia 26 de julho. A partir das 6 da tarde, a missa solene, às 7 horas, a procissão e a partir das 20 horas, baile animado com Vera Pereira. Às 23 horas, atuação de Yasmin Silva, um jovem talento do fado, acompanhada de Orlando Almeida na guitarra portuguesa e Aníbal Vinhas, viola do fado. São as festas em honra de Santo Estevão este domingo, dia 26 de julho. Porto Tavira, até 30 de dezembro, exposição permanente Judeus em Tavira, fragmentos de uma história para visitar no núcleo islâmico do Museu Municipal. Até o dia 30 de agosto, acontece o Energiza-te na Ilha, é na Ilha de Tavira. Até 15 de setembro, Ciência Viva no Verão, na sua 30ª edição, a iniciativa do Centro de Ciência Viva de Tavira. Até o final de setembro, mostras de artesanato, que acontecem diariamente entre o Jardim da Lagoa e o Jardim das Palmeiras. Até 24 de outubro, exposição Uma Árvore, da autoria de Daniel Moreira e Rita Castro Neves, para visitar no Museu Municipal de Tavira, Palácio da Galeria. Até o final deste mês de julho, Férias de Verão com Ciência é a proposta do Centro de Ciência Viva de Tavira. Até o dia 26 de julho decorre a 26ª Mostra de Cinema ao Ar Livre. É nos claustros do Carmo, em Tavira, iniciativa do Cineclube de Tavira. Até 4 de agosto, Feira do Livro anima a Rua do Cais. Dias 25 e 26 de julho, quarto torneio noturno do Clube de Ténis de Tavira. É nos Campos de Ténis de Tavira. De 24 a 26 de julho, torneio de futsal formação acontece no Polidesportivo da Atalaia. Segunda-feira, 27 de julho, a partir das 10 da noite, celebrar Tavira. Concerto com Domingos Caetano na Praceta Diogo Mendonça Corte Real. A iniciativa da Junta de Freguesia de Tavira, o celebrar Tavira 2026. Domingo, dia 26, a partir das 9 da noite, na Feira do Livro, apresentação do livro Miss Apito entra em campo, pela autora Isabel Zambujal, é na Rua do Cais. Este sábado, e a partir das 6 da tarde, encontro de coros de Santiago com o Grupo Coral Tavira, é na Igreja de Santiago. Às 9 da noite, Feira do Livro, apresentação do livro Municípios e Inovações Democráticas, 50 anos de participação cívica em Portugal, de Roberto Falanga, por Adriano Batista. A partir das 10 da noite, animação na Praça da República, a celebração do Dia de Santiago. Concerto tributo aos Beatles com The Pickles. Sexta-feira, a partir das 10h30 da manhã, Eucaristia com a Voz e Sarauto com Fado com História. É na Igreja do Carmo. Às 9 da noite, no âmbito da Feira do Livro, Martim Sousa Tavares conversa com Isabel Lucas. Às 10 da noite, animação no centro da cidade, concerto de Marta Ren na Praça da República. Esta quinta-feira à tarde, Letras ao Sol, a Hora do Conto, O Rei Vai Nu, por Sónia Dias, um vale encantado de histórias, é na Biblioteca Álvaro de Campos. Às 9 da noite, na Feira do Livro, Conto Teatral, Três Tristes Tigres, por Sónia Dias, do projeto Um Vale Encantado de Histórias. Às 10 da noite, animação no centro da cidade. O espetáculo de dança Viagem pelo Mundo, Ritmos e Dança. É na Praça da República, com a participação do grupo de dança da Academia de Música de Tavira. Esta quarta-feira, a partir das 9 da noite, a caminhada no âmbito da celebração do Dia de Santiago. A partida é junto à Igreja de Santo António. Também às 9 da noite, na Feira do Livro, apresentação do livro Hotel Timor, de Luís Cardoso, por Catarina Dumas. Às 9h30 da noite, em Luz de Tavira, Cinema ao Ar Livre. É o projeto Cinema Lua, com o apoio da Junta de Freguesia de Luz de Tavira. A apresentação do filme tem lugar na Rua da Liberdade. Esta terça-feira, às 9 da noite, no âmbito da Feira do Livro, apresentação do Splosh, o círculo que queria ser diferente. O livro apresentado pela autora Rita Rovisco, é na Rua do Cais. Já às 10 da noite, Fado no Coreto, com o concerto dos Fado Tropical no Jardim do Coreto.
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1: 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São 21 horas e 14 minutos. 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

0: Boa noite, são 22 horas.
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2: O tempo para terça-feira, dia 21 de julho, o IPMA prevê céu pouco nublado ao limpo, apresentando períodos de muito nublado no litoral norte e centro. O vento fraco a moderado, o quadrante oeste soprando de leste, nordeste nas terras altas da região centro. Prevê-se ainda uma pequena subida da temperatura máxima nas regiões norte e centro. O mar na costa sul, com ondas de sudoeste inferiores a 1 metro. A temperatura da água do mar ronda entre os 20 e os 21 graus. Para Tavira, a temperatura máxima prevista aponta para 32 graus.
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2: Para da Serra de São Brás de Alportel está de regresso de 24 a 26 de julho, com um novo formato, centrado agora no centro da vila, com entrada gratuita e um programa que junta tradição, gastronomia, artesanato e música, tendo como destaque a atuação de Luís Trigacheiro logo na noite de abertura. A edição deste ano apresenta-se renovada e adaptada às circunstâncias atuais, levando o certame que para o centro urbano de São Brás de Alportel, durante 3 dias, com a celebração das tradições dos sabores da Serra Algarvia. Ao contrário das últimas edições realizadas por ocasião da feira na Escola EB 2 e 3 Poeta Bernardo Passos, a Feira da Serra faz-se agora na vila, integrando-se no espaço central do concelho, numa mudança que, segundo a organização, pretende aproximar o evento da população e dos visitantes, contribuindo também para a dinamização do comércio local. A programação musical volta a assumir um papel de destaque, com Luís Trigacheiro inaugurar os concertos logo na sexta-feira, seguindo-se também a banda Remember. No sábado sobem ao palco os Super Pop Music Band, entre outros, e o encerramento no domingo também a fazer-se com o momento de tradicional, com a festa Rua 80 e encerrando com o DJ. Durante estes 3 dias, a Feira da Serra contempla os 5 palcos, 17 espaços temáticos, animação de rua, proporcionando aos visitantes um programa diversificado com música, artesanato, gastronomia regional e produtos locais e experiências ligadas à Serra do Caldeirão. A organização destaca que, apesar do novo formato, o evento mantém os principais objetivos: valorizar a identidade serrana, promover os produtores e artesãos locais, incentivando a participação da juventude e reforçando a economia regional. A edição deste ano surge também no contexto de adaptação financeira. De acordo com a organização, a realização do evento foi mantida como forma de apoiar a economia local, mas com um investimento reduzido, permitindo canalizar recursos para outras prioridades do município, no caso, o plano de requalificação da rede viária. Lembrando então que este ano, Feira da Serra tem entrada livre e promete transformar o centro de São Brás de Alportel num espaço de encontro entre tradição, cultura e animação, esperando receber milhares de visitantes durante os 3 dias do certame. Em Portimão, a Marina recebe de 24 a 26 de julho a última paragem do Road Show Campanha promovida pela Agência Portuguesa do Ambiente, iniciativa que pretende sensibilizar a população para a correta separação de resíduos urbanos, numa altura em que o verão representa o período de maior produção de lixo no país. Ao longo de 3 dias, o espaço contará com diversas atividades dirigidas a todas as idades, incluindo jogos, workshops de reutilização de materiais e um questionário sobre reciclagem, um simulador que permite avaliar hábitos de consumo sustentável. A ação inclui ainda um mural, onde os visitantes poderão reconhecer algumas das justificações mais frequentes para não separar os resíduos, numa iniciativa que procura incentivar mudanças de comportamento. A campanha integra a estratégia nacional Vamos Lixar o Lixo, através do qual a Agência Portuguesa do Ambiente pretende alertar para a necessidade de manter práticas de reciclagem também durante as férias, período em que aumenta significativamente a quantidade de resíduos produzidos. Segundo dados da agência, entre junho e setembro de 2025, foram geradas mais de 1,8 milhões de toneladas de resíduos urbanos em Portugal, tendo o mês de agosto ultrapassado as 480 mil toneladas, o valor mais elevado do ano. Depois de passar por vários distritos do país, a ação termina em Portimão, mas a campanha de sensibilização prossegue até o final deste ano, com o objetivo de promover uma gestão mais responsável dos resíduos e aumentar também as taxas de reciclagem. Em Castro Marinho, o mercado municipal de altura ganha nova dinâmica com atividades para crianças, música, gastronomia e nutrição, isto todos os sábados. O mercado de altura reabriu com novidades desde o passado dia 18 de julho, com uma nova vida, a realização de diversas atividades que pretendem dinamizar o espaço, atrair novos públicos, mas sempre com entrada livre. Assim, todos os sábados e até 5 de setembro, aquele é um dos espaços comerciais com mais importância em altura para o concelho de Castro Marim. Se o mercado passará a ser palco de concertos, atividades para crianças, show cooking e ainda ações de nutrição, no âmbito da iniciativa No Mercado Acontece. No passado sábado ocorreu música com Nelson Ramiro, enquanto para o dia 25 de julho decorrerá a iniciativa Brincar no Mercado, com os segredos da infância e a educadora Mariana. Em agosto, o primeiro dia do mês, contará com o chefe Leonardo Costa e as suas sugestões gastronómicas, com produtos vendidos no mercado municipal de altura, enquanto no dia 8 de agosto regressa à iniciativa Brincar no Mercado, com os segredos da infância e a educadora Mariana. No dia 15 de agosto, a nutricionista vai ao mercado com Joana Faria, numa ação que pretende promover melhores hábitos alimentares e de nutrição. Para terminar o mês de agosto, dia 22, o chefe Leonardo Costa regressará com a iniciativa do Mercado ao Prato, enquanto a 29 está agendada uma atuação do grupo Mato Bravo. A 5 de setembro regressa a ação do Mercado ao Prato com o chefe Leonardo Costa, o mercado de altura que foi recentemente intervencionado no âmbito de um plano faseado de conservação, beneficiação e dinamização, com o objetivo de melhorar as condições do espaço e reforçar a atratividade junto de comerciantes, visitantes e também de visitantes. Em breve está prevista a abertura das novas bancas para venda de frutas, legumes e flores e produtos regionais e locais. O município de Castro Marim aposta assim, pretende consolidar o papel dos mercados em geral e neste caso de altura como referência para a comunidade. Esta a novidade, o mercado de altura com uma nova dinâmica e atividades para crianças, música, gastronomia e nutrição, todos os sábados, a iniciativa que acontece até o dia 5 de setembro. Quase e a finalizar, temos uma nota da Tavira Verde que procede uma interrupção programada de abastecimento de água terça-feira, 21 de julho, entre as 14 e as 18 horas, na freguesia de Santo Estevão, no sítio da Covada, para beneficiação de infraestruturas. Esta interrupção programada de abastecimento de água afetará ali a zona da Estrada Municipal 514. Diz a Tavira Verde que para mais informações e consulta detalhada do mapa das zonas afetadas, devem os interessados visitar o website da Tavira Verde na secção de alertas e comunicados. Lembrando uma vez mais que é terça-feira, dia 21 de julho. Pomos ponto final neste espaço de informação, desejando-lhe a continuação de uma boa semana com a sua rádio.
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0: carta dominante, 6 de copas, que significa nostalgia. Amor. Será amor o que está a sentir por essa pessoa nova que entrou na sua vida? Saúde. Possíveis dores de estômago. Evite fazer refeições pesadas à noite. Dinheiro. Fase favorável. Deus é indispensável nas nossas vidas. Número da sorte, 42. Touro. Carta dominante, 9 de ouros, que significa prudência. Amor, irá sentir uma energia sensual muito positiva. Lute para ser feliz. Saúde, pratique exercícios físicos. Dinheiro, podem surgir oportunidades que lhe permitirão melhorar a nível financeiro. Número da sorte, 73. Gêmeos. Carta dominante, valete de ouros, que significa reflexão, novidades. Amor, aproveite o tempo livre para estar com as pessoas que são mais queridas para si. Você merece ser feliz. Saúde, passeio ao ar livre. Dinheiro, tenha mais cuidado com as suas despesas. Número da sorte, 75. Caranguejo. Carta dominante, o imperador, que significa concretização. Amor, a harmonia reinará na sua relação afetiva. Saúde, a saúde está em plena forma. Dinheiro, o equilíbrio financeiro está na sua vida neste momento. Número da sorte, 4. Leão. Carta dominante, 4 de paus, que significa ocasião inesperada, amizade. Amor, ponha as ideias no lugar. Que a sua estrela brilhe eternamente. Saúde, aposte no exercício físico e melhore a sua postura. Dinheiro, dedique-se mais ao trabalho e, se assim fizer, terá bons resultados. Número da sorte, 26. Virgem. Carta dominante, 2 de copas, que significa amor. Amor, clima de diálogo e romance favoráveis nesta fase. Saúde, agradeça a Deus tudo o que tem. Dinheiro, será mais audacioso no que diz respeito aos seus investimentos. Número da sorte, 38. Balança. Carta dominante, a força que significa força. Amor, o amor e a aventura estão bem presentes na sua vida, mas tenha cuidado para não se magoar. Saúde, poderá sofrer de algumas dores de coluna. Dinheiro, nada a preocupará. Número da sorte, 11. Escorpião. Carta dominante, 6 de espadas, que significa viagem inesperada. Amor, se está só, prepare-se, pois é provável que o cupido invada o seu coração. Saúde, cuidado com o ar-condicionado, pois pode constipar-se facilmente. Dinheiro, seja prudente nos seus investimentos. Número da sorte, 56. Sagitário. Carta dominante, As de Ouros, que significa harmonia, prosperidade. Amor, evite o excesso de confiança. Nada está garantido a nível afetivo. Saúde, se exigir demais do seu organismo, pode sentir-se cansado. Dinheiro, tendência para manter a estabilidade. Número da sorte, 65. Capricórnio. Carta dominante, o Sol, que significa glória, honra. Amor, tenha atenção aos falsos amigos. Cuide do seu amor com carinho. Saúde, estará em boa forma. Dinheiro, cuidado com os gastos. O trabalho é a grande escola da vida. Número da sorte, 19. Aquário. Carta dominante, Rei de Paus, que significa força, coragem e justiça. Amor, namorar à distância nem sempre é muito negativo. A felicidade espera por si, aproveite-a. Saúde, cuide da sua alimentação e evite excessos. Dinheiro, momento pouco oportuno para gastos supérfluos. Número da sorte, 36. Peixes. Carta dominante, valete de espadas, que significa vigilante e atento. Amor, irá sentir uma energia muito positiva. Cultive a alegria no seu coração e ela dará frutos de paz e amor. Saúde, pratique exercício físico. Dinheiro, fique atento, poderão surgir oportunidades. Número da sorte, 61.
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4: 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São 22 horas e 14 minutos. 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
1: O tempo para terça-feira, dia 21 de julho, o IPMA prevê céu pouco nublado ao limpo, apresentando períodos de muito nublado no litoral norte e centro. O vento fraco a moderado, o quadrante oeste soprando de leste, nordeste nas terras altas da região centro. Prevê-se ainda uma pequena subida da temperatura máxima nas regiões norte e centro. O mar na costa sul, com ondas de sudoeste inferiores a 1 metro. A temperatura da água do mar ronda entre os 20 e os 21 graus. Para Tavira, a temperatura máxima prevista aponta para 32 graus.
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3: Boa noite. São 23 horas e 2 minutos. 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

baixo, porque as bênçãos vêm de cima. 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

0: Boa noite, são 0 horas.
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2: Edição de Ana Cristina.
3: Feira da Serra de São Brás de Alportel está de regresso de 24 a 26 de julho, com um novo formato, centrado agora no centro da vila, com entrada gratuita e um programa que junta tradição, gastronomia, artesanato e música, tendo como destaque a atuação de Luís Trigacheiro logo na noite de abertura. A edição deste ano apresenta-se renovada e adaptada às circunstâncias atuais, levando o certame que para o centro urbano de São Brás de Alportel durante 3 dias, com a celebração das tradições dos sabores da Serra Algarvia. Ao contrário das últimas edições realizadas por ocasião na Escola EB 2 e 3 Poeta Bernardo Passos, a Feira da Serra faz-se agora na vila, integrando-se no espaço central do concelho, numa mudança que, segundo a organização, pretende aproximar o evento da população e dos visitantes, contribuindo também para a dinamização do comércio local. A programação musical volta a assumir um papel de destaque, com Luís Trigacheiro inaugurar os concertos logo na sexta-feira, seguindo-se também a banda Remember. No sábado sobem ao palco os Super Pop Music Band, entre outros, e o encerramento no domingo também a fazer-se com o momento de tradicional, com a festa Rua 80 e encerrando com o DJ. Durante estes 3 dias, a Feira da Serra contempla os 5 palcos, 17 espaços temáticos, animação de rua, proporcionando aos visitantes um programa diversificado com música, artesanato, gastronomia regional e produtos locais e experiências ligadas à Serra do Caldeirão. A organização destaca que, apesar do novo formato, o evento mantém os principais objetivos: valorizar a identidade serrana, promover os produtores e artesãos locais, incentivando a participação da juventude e reforçando a economia regional. A edição deste ano surge também num contexto de adaptação financeira. De acordo com a organização, a realização do evento foi mantida como forma de apoiar a economia local, mas com um investimento reduzido, permitindo canalizar recursos para outras prioridades do município, no caso, o plano de requalificação da rede viária. Lembrando então que este ano, a Feira da Serra tem entrada livre e promete transformar o centro de São Brás de Alportel num espaço de encontro entre tradição, cultura e animação, esperando receber milhares de visitantes durante os 3 dias do certame. Em Portimão, a Marina recebe de 24 a 26 de julho a última paragem do Roadshow Campanha promovida pela Agência Portuguesa do Ambiente, iniciativa que pretende sensibilizar a população para a correta separação de resíduos urbanos, numa altura em que o verão representa o período de maior produção de lixo no país. Ao longo de 3 dias, o espaço contará com diversas atividades dirigidas a todas as idades, incluindo jogos, workshops de reutilização de materiais e um questionário sobre reciclagem, um simulador que permite avaliar hábitos de consumo sustentável. A ação inclui ainda um mural, onde os visitantes poderão reconhecer algumas das justificações mais frequentes para não separar os resíduos, numa iniciativa que procura incentivar mudanças de comportamento. A campanha integra a estratégia nacional Vamos Lixar o Lixo, através do qual a Agência Portuguesa do Ambiente pretende alertar para a necessidade de manter práticas de reciclagem também durante as férias, período em que aumenta significativamente a quantidade de resíduos produzidos. Segundo dados da agência, entre junho e setembro de 2025, foram geradas mais de 1,8 milhões de toneladas de resíduos urbanos em Portugal, tendo o mês de agosto ultrapassado as 480 mil toneladas, o valor mais elevado do ano. Depois de passar por vários distritos do país, a ação termina em Portimão, mas a campanha de sensibilização prossegue até o final deste ano, com o objetivo de promover uma gestão mais responsável dos resíduos e aumentar também as taxas de reciclagem. Em Castro Marinho, o mercado municipal de altura ganha nova dinâmica com atividades para crianças, música, gastronomia e nutrição, isto todos os sábados. O mercado de altura reabriu com novidades desde o passado dia 18 de julho, com uma nova vida, realização de diversas atividades que pretendem dinamizar o espaço, atrair novos públicos. mas sempre com entrada livre. Assim, todos os sábados e até 5 de setembro, aquele é um dos espaços comerciais com mais importância em altura para o concelho de Castro Marim. Se o mercado passará a ser palco de concertos, atividades para crianças, show cooking e ainda ações de nutrição, no âmbito da iniciativa No Mercado Acontece. No passado sábado ocorreu música com Nelson Ramiro, enquanto para o dia 25 de julho decorrerá a iniciativa Brincar no Mercado, com os segredos da infância e a educadora Mariana. Em agosto, o primeiro dia do mês contará com o chefe Leonardo Costa e as suas sugestões gastronómicas, com produtos vendidos no mercado municipal de altura, enquanto no dia 8 de agosto regressa a iniciativa Brincar no Mercado, com os segredos da infância e a educadora Mariana. No dia 15 de agosto, a nutricionista vai ao mercado com Joana Faria, numa ação que pretende promover melhores hábitos alimentares e de nutrição. Para terminar o mês de agosto, dia 22, o chefe Leonardo Costa regressará com a iniciativa do Mercado ao Prato, enquanto a 29 está agendada uma atuação do grupo Mato Bravo. A 5 de setembro regressa a ação do Prato do Mercado ao Prato com o chefe Leonardo Costa, um mercado de altura que foi recentemente intervencionado no âmbito de um plano faseado de conservação, beneficiação e dinamização, com o objetivo de melhorar as condições do espaço e reforçar a atratividade junto de comerciantes, visitantes e também de visitantes. Em breve está prevista a abertura das novas bancas para venda de frutas, legumes e flores e produtos regionais e locais. O município de Castro Marim aposta assim, pretende consolidar o papel dos mercados em geral e neste caso de altura como referência para a comunidade. Esta é a novidade, o mercado de altura com uma nova dinâmica e atividades para crianças, música, gastronomia e nutrição todos os sábados, a iniciativa que acontece até o dia 5 de setembro. Quase e a finalizar, temos uma nota da Tavira Verde que procede uma interrupção programada de abastecimento de água terça-feira, 21 de julho, entre as 14 e as 18 horas, na freguesia de Santo Estevão, no sítio da Covada, para beneficiação de infraestruturas. Esta interrupção programada de abastecimento de água afetará ali a zona da Estrada Municipal 514. Diz a Tavira Verde que para mais informações e consulta detalhada do mapa das zonas afetadas, devem os interessados visitar o website da Tavira Verde na secção de alertas e comunicados. Lembrando uma vez mais que é terça-feira, dia 21 de julho. Pomos ponto final neste espaço de informação, desejando-lhe a continuação de uma boa semana com a sua rádio.
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3: O tempo para terça-feira, dia 21 de julho, o IPMA prevê céu pouco nublado ao limpo, apresentando períodos de muito nublado no litoral norte e centro. O vento fraco a moderado, quadrante oeste, soprando de leste, nordeste nas terras altas da região centro. Prevê-se ainda uma pequena subida da temperatura máxima nas regiões norte e centro. O mar na costa sul, com ondas de sudoeste inferiores a 1 metro. A temperatura da água do mar ronda entre os 20 e os 21 graus. Para Tavira, a temperatura máxima prevista aponta para 32 graus.
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Uma vez mais a todos, muito boa noite, uma excelente madrugada. Obrigado pela sua companhia e pela sua preferência. Eu sou o Jorge Sampaio e, como sempre, vou consigo até às 7 da manhã.

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1: Boa noite. São 0 horas e 32 minutos. 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

Vamos assim, nesta madrugada até às 7 da manhã. Continuação de uma ótima noite. Para si que está a trabalhar tal como nós, então aproveite-a da melhor forma. Bom descanso, se for caso disso.